0537. Em seu trabalho, ele somou uma rara competência na composição musical e na escrita das letras de suas canções. Estudou direito em uma das mais renomadas universidades americanas, Yale, para depois abandonar tudo em nome da música. Foi e é um dos mais reverenciados criadores da música americana. O Jazz Livre de hoje traz a obra de Cole Porter. Cole Albert Porter nasceu em Indiana, Estados Unidos, em junho de 1891. Nascido no seio de uma família abastada, Porter dividiu-se desde os primeiros anos de vida entre a influência do avô, que o queria advogado, e a influência da mãe, que o incentivava para a música. Aprendeu violino aos 6 anos de idade, piano aos 8, e com 10 anos escreveu seu primeiro tema. Mesmo assim, não deixou de atender o desejo do avô e dedicou-se ao estudo do direito. Foi no ambiente acadêmico que Porter escreveu suas primeiras músicas. Não demorou para transferir-se para a Faculdade de Artes e Ciências da Universidade. Em 1928, escreveu a canção Let's Do It, Let's Fall in Love, para seu primeiro musical, que se chamaria Paris. Curiosamente, o tema não entrou na montagem final da peça, mas segue como pedra fundadora do universo profissional da música de Porter. Vamos abrir o bloco musical do programa com esse tema, na voz de Billie Holiday, uma prova de que a obra do compositor seduziu alguns dos maiores músicos do jazz. 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
2: Você ouviu neste Jazz Livre sobre a obra do compositor Cole Porter o tema Let's Do It, na voz de Billie Holiday, em uma gravação de 1942, relançada no disco The Quintessential Billie Holiday, volume 9, de 1991. Na autoria do tema, Porter recebeu a companhia de Noel Coward. A opção pela carreira artística feita por Cole Porter foi um dos acontecimentos mais importantes da música americana da primeira metade do século XX. Mas não para seu avô, lógico, que nunca o perdoou. Porter esteve na Primeira Guerra Mundial e depois passou a viver ao lado da esposa em Paris na década de 1920. Em 1930, voltou para os Estados Unidos, fixando residência em Nova York. Foi lá que o talento e a peregrinação por uma guerra e pela então capital cultural do mundo, Paris, fizeram efeito em sua arte. Suas composições se espalham pelos musicais da Broadway e pelo cinema de Hollywood. Feita por uma encomenda para o filme Adios Argentina, da 20th Century Fox, em 1934, o tema Don't Fence Me In marcou a carreira de Porter. Depois de comprar um poema de um engenheiro do Departamento de Estradas de Montana, Robert Fletcher, Porter escreveu a música e adaptou a letra para gerar este grande sucesso. Vamos então para mais um bloco musical, ouvindo a versão desse tema na voz de Ella Fitzgerald, lançado no disco Ella Fitzgerald Sings the Cole Porter Songbook, de 1956. 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
1: Maravilha, você ouviu a voz poderosa de Dinah Washington cantando o sucesso de Cole Porter, Love for Sale. A música está no disco After Hours with Miss D, de 1954. E abrindo o bloco, a voz poderosa de Ella Fitzgerald cantando Don't Fence Me In, tema presente no álbum Ella Fitzgerald Sings the Cole Porter Songbook, de 1956. Este Jazz Livre, você sabe, é sobre as composições de Cole Porter. Porter foi casado por 30 anos com uma herdeira milionária, Linda Lee Thomas. Juntos, atravessaram décadas em alto estilo, dividindo-se entre Paris e Nova York. Mas um acidente, em 1937, afetaria sua vida para sempre. Porter quebrou as duas pernas ao cair de um cavalo, o que o levou a realizar mais de 30 cirurgias, sem nunca conseguir solucionar as dores crônicas que passaram a acompanhar sua rotina. Apesar disso, Cole Porter continuou a ter uma vida produtiva. Seguiu criando sucessos que foram objeto da interpretação de diversos grandes nomes da música. Um tal de Frank Sinatra foi um deles. Lançada no disco Sinatra and Swinging Brass, de 1962, I Get a Kick Out of You é mais um grande tema de Cole Porter. Abrindo o bloco, então, fique com a voz. Na sequência, outro ícone cantando Porter, Tony Bennett. 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
1: Ei, coisa boa, né? Dois mestres, que vozes, né? Tony Bennett, Frank Sinatra. Você ouviu dois temas de autoria de Cole Porter aqui no Jazz Livre. Abrimos com Frank Sinatra cantando I Gotta Kick Out of You, do disco Sinatra and Swinging Brass, de 1962. Depois, fechamos com Tony Bennett cantando Dream Dancing, música do disco Isn't It Romantic, de 1977. Bom, depois de tantos temas cantados nesse programa, o que você acha de irmos agora para uma parte só com instrumental? Que tal? Afinal, se Cole Porter foi um grande letrista, sua qualidade como compositor musical desafiou nomes como Gary Mulligan, Dizzy Gillespie, Miles Davis, Stan Getz e Earl Hines. E é no piano de Hines que vamos ouvir outro tema de Porter, I've Got You Under My Skin. A música está no disco Earl Hines Plays Cole Porter, de 1974. 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
1: Você ouviu todo o talento ao piano de Earl Hines com o tema I've Got You Under My Skin, tema do álbum Earl Hines Plays Cole Porter, de 1964. Lembrando a você o nosso WhatsApp 21997100537 e também lembrando a você de visitar lá o nosso site. Você digita Jazz Livre lá no site radios.ebc.com.br ou então no Google Jazz Livre. Você vai encontrar lá todos os programas que você já ouviu, para ouvir a hora que quiser. Basta você digitar lá, se você tem dúvida, se algum artista já esteve aqui no Jazz Livre, digita lá o nome do artista, vai aparecer a lista de todos os programas em que ele já foi citado, já foi tocado. Legal, né? Então, visite o site do Jazz Livre, que acho que você vai gostar. A experiência e o talento de Cole Porter para os musicais tinham na exuberância expressiva uma marca sonora. Pois a verve criativa de Porter seduziu Dizzy Gillespie, Gary Mulligan e Stan Getz, que realizaram registros memoráveis. A expressividade de Porter sempre combinou bem com o talento destes grandes músicos. Vamos começar então com Dizzy Gillespie tocando Night and Day, depois Stan Getz e Gary Mulligan com Anything Goes, começando pelo trompete de Dizzy. 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
1: Legal, abrimos com Dizzy Gillespie tocando Night and Day, lançada no disco The Great Blue Star Sessions, 1952-1953. Fechamos com um grande encontro de saxofone celebrado no disco Get Smith's Mulligan in Hi-Fi, 1957. O tema Anything Goes. Porter e a esposa tiveram uma vida rica de encontros glamourosos. Nos eventos que frequentavam, eram próximos de figuras como Pablo Picasso, Scott Fitzgerald e Ernest Hemingway. Ao contrário de outros grandes compositores de sua época, ele não dependia financeiramente dos temas que escrevia, o que em nada diminuiu o alcance e reconhecimento de sua obra como uma das mais poderosas do século XX nos Estados Unidos. Miles Davis também emprestou seu talento à interpretação de um tema de Porter, All of You. Esse registro ao vivo, realizado em 1960, foi lançado somente em 2001 no álbum Milestones, Golden Stars. O ouvinte não deve confundir esse lançamento especial com outro, Milestones, do trompetista, do ano de 1958. São discos diferentes, com nomes parecidos. Bom, vamos ouvir então o resultado da combinação dos talentos de Cole Porter e Miles Davis. 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

maravilha, né? Você está ouvindo aí All of You ao vivo, na interpretação de Miles Davis. Esta gravação é de 1960 e foi lançada somente em 2001 no disco Milestones Golden Stars. Autoria dele, Cole Porter. Ele foi protagonista da Era de Ouro de Hollywood. Escreveu diversos musicais de sucesso ao longo da carreira. Foi um ícone da música americana, reverenciado pelos maiores intérpretes do jazz e do pop. Cole Porter é responsável por uma obra fundamental na cultura musical dos Estados Unidos. Entretanto, como já dissemos, as consequências do acidente sofrido em 1937 agravaram-se ao longo da década de 1940. Ao precisar amputar uma de suas pernas, o genial compositor sucumbe à depressão e para de criar. Deixa definitivamente a arte e a vida em outubro de 1964. Um drama digno dos

0: tantos musicais que escreveu em vida. O Jazz Livre de hoje, sobre as composições do grande Cole Porter, fica por aqui. O programa tem produção de Brisa Evangelista e Carlos Soca, coordenação de produção de Rodrigo Soprana, trabalhos técnicos de Lucas Alexandre, Joca Sanz e Silas Mendes, coordenação de operações de rádio de Nielson Soares, gerência de rádio de Tiago Regoto. Mande sua mensagem para o Jazz Livre. Nosso WhatsApp é 21 997100537. O Jazz Livre é seu. O Jazz Livre é nosso. Agradeço muito seu carinho, sua companhia. Eu sou Sidney Ferreira e a gente se encontra no próximo Jazz Livre. Tchau.
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2: A pianista baiana Cristina Ortiz começou a tocar piano aos 2 anos de idade e aos 8 iniciou seus estudos no Conservatório Brasileiro de Música.

pianista continuou seus estudos na capital francesa com Magda Tagliaferro. Após terminar os estudos, ganhou o primeiro prêmio do terceiro concurso internacional de piano Van Cliburgh, em 1969, e continuou se aprimorando com Rudolf Serkin na Filadélfia, no Curtis Institute of Music.

Cristina Ortiz atuou como solista nas mais importantes orquestras do mundo. A pianista realizou gravações de concertos de alguns dos maiores mestres da música clássica, como Dmitri Shostakovich, Mozart e Heitor Villa-Lobos.

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6: Duas horas.
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0: O que nós ouvimos foi a primeira e mais famosa gravação de Why Don't You Do Right, de 1942, com Billie Holiday. Billie Holiday? Não, é muito parecida, mas não é a Billie. A cantora que você acabou de ouvir, com todo aquele estilo tingido de blues, é uma descendente de escandinavos, louríssima, chamada Norma Dolores Eggstrom, mas mundialmente conhecida e adorada nos anos 50, 60 e 70 e por aí vai, como Peggy Lee. Eu sou Rui Castro e esse é o segundo programa da série Damas do Jazz. Em 1942, ano dessa primeira gravação, quando ainda era crooner da orquestra de Benny Goodman, Peggy Lee realmente soava um pouco como Billie Holiday. E talvez não fosse por acaso. Nascida em 1920, na Dakota do Norte, Peggy perdeu a mãe quando tinha 4 anos. Seu pai se casou com sua babá e se dedicava a maltratá-la. O pai, alcoólatra, não fazia nada. A menina aguentou os maus tratos durante 11 anos, até que, adolescente, fugiu de casa e foi para a Califórnia, já com o propósito de se tornar cantora. Com 21 anos, foi contratada por Benny Goodman e, assim que se viu numa carreira solo, encontrou sua verdadeira voz.
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All right, okay, you win. De Sidney White e Amy Watts. Whisper Not, de Benny Golson e Leonard Feather. E Kansas City, de Jerry Lieber e Mike Stoller. As três com Peggy Lee. Ainda há quem se espante pelo fato de Peggy Lee ser uma cantora de blues, gênero mais associado às cantoras negras. E pode ser que sua capacidade de expressar sofrimento na voz se explique por tudo que ela passou na vida. Nessa discussão não tem sentido. As cantoras de blues são tão profissionais como quaisquer outras. E o blues é apenas um dos gêneros de música que elas cantam, como o swing, o bebop e canções românticas. Canções românticas? Veja o que Peggy Lee fazia com elas.

0: Street of Dreams, de Sam Lewis e Victor Young, Black Coffee, de Sonny Burke e Francis Webster, e Last Night When We Were Young, de Ip Harburg e Harold Arlen, todas com Peggy Lee. Outra grande gravação de Last Night When We Were Young, mais ou menos na mesma época, meados dos anos 50, foi a de Frank Sinatra. Sinatra, aliás, era grande fã de Peggy, e eles tiveram um caso tranquilo e intermitente que durou muitos anos. É claro que um dia eles tinham de cantar juntos. Então você vai ouvir agora Nice Work If You Can Get It, dos irmãos George e Ira Gershwin, no programa de televisão, com Peggy Lee e Frank Sinatra.
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0: Nice Work If You Can Get It, de George Ira Gershwin, com Peggy Lee e Frank Sinatra.
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O que você ouviu foi Fever, de Ed Cooley, na voz quente de Peggy Lee. Fever foi uma das marcas de Peggy Lee e ela tinha de cantá-la em todos os shows que fazia. O acompanhamento, feito apenas com contrabaixo, bateria e estalos de dedos, criava um clima tão hipnótico que quase nenhuma outra cantora se atreveu a gravá-la. Claro, quem poderia ganhar dela? Para o escritor Gene Lees, Peggy Lee não foi só uma cantora que representava, parecia mais uma atriz que cantava. Quando a ouvimos, temos a sensação de estar escutando uma história que lhe aconteceu. E não faltaram histórias na vida de Peggy Lee. Nos anos 40, ela conheceu o amor de sua vida, o guitarrista Dave Barbour. Eles eram apaixonados, viveram juntos muitos anos e tiveram uma filha, Nikki. Mas havia um problema. Dave era alcoólatra. E o amor deles era tal que o próprio Dave pediu a Peggy que o abandonasse para que ela não se destruísse junto. E ela foi embora. Voltou a se casar 3 vezes, mas nunca esqueceu Dave. E anos depois, quando ele conseguiu parar de beber, os dois decidiram se casar novamente. Mas 4 dias antes da data marcada, Dave teve um infarto e morreu.

What's New, de Bob Haggard e Johnny Burke, But Beautiful, de Jim Van Heusen, e novamente Johnny Burke, e I Didn't Know Enough About You, de Duke Ellington e Bob Russell, todas com Peggy Lee. Peggy Lee, se quisesse, teria todos os grandes compositores americanos às suas ordens. Eles sabiam que o que ela gravasse deles seria sucesso. Mas Peggy não se contentava com isso. Ela própria gostava de descobrir jovens compositores. E o que ela mais cantou e gravou foi o espetacular Cy Coleman, pianista de jazz que também compunha para musicais da Broadway. Para se ver como, onde existe o talento, a música não conhece fronteiras. Peggy Lee cantando Cy Coleman.

0: com Peggy Lee, a Doodling Song e o Fascinate Me So e Big Spender, as três de autoria de Cy Coleman, com três parceiros diferentes. A Doodling Song com Al Siegel e o Fascinate Me So com Carolyn Lee e Big Spender com Dorothy Fields. Peggy Lee morreu em 2002, aos 81 anos. Os anos 70 e 80, dominados pela ditadura da anti-música, foram muito difíceis para as grandes cantoras em toda a parte. Mas em 1969, Peggy gravou uma canção estranhíssima, Is That All There Is?, da dupla Jerry Lieber e Mike Stoller, compositores dos primeiros rocks, imagine, de Elvis Presley. E Is That All There Is? Mudou não só a carreira deles, que passaram a compor música romântica de alta qualidade, como fez com que Peggy atravessasse incólume aquelas décadas. Você vai entender por quê.
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0: Is That All There Is, de Mike Stoller e Jerry Lieber, sucesso de Peggy Lee no final da década de 60, nos 70, 80 e 90. E assim encerramos esse segundo programa sobre as grandes damas do jazz. No próximo teremos Carmen McRae. Você não pode perder.
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Natural de Niterói, Cristiano Alves é um clarinetista de destaque na atualidade. Sua jornada musical começou ainda na infância e ao longo dos anos teve a orientação de renomados mestres nacionais e internacionais. Doutor em música pela Unicamp e mestre pela UFRJ, Cristiano Alves formou-se com distinção, conquistando diversos prêmios em concursos de prestígio.

Atualmente, Cristiano Alves é professor de clarinete na UFRJ e atua como primeiro clarinetista da Orquestra Sinfônica Brasileira e da Petrobras Sinfônica. Sua carreira inclui apresentações como solista e recitalista em importantes festivais no Brasil e no exterior, além de participações em centenas de gravações sinfônicas e camerísticas.

Cristiano também foi o responsável por estreias nacionais e mundiais de obras importantes do repertório clarinetístico. Sua discografia inclui um álbum finalista do Prêmio Tim, reconhecido entre os melhores lançamentos de música erudita no Brasil. Com excelência artística e uma carreira consolidada, Cristiano Alves continua contribuindo ativamente para o cenário musical, sendo convidado regularmente para concertos, masterclasses e palestras em diferentes partes do mundo.

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6: Michael Tilson Thomas morreu no último dia 22 de abril, aos 81 anos. A notícia chegou quando o programa de maio já estava pronto. Ficamos então com as pérolas da música barroca. Não seria possível, porém, simplesmente deixar passar em silêncio o desaparecimento do grande maestro californiano. Tilson Thomas nasceu em Los Angeles e faleceu em São Francisco, cidade da qual, desde 1995, era, primeiro, regente titular e, depois, diretor musical laureado da Orquestra Sinfônica. Ele enfrentava um câncer no cérebro havia 5 anos. Seu companheiro de mais de meio século, Joshua Robinson, morreu em fevereiro último. A carreira de Tilson Thomas foi marcada pela paixão pelas músicas americana e russa e pela fidelidade às orquestras das quais foi titular: a Filarmônica de Buffalo, as Sinfônicas de Boston, de Londres e de São Francisco, das quais raramente se afastava. Além disso, Tilson Thomas fundou a New World Symphony, em Miami, na qual deu vazão à sua vocação pedagógica, a mesma que vira em uma de suas referências, Leonard Bernstein. O sobrenome da família de seu pai não era Thomas, era Tomaszewski, judeus russos. Seus avós, Boris e Bessie, atuavam no Teatro Yiddish de Manhattan. Seu pai tivera aulas de piano com George Gershwin, cujos pais também eram judeus emigrados da Rússia. Contudo, as influências de Tilson Thomas eram vastíssimas. Ele gostava de recordar um dia em que teve de encostar o carro no acostamento, arrebatado pela música de James Brown que vinha do rádio. Bem mais tarde, regeu a Sinfônica de São Francisco em um álbum ao vivo gravado com a banda de heavy metal Metallica. Começamos nosso tributo a Michael Tilson Thomas, às vezes referido carinhosamente como MTT, pela abertura do musical Girl Crazy, de Gershwin, gravada com a Filarmônica de Buffalo.

Talvez o compositor americano ao qual Gilson Thomas mais tenha associado seu nome seja Charles Ives. Com a Sinfônica de Boston, vamos ouvir a primeira parte dos Three Places in New England, intitulada The St. Goddess in Boston Common.

Esta foi The Swamp Gardens in Boscombe, The Three Places in New England, de Charles Ives. Dentre os russos, Tilson Thomas gravou Tchaikovsky com a

que mencionei. Inclusive a primeira sinfonia, alcunhada Sonhos de Inverno, numa época em que isso raramente acontecia, 1970. Dela, escutaremos o primeiro movimento, um alegro tranquilo com a Sinfônica de Boston, em seus 11 minutos e meio.

Um russo bem distinto também foi abraçado por Tilson Thomas, Stravinsky, de quem ouviremos, com o coro e a orquestra da Sinfônica de Londres, o primeiro movimento da Sinfonia dos Salmos, Exaudi Oratione Meam, ou seja, Salmo 143, Escutai minha prece.

A música americana divulgada por Tilson Thomas não se limitava à composta nos Estados Unidos. Ele gravou composições de autores latino-americanos, inclusive Villa-Lobos. A seguir, teremos uma peça de Amadeu Roldán, cubano nascido em Paris. Nosso maestro rege Rítmica número 5, à frente da New World Symphony.

Falando em ritmo, o minimalista John Adams compôs Lollapalooza, inspirado pela sonoridade interna da palavra nativo-americana, e como presente de aniversário para outro grande regente, Sir Simon Rattle. Com a New World Symphony, que o Sir Thomas registrou sua versão em 1998, 3 anos após a premiere pela batuta do colega inglês.

Esta foi Lollapalooza de Adams. Com a Sinfônica de São Francisco, e apenas no caso da oitava, com a Sinfônica de Londres, Tilson Thomas gravou o ciclo completo de Mahler. Da Sinfonia número 2, Ressurreição, escutaremos o quarto movimento, Urlicht, Luz Primal. Canta a mezzo-soprano Lorraine Hunt Lieberson.

Para encerrar, Bernstein, América, do primeiro ato de West Side Story, do maestro de Stephen Sondheim. Tilson Thomas rege a orquestra e o coro de sua amada Sinfônica de São Francisco, e as mezzo-sopranos Jessica Vosk e Juliana Hansen.

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2: Zero Hora.
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No Música e Músicos do Brasil de hoje, nós vamos destacar a vida e a obra do compositor paraibano José Siqueira, o nome em destaque do mês em nosso programa e um dos grandes representantes da música brasileira do século XX. Seja muito bem-vindo, você é o nosso convidado e o Música e Músicos do Brasil. Começa agora. Começamos o programa com o álbum intitulado José Siqueira, um músico do Brasil, idealizado pelo clarinetista José Botelho e com contribuição do compositor Randolfo Miguel. O CD é inteiramente dedicado à obra de José Siqueira, reunindo gravações ao vivo feitas por importantes instrumentistas brasileiros. Nós vamos ouvir três estudos para clarinete e piano, obra dedicada a José Botelho, que é acompanhado pelo pianista Murilo Santos.

Ouvimos três estudos para clarinete e piano de José Siqueira, na interpretação de José Botelho e Murilo Santos. Seguimos com Brasiliana número 6, com a Orquestra de Câmara do Brasil e a regência do próprio compositor. Vamos ouvir.

Tivemos então Brasiliana número 6 de José Siqueira, com a Orquestra de Câmara do Brasil e a regência do próprio compositor. José Siqueira foi uma das figuras centrais da música brasileira do século XX. Estudou no antigo Instituto Nacional de Música no Rio de Janeiro com nomes como Francisco Braga e Walter Burle Marx. Ao longo da carreira, atuou como compositor e maestro em diversos países, incluindo Estados Unidos, França, Itália, Holanda e a Rússia. Além da intensa atividade artística, Siqueira também teve forte atuação institucional, participando da criação e consolidação de importantes organismos musicais do país, como a Orquestra Sinfônica Brasileira, a Sinfônica do Recife, a Sinfônica Nacional e a Ordem dos Músicos do Brasil. Nós vamos ouvir agora a valsa número 3, de José Siqueira, com o pianista Arnaldo Cohen.

Ouvimos a valsa número 3 de José Siqueira com o pianista Arnaldo Cohen. Na sequência, teremos três estudos para flauta e piano com o flautista Marcelo Barbosa e a pianista Lídia Bazarian.

Ouvimos três estudos para flauta e piano de José Siqueira, com o flautista Marcelo Barbosa e a pianista Lídia Bazarian. José Siqueira nasceu em Conceição, na Paraíba, em 24 de junho de 1907. Ainda jovem, atuou como trompetista em bandas militares de João Pessoa. Aos 20 anos, mudou-se para o Rio de Janeiro para estudar, então, composição e regência no Instituto Nacional de Música, a atual Escola de Música da UFRJ. Mais tarde, aperfeiçoou-se em musicologia, composição e regência em Paris. Apesar da relevância da sua trajetória, José Siqueira teve uma sua obra parcialmente apagada da vida musical brasileira durante muitos anos, especialmente por conta de conflitos políticos ocorridos no período da ditadura militar, quando chegou a deixar o país. Integrante da Academia Brasileira de Música, ocupando a cadeira de número 8, o compositor faleceu em 1985, aos 77 anos. Seu catálogo reúne óperas, sinfonias, cantatas, concertos e obras de câmara, marcadas por forte inspiração nacionalista e pelo interesse nas manifestações culturais brasileiras. Vamos seguir com o álbum When There Are No Words, Revolutionary Works for Oboe and Piano, gravado pelo oboísta brasileiro Alex Klein e pelo pianista Philip Bush. O disco reúne obras de compositores do século XX que foram impactados por questões políticas em seus países. Entre eles está José Siqueira, representado pelos estúdios para oboé e piano, compostos pouco antes da sua saída do Brasil. Vamos ouvir então.

Ouvimos os estudos para oboé e piano de José Siqueira com Philip Pusch, oboé, e Alex Klein ao piano. A obra de José Siqueira dialoga diretamente com a estética nacionalista, incorporando elementos de diferentes tradições regionais e populares brasileiras. Nós vamos encerrar o programa com Oração aos Orixás do Oratório Candomblé, com a soprano Alice Ribeiro, os solistas do Coro Estatal, Orquestra e Coro Adulto e Infantil da Rádio TV Estatal Soviética e a regência do próprio compositor, José Siqueira.

0: Ouvimos Oração aos Orixás, do Oratório Candomblé de José Siqueira, com a soprano Alice Ribeiro, os solistas do Coro Estatal, Orquestra e Coro Adulto e Infantil da Rádio TV Estatal Soviética e a regência do próprio José Siqueira. Encerrando então mais o Música e Músicos do Brasil, muito obrigado pela sua companhia e até o próximo programa. E como sempre, eu espero por você. Até lá.
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3: Tiago de Melo, poeta da floresta, do homem e da utopia.
4: A poesia de Tiago de Melo inspirou a criação musical de artistas de várias gerações e estilos. Ainda nos anos 1950, Ari Barroso se tornou parceiro do poeta com Cantiga de Enganar Tristeza, registrada pelo cantor Carlos José.
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4: Com Mansueto, compôs a canção Faz Escuro, Mas Eu Canto, inspirada em um de seus versos mais famosos do poema Madrugada Camponesa. A canção foi lançada por Nara Leão em 1966 no álbum Manhã de Liberdade.
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4: Sérgio Ricardo, compositor e intérprete, realizou um espetáculo junto ao poeta, seu amigo, e fez algumas músicas a partir de sua poesia.

0: Um de seus mais conhecidos poemas, Os Estatutos do Homem, inspirou versões musicais, entre elas uma de Cláudio Santoro, e foi declamado em diversos registros fonográficos.
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0: O poeta também lançou álbuns dizendo seus textos ao som da música do irmão Gaudêncio Thiago de Melo e de seu filho Manduca.
2: 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Da altura extrema da cordilheira, onde as neves são eternas, a água se desprende e traça um risco trêmulo na pele antiga da pedra. O Amazonas acaba de nascer.
0: O compositor Ricardo Tacucian escreveu sua Sinfonia das Florestas, que traz no primeiro movimento Amazônia um texto de Thiago de Melo.

A cantora Zezé Gonzaga gravou pelo selo Biscoito Fino Por Que Te Escondes, letra inédita do poeta Tiago de Melo, para um choro de Pixinguinha.

0: Tiago de Melo, de 1926 ao infinito.
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2: Uma hora. 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
5: Vamos começando mais um programa Circular Brasil de música instrumental, sempre com um repertório selecionado com muito cuidado para você. Muito obrigado pela sua audiência e por estar aqui comigo nessa próxima hora, apreciando um repertório de música instrumental da melhor qualidade. Nessa edição de hoje, a gente traz logo de início o violonista Turíbio Santos ao violão solo, com um repertório de peças brasileiras e internacionais. São faixas do álbum Fantasia Brasileira. Logo depois, vamos conferir um disco que foi a bela união do saxofonista Roberto Sion com o acordeonista Toninho Ferragutti, que resultou no álbum Oferenda. E para terminar, vem toda a brasilidade da banda Nó em Pingo d'Água, com faixas do disco Receita de Samba, trazendo um repertório todo dedicado à obra do Jacó do Bandolim, com releituras modernas e cheias de swing. Tá preparado? Bora começar! O violonista Turíbio Santos já faz parte da história do violão no Brasil. Sua atuação e seus discos fazem parte da história de uma infinidade de gerações de violonistas, inclusive a minha. O som desse instrumentista brasileiro, natural de São Luís do Maranhão, vem hoje aqui no Circular Brasil com faixas do disco Fantasia Brasileira. Ele passeia por peças consagradas do repertório feito exclusivamente para violão e ainda com temas de compositores como Ginga e músicas dele também, do próprio Turíbio. Teremos 4 faixas desse disco aqui no programa de hoje. E a gente começa com 2 do mestre Heitor Villa-Lobos, 2 peças da suíte popular brasileira. São elas Gavota e logo depois Valsa.

Esse é o som do violonista Turíbio Santos, nossa primeira atração aqui no programa Circular Brasil de hoje. Estamos ouvindo faixas do disco Fantasia Brasileira. Esses dois temas que a gente ouviu agora fazem parte da Suíte Popular Brasileira, do Heitor Villa-Lobos. Essa que acabamos de tocar se chama Valsa, e antes dela foi Gavota. Vamos seguindo com mais uma música que é conhecida do repertório para violão e é conhecida mundialmente, inclusive, A Catedral, de Agustín Barrios. Vamos ouvir apenas as partes introdução e alegro. Logo na sequência, a gente confere um tema de autoria do Turíbio Santos. É o quinto movimento da suíte Teatro do Maranhão, que leva o nome de Dança dos Aflitos.

O violonista Turíbio Santos, de São Luís do Maranhão, foi nossa primeira atração do programa Circular Brasil de música instrumental de hoje. Nós ouvimos algumas faixas do álbum Fantasia Brasileira. Esse que acabou de tocar é um tema do próprio Turíbio Santos, Dança dos Aflitos, que, por sua vez, é o quinto movimento da suíte Teatro do Maranhão. Antes dela, a gente conferiu dois movimentos do clássico A Catedral, composta por Agustín Barrios. Ouvimos a introdução e allegro dessa peça. E agora vamos para São Paulo conferir o encontro de saxofone com acordeon de dois craques, veteranos daquela região. O saxofonista Roberto Sion e o acordeonista Toninho Ferragutti, ambos de São Paulo, se uniram para gravar o álbum Oferenda. No repertório, eles fizeram releituras de clássicos da nossa música popular, em versão instrumental e também composições de autoria deles mesmos. A gente confere.

Essa é a dupla Roberto Sion no saxofone e Toninho Ferragutti no acordeon, dois excelentes instrumentistas de São Paulo que se uniram para gravar o disco Oferenda. Acabamos de ouvir duas releituras. Essa que tocou agora foi Modinha, do Tom Jobim e Vinícius de Moraes. E antes dela a gente ouviu Dora, do Dorival Caymmi. Vamos para mais um tema desse disco, agora de autoria do próprio Toninho Ferragutti. O nome dela é Ao Dominguinhos.

Ao Dominguinhos é o nome desse tema que acabamos de ouvir. E é claro, uma homenagem ao grande Dominguinhos, que já não está mais aqui com a gente. Uma homenagem feita por outro grande acordeonista, o Toninho Ferragutti, que compôs esse tema e que juntamente com o saxofonista Roberto Sion gravou o disco Oferenda. Ambos são de São Paulo. Eles foram a segunda atração do nosso programa Circular Brasil de Música Instrumental de hoje. E agora vamos para o Rio de Janeiro, conferir o trabalho de uma galera cheia de balanço, que gravou um disco totalmente dedicado a Jacó do Bandolim. O grupo Nó em Pingo d'Água é do Rio de Janeiro e hoje ouviremos faixas de um disco que essa turma gravou chamado Receita de Samba. A formação da banda que gravou esse álbum foi com o Mário Seve no saxofone e flauta, Rodrigo Lessa, bandolim e guitarra, Rogério Souza, violão, Leonardo Lucini no baixo, Celcinho Silva, pandeiro e percussão e Léo Leobons na percussão e efeitos. O álbum é todo dedicado à obra do Jacó do Bandolim e traz releituras modernas da obra do mestre. A gente começa com dois temas agora, a Ginga do Mané e logo na sequência a faixa título do disco, Receita de Samba.

Estamos na terceira e última atração do programa Circular Brasil de hoje. Estamos no Rio de Janeiro, conhecendo um pouco melhor o trabalho do grupo Nó em Pingo d'Água. São faixas de um álbum totalmente dedicado à obra do Jacó do Bandolim, compositor brasileiro, também natural do Rio de Janeiro, que é o responsável por clássicos do repertório de choro na nossa música popular. Jacó nasceu em 1918 e faleceu em 1969. Acabamos de ouvir a faixa título do disco, do qual nós estamos apreciando essas faixas de hoje, chamada Receita de Samba. E antes dela, foi A Ginga do Mané. E para terminar o programa Circular Brasil de hoje, vamos ouvir mais dois temas desse mesmo disco, Feia e, na sequência, Alvorada.

O grupo Nó em Pingo d'Água, do Rio de Janeiro, foi a nossa última atração do programa Circular Brasil de Música Instrumental. Nós ouvimos hoje faixas de um disco que eles gravaram totalmente dedicado à obra do compositor Jacó do Bandolim. O nome do álbum é Receita de Samba. A gente acabou de ouvir Alvorada, e o tema que tocamos antes dela leva o nome de Feia. A formação do grupo Nó em Pingo d'Água, que gravou esse disco, foi com Mário Sev, Rodrigo Lessa, Rogério...

0: E por aqui vamos terminando o nosso programa Circular Brasil de hoje. Muito bom ter você aqui comigo por essa última hora. Muito obrigado pela sua companhia. Os trabalhos técnicos do programa são do Rafael Napoleão. Semana que vem estaremos aqui no mesmo dia e no mesmo horário, trazendo um repertório cuidadosamente selecionado a dedo para você. Grande abraço e até o nosso próximo encontro.
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1: O que a memória ama fica eterno. 90 anos de Adélia Prado.
2: Um dia vi um navio de perto. Por muito tempo olhei-o com a mesma gula sem pressa com que olho Jonathan. Primeiro as unhas, os dedos, seus nós. Eu amava o navio. Oh, eu dizia, ah, que coisa é o navio. Ele balançava de leve como os sedutores meneiam. À volta de mim busquei pessoas. Olha, olha o navio. E dispus-me a falar do que eu não sabia, para que enfim tocasse no onde o que não tem pés caminha sobre a massa das águas. Uma noite dessas, antes de me deitar, vi como vi o navio um sentimento.
1: A estreia de Adélia contou com a ajuda de dois poetas de renome, Afonso Romano de Santana e Carlos Drummond de Andrade, que leram seus originais após Adélia enviá-los através dos Correios. Formada em filosofia, a poeta foi professora até se dedicar totalmente à literatura. Além de Bagagem, seu livro de estreia, outros livros marcam a bibliografia de Adélia Prado. O Coração Disparado, de 1978, ganhador do prêmio Jabuti, e Solte os Cachorros, de 79, que reafirma sua capacidade em transformar pequenas experiências cotidianas em poesia. Para celebrar seus 90 anos de vida, resgatamos uma entrevista da poeta no programa Encontro Marcado.
3: Você já disse certa vez que não encara a atividade literária como uma carreira. Para você, Adélia, o que significa o ato de escrever?
2: Eu acho que a criação artística, e no caso, não só literária, qualquer forma de arte que você pode considerar aí, eu não acho que isso é nunca uma decisão do autor. Eu não acho que a pessoa decide fazer um quadro, decide fazer uma música ou decide fazer um poema. A força criativa, ela é, a meu ver, uma força da natureza. Ela é uma coisa natural e independe do meu desejo. Quanto a... né? Quanto a... essa força em si mesma. Eu considero isso um dom. Você nasce ou não com determinados dons. Então, o que a gente tem que fazer é ser fiel a esse dom, né? É ser dócil a esse dom e deixar, não bloquear, deixar aquele... enfim, ser servo disso.
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6: Uma hora e 59 minutos.
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1: Concerto em Ré Maior, opus 24, para flauta e orquestra, de Wilhelm Wilms. Flauta, Martin Sandhoff. Orquestra Academia de Colônia, direção de Michael Alexander Willens.

0: Concerto em Ré maior, opus 24, para flauta e orquestra, de Wilhelm Wilms, flauta Martin Sandhoff, Orquestra Academia de Colônia, direção de Michael Alexander Willans.
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0: Concerto para clarineta e orquestra, número 2, em Mi bemol maior, de Karl Maria von Weber. Clarineta, Charles Neideck. Orquestra de Câmara Orfeus.

0: Concerto para clarineta e orquestra, número 2, em Mi bemol maior, de Carl Maria von Weber. Clarineta, Charles Neidich. Orquestra de Câmara, Orfeus.
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0: Scherzo, número 2, em Si bemol, opus 31, de Chopin. Piano, Martha Argerich.

0: Scherzo número 2 em si bemol, opus 31 de Chopin. Piano, Marta Argerich.
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0: Gisele, suíte de balé de Adolphe Adam, Filarmonia Eslavônica, sob a regência de Henri Adolphe.

0: Gisele, suíte de balé, de Adolphe Adam, Filarmonia Eslavônica, sob a regência de Henri Adolphe.
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0: Humoresques, números de 3 a 6 para violino e orquestra, de Jean Sibelius. Solista, Ilya Gringoltz. Orquestra Sinfônica de Gotemburgo, sob a regência de Neeme Järvi.

0: O Moresques, números de 3 a 6, para violino e orquestra, de Jean Sibelius. Solista, Ilya Gringoltz. Orquestra Sinfônica de Gotemburgo, sob a regência de Neyme Järvi.
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0: Suíte de canções do musical West Side Story, em arranjo para dois pianos, de Leonard Bernstein. Pianistas, Katia e Marielle Labeck.

0: Suíte de canções do musical West Side Story em arranjo para dois pianos, de Leonard Bernstein. Pianistas, Katia e Marielle Labeck.
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0: La Boîte à Juju, excerto em arranjo orquestral do balé para crianças, de Claude Debussy. Orquestra Sinfônica de Londres, regente Michael Tilson Thomas.

0: La Boate Juju, excerto em arranjo orquestral do Balé para Crianças, de Claude Debussy. Orquestra Sinfônica de Londres, regente Michael Tilson Thomas.
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2: Mock Morris, Dança para Cordas, de Percy Grainger. Orquestra Light Music Society, regente Sir Vivian Dunn.

0: Mock Morris, Dança para Cordas, de Percy Grainger, Orquestra Light Music Society, regente Sir Vivian Dunn.
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3: Não quero mais que o rei de Tiro venha apanhar meus pavões pro bem-amado. E nem marfim, nem preciosa lenha, nem flor azul, nem papião dourado. Não consinto que viole a minha brenha, carregando as riquezas do Eldorado. Não quero mais que o rei de Tiro venha apanhar meus pavões pro idolatrado. Pavões de Ofir não mais irão nos barcos para além da Hespéria e dos fenícios marcos. Se Salomão, o amado de Elohim, quer papagaio, araras e saguim, que os vá buscar no Surinã, nos charcos, e não nos campos de Tassimirim.
1: De Sossígenes Costa, A Zanga do Rei de Ofir, por Antônio Cícero. 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
1: Quatro horas.
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7: Essa é uma edição especial de nossa Sala de Concerto, hoje excepcionalmente apresentado por mim, Adriana Ribeiro. Estamos pela Rádio MEC FM 99.3 MHz no Rio de Janeiro, em 87,1 MHz em Belo Horizonte, Brasília, e também pela internet em nosso aplicativo e website. O programa de hoje celebra a vida e obra do maestro Carlos Eduardo Prats, uma vida dedicada à música, formação musical, um enorme legado sobre o qual vamos conversar um pouquinho hoje com os nossos convidados aqui no estúdio. Para falar sobre o maestro e celebrar esse legado, temos conosco Tânia Prats, mezzo-soprano, diretora de teatro musical, tantas coisas a dizer sobre Tânia, filha do maestro Prats, que por questões médicas, Tânia hoje vem com sua presença brilhante, mas não poderá falar conosco. do lado dela, Michael Haim, violinista, regente, que faz um trabalho muito bonito e interessante com Tânia, falará sobre ele também, e que também está ajudando Tânia a celebrar os 90 anos desse grande brasileiro. O maestro José Schiller, conhecido da nossa TV educativa, do Rádio Público, conhecido da Rádio MEC, nosso querido José Schiller. O professor brilhante Léo Fux, está aqui com a gente também. Professora instrumentista, não menos brilhante, Maria Tavares Cavalcante, médica, psiquiatra, todos participaram de alguma forma da vida do maestro. E também para nos ajudar a celebrar esse grande brasileiro, temos quatro integrantes da Orquestra da Grota aqui conosco: Wenderson da Silva, violino, o Roberto Henrique, contrabaixo, Natália Garcia, na viola, e o Rodrigo Soares, ao violoncelo. A gente vai começar o programa pedindo que eles apresentem para a gente já o primeiro número musical de Ernest Mali. Vamos ouvir Viajando pelo Brasil. Começamos com três temas: Eu Não Vim para Ficar, que celebra o Maranhão, São João do Ararão, representando o Piauí, e Menino Vá Dormir, um tema de Sergipe.

0: Em edição especial, celebrando 90 anos do maestro Carlos Eduardo Prates. Acabamos de ouvir com um quinteto de cordas formado pelo violinista Michael Hein, integrante da Orquestra da Grota, três partes da suíte Viajando pelo Brasil, de Ernest Mahler. Eu gostaria de começar nossa conversa pelos músicos da Orquestra da Grota. Eles já disseram que vai ser Roberto Henrique que vai falar com a gente, contrabaixista. Roberto, a Orquestra da Grota, assim como a Neves de Bach, que está estampada aqui na bela camisa de Tânia, são projetos que muito espelham a trajetória e os propósitos do maestro Carlos Eduardo Prates, né? São projetos de difusão, formação musical. No caso da orquestra, é um projeto que acontece em Niterói desde 1995 e que contribui muito para o desenvolvimento social e artístico, principalmente de jovens, né? Que hoje tem dimensões impressionantes. Eu queria que você falasse um pouquinho assim, quantos núcleos tem? Porque eu sei que tem em Friburgo, Itaboraí, tem também por Niterói.
1: Sim, é um número exato, agora eu não vou lembrar que eu esqueci,
0: Mas é muita
1: mas
0: coisa.
1: é muitos núcleos, né? Tem Friburgo, Itaboraí, Coelho, tem o Núcleo Badu, tem alguns outros também que eu não lembro agora, mas tem bastante.
0: Além desses núcleos todos, vocês têm também diferentes formações musicais. Tem orquestras para mais experientes, tem orquestra para
1: Isso.
0: iniciantes e outros tipos de música também, ou ele é dedicado à música de concerto apenas?
1: A gente, no geral, os grupos, a gente tem um trabalho muito eclético. A gente trabalha tanto o erudito quanto a música popular.
0: Certo. A gente conversou um pouquinho antes do programa e quando a gente fala no que foi para vocês participar da orquestra, né, eu comentei que os olhos brilham. Você poderia contar um pouquinho quem era você antes de entrar na orquestra, quem é você depois e o que que você sente em relação a como ela consegue transformar o ambiente onde está o projeto?
1: É, então, eu entrei bem novinho lá, né? Entrei que eu tinha. Creio que 8 anos, tinha 7 para 8 anos, tô até hoje eu tô com 22. Comecei lá na flauta doce, fui pro violino, violão, até me encontrando no contrabaixo. E eu não sei o que seria hoje, minha vida atualmente, porque desde que me lembro por gente, eu tô lá no espaço fazendo aula, estudando. Tô para me formar na faculdade da UFRJ, meus irmãos também faz parte lá do projeto, e é isso.
0: Bacana, muito obrigada. Vou falar agora um pouquinho com Michael Hein. Michael é violinista regente, é parceiro de vida e arte de Tânia Prates, né? Tânia Prates Hein, filha do maestro. Mas, além disso, você também conheceu o maestro Carlos Eduardo Prates. Conta um pouquinho como você o conheceu e que tipo de coisas vocês trocaram.
2: É muito engraçado, porque, na verdade, o mundo é redondo. Eu aprendi também através do meu sogro, Carlos Eduardo Prates, porque, por acaso, nós estudamos na mesma Universidade de Música em Freiburg, Friburgo, mas em Freiburg, na Alemanha. Quando eu encontrei a Tânia, eu me lembro também, a primeira telefonema. Na época, a telefonema era também uma outra coisa, né? Só uma vez na semana, foi super caro para a América do Sul. Mas eu já sabia do primeiro momento que era uma pessoa muito especial, com uma aura especial também. E também ele me deixou entrar no mundo da música brasileira, mas também no mundo brasileira, de qualquer jeito, muito facilmente. E isso também, porque ele estudou na Alemanha, toda a família falou alemão, me deixei sentir do primeiro momento muito bem-vindo. Ele me inspirou até para continuar meus estudos de regência e estudar isso mesmo no conservatório também.
0: Você e Tânia moram fora do Brasil, mas estão aqui desde 2023, atuando em diversos estados brasileiros com projetos de formação musical também, né? Você poderia falar sobre esse projeto de vocês um pouco? E foi por causa desse projeto que vocês chegaram à Orquestra da Grota ou não?
2: Na verdade, nós estávamos pensando em trabalhar para esses projetos, mas as coisas desenvolvem também. A indicação para a Orquestra da Grota, na verdade, chegou do Marcos Souza, diretor de marketing e comunicação da Orquestra Petrobras, um bom amigo nosso também, que tem uma ligação especial com a Holanda, onde nós moramos. Eu acho que eu comecei em setembro, pela primeira vez, trabalhar com vocês. Voltei em janeiro para trabalhar num outro programa. Nós fizemos um concerto bem bacana na Sociedade de Fotografia Fluminense, em Niterói. também um ambiente muito interessante, porque tem tantos, tantos retratos que olham para você no concerto. Foi um concerto bem quente, que eu me lembro também. Agora eu tenho o grande privilégio para fazer uma viagem de concerto com vocês para o teatro mais antigo do Brasil, em Ouro Preto, que reabriu depois de uma reforma 15 de dezembro no ano passado. E agora eu sou muito ansioso, eu gosto muito que nós podemos tocar esse programa aí de novo.
0: Com certeza será lindo. Vamos falar um pouquinho sobre o repertório que vocês estão trazendo hoje. A gente vai ter, está tendo essa obra do Ernest Mahler, vamos ter Fran Lehár. Essa escolha tem a ver com a aproximação do maestro Prats com a Alemanha? Ou são outras coisas que motivaram vocês a trazer essas duas obras para cá?
2: Tem várias coisas que me motivaram. Primeira coisa, a ligação entre a Alemanha e o Brasil. Ernst Mahler é um alemão naturalizado no Brasil, do sul da Alemanha também. Também esses movimentos são uma descrição de uma viagem musicalmente em vários estados brasileiros. E, na verdade, eu agora estou me vendo também como viajante no Brasil. Nós não ficamos num lugar só, temos família em Belo Horizonte, mas tem também, nós voltamos agora de um mês de Bahia, por isso a Tânia tem essa camiseta do Daniel Gibá, onde nós trabalhamos. Mas eu acho também uma metáfora, né? Viajar, a vida é uma viagem, a vida do meu sogro era também.
0: Maravilha, vamos continuar então viajando sonoramente pelo Brasil com essa suíte bonita do Ernest Mahler. Agora os temas Meu Guriabá, Alagoas, É Morena, Minas Gerais.

Esse é o Sala de Concerto, edição especial, celebrando os 90 anos do maestro Carlos Eduardo Prates, e acabamos de ouvir com um quinteto de cordas formado pelo violinista e regente Michael Hein, integrante da Orquestra da Grota, as três últimas partes da suíte Viajando pelo Brasil, de Ernest Mali. Estamos pela MEC FM 99,3 MHz no Rio de Janeiro e 87,1 MHz em Belo Horizonte, Brasília, pela internet, nosso aplicativo e website. A gente está ouvindo assim, Viajando pelo Brasil. O Micael falou um pouquinho das escolhas, mas, de certa forma, também a vida do maestro foi um pouco viajando pelo Brasil, né? Ele é

0: de Minas Gerais, estudou com os Metac na Bahia, foi para São Paulo, estudou com o Correuter, aqui no Rio de Janeiro, trabalhou na Rádio MEC, em duas ocasiões, regeu o coro da Rádio MEC, aqui também teve aulas com a professora Hilde Sinek. E, enfim, o currículo dele é muito extenso, premiado internacionalmente, premiado como regente, traduziu para o português algumas óperas, oratórios, com a ajuda de sua companheira, falaremos já já. E também fez algumas séries de programas aqui na Rádio MEC, entre elas A Criança, o Maestro e a Música, Como Ouvir e Entender Música, Maestro, esse ilustre desconhecido. Muitas das ações do Carlos Eduardo Prates em vida, né? Aqui falando da companheira jornalista Aide Rocha Sintra, que talvez esteja nos escutando, disse Tânia que possivelmente estará nos escutando, que está com 90 anos de idade e é uma guardiã, né? Assim como Tânia, uma guardiã da memória de toda essa vida riquíssima do maestro Carlos Eduardo Prates. Guardiões da memória e testemunhas também dessa vida rica, frutífera, foram o maestro José Schiller e os professores Léo Fux e Maria Tavares Cavalcante, que estão hoje conosco, para compartilhar um pouco suas histórias e vivências com Carlos Eduardo Prates. Eu começo perguntando ao maestro José Schiller, como era o Carlos Eduardo Prates? Como você descreveria a importância que ele teve para a música brasileira, para a educação musical? Quais foram os seus caminhos cruzados com ele?
1: Para mim foi uma experiência muito rica. Quando ele fez a Orquestra Jovem, né, eu conhecia de nome, eu conhecia da importância que ele tinha como regente e tal, mas ele criou uma Orquestra Jovem, do qual vários de nós participamos, né, não é, Léo? Todos nós tivemos isso como parte da nossa formação, como músicos, como instrumentistas. Ele sempre foi de uma generosidade, de uma doação muito grande, como orientador desses jovens músicos em início de carreira, né? Me lembro que a Aide, inclusive, falava muito do estilo de regência dele, que ele seguia uma escola do Karajan, ter uma mão esquerda muito expressiva, esse tipo de coisa toda. E, para mim, foi muito rico. Aliás, eu, só pegando um parênteses aqui, essa história que o Mikael falou do mundo ser redondo, né? É engraçado essas coincidências. Você veio pelo o Marcos Souza, você vê falar, né? Que é filho de um músico, o Francisco Mário, de quem eu fui muito amigo, pessoalmente. Frequentar a casa, o Francisco Mário, irmão do Enfio, né, do Betinho, essa coisa toda. E chegamos a fazer trabalho juntos na época, de música e tudo. Compusemos, inclusive, uma vinheta de Natal para a TV Educativa. E depois eu vim a trabalhar com o Marcos Souza, na Funarte. E aí fecha o círculo, né, que é também quem vem apresentar, né, uma série de possibilidades para vocês também, né? Quer dizer, o mundo vai dando essa volta e acaba que todo mundo se cruza, né, nesse ambiente, né? Para mim foi uma experiência muito rica. Eu acho que, em resumo, é isso. Ele foi muito atuante num período que essa coisa da formação dos jovens e da era um cenário também meio difícil, né? Quer dizer, houve várias pequenas tentativas de orquestras jovens, a Sinfônica Brasileira teve uma escolinha, não durou muito tempo, várias iniciativas desse tipo. E o Maestro Prates veio com isso e tomou a pulso essa história e conseguiu realizar um belo trabalho com a orquestra, mantendo temporada, viagem, etc., né? O Leonardo seguramente terá muito a dizer também.
0: Vamos conversar então com o Léo Fux e com a professora Maria Tavares Cavalcante, que além de colegas da Universidade Federal do Rio de Janeiro, né? Léo, professor da Escola de Música, e a professora Maria do Instituto de Psiquiatria, estou correta, professora?
2: Sim, da Faculdade de Medicina.
0: Da Faculdade de Medicina também. Eles compartilharam essa experiência da orquestra jovem e podem contar um pouco mais como era essa orquestra que atravessou a vida deles e certamente modificou um pouquinho as trajetórias. Por favor, nos contem a experiência de vocês. Como é que vocês chegaram ao projeto? Que lembranças vocês têm?
3: Bem, é um prazer estar aqui. Sim, o contato que eu tive, primeiro que foi muito importante para mim, eu comecei, vamos dizer assim, um instrumento, o oboé, que é um instrumento mais difícil de você conseguir o instrumento, inclusive, né? Então, finalmente, eu consegui o instrumento, eu queria muito tocar, só que eu estava no ano do vestibular. E eu fiz vestibular para engenharia, era muito concorrido, né? E aí eu estava muito dividido. Então, quando eu comecei a frequentar a orquestra, eu estava assim, foi um, era uma coisa assim, tudo contado, os minutos eram contados, eu tinha que ir lá, não sei o quê. E acabou que eu encantei com as pessoas, eu quase, na verdade, desisti de fazer o vestibular de engenharia para ficar na música mesmo. Mas aí eu já estava meio planejado, assim, mas foi, eu fiquei tão fascinado pelas pessoas, pelo convívio das pessoas, porque eu tocava música, eu estudava na Vila Lobos com o professor Wilson Dantas, e era uma coisa individual, meio solitária, né? Você tinha um monte de desafios, fazer aqueles métodos, fazer ali as escalas, os arpejos. E, de repente, na orquestra, a gente via aquela... De repente, estava ali, estavam ensaiando a abertura Leonora 3. Eu falei, por que Leonora 3? Será que tem um, dois? Então, a gente ia vendo aquilo, aprendendo. Não tinha internet, não tinha como a gente saber, senão através das informações que nos davam os mais experientes, mais velhos, os músicos. Então, o Schiller eu conheci lá, o pessoal dos sopros. A Maria foi uma coisa curiosa, assim. Primeiro que eu só estou revendo a Maria depois de 45 anos hoje. Fiquei, assim, super feliz de quando, embora a gente tenha tido vidas, assim, não tão distantes, né? Na mesma universidade, mas em departamentos muito separados. E a Maria tinha acabado de sair porque ela estava fazendo vestibular para medicina, ela vai contar um pouquinho. Então, ela tinha sido o primeiro segmento da orquestra e eu entrei depois. Mas eu fiquei tão fascinado com as pessoas, com o maestro, que era uma, realmente eu estava diante de um maestro que não era só, não era pose, não era realmente uma, se fazendo de um, alguém que era realmente, eu tinha uma oportunidade de ter um regente que tinha uma experiência enorme, um talento, né, muito grande, uma experiência internacional. Então, a gente sabia que estava ali diante de uma pessoa que tinha muita coisa a dizer e ensinar. E eu vim alguns anos depois, uns 3 ou 4 anos depois, eu vim a ter aula com o que foi professor dele, o Sérgio Magnani, que era um sujeito muito culto. E depois eu fiquei sabendo que ele tinha sido professor, né, do maestro Prates. O Prato se admirava muito ele, né? Era um sujeito cultíssimo. Então, a gente vê que esse contato ficou para mim, né? Para sempre, né? Já tem 40 e poucos anos. As pessoas... A primeira vez que eu sumi, assim, foi... O pessoal saía do ensaio, ia lá para o Lamas Bar. Aí eu levei uma bronca, meu pai foi lá me buscar. Quando ele ficou sabendo, eu liguei lá, pedi para ligar, para avisar. Estava ele acordado, super preocupado. Então, quer dizer, até isso, assim, o convívio. E hoje em dia, a gente ainda tem contato com os músicos. E tem uma coisa curiosa também, que a gente também convidou alguns músicos, porque nós tivemos carreiras diferentes, né? Eu, de fato, fiz engenharia, mas depois fui para a música, sou professor na escola de música. Né? O Schiller foi para a área de comunicação, se tornou esse regente e essa pessoa de televisão, de rádio. Mas os que ficaram na música, aí você fala assim, mas cadê o pessoal que da música? Eles estão todos tocando hoje à noite, eu falei com 3 ou 4, e não posso, gostaria muito, mas eu vou estar ensaiando, eu vou estar tocando. Né? Então, assim, é interessante que a música, ela abre para... Não é uma carreira só, né? Não é uma única oportunidade. A gente pode ir para muitos caminhos e a música fica na gente. Eu sei que Maria ainda toca, o Schiller também toca o seu violão, eu acho que a clarineta, acho que não mais. Mas, assim, a gente vê, mas fica dentro da gente. Né? Então, foi uma experiência riquíssima. E eu agradeço muito, e é tão bom ser amigo da Tânia, que era uma menininha na época, que, né, que eu conhecia, eu via aquela menininha bonitinha na época, que ficava no ensaio, tinha pouco, acho que 7, 8 anos, mas era assim o xodó lá dos ensaios, né, e ela se tornou essa pessoa maravilhosa, né, essa artista, e assim, tocando esse trabalho.
0: Professora Maria.
2: Bom, então, eu estava começando a estudar flauta na ProArte, em 1972, eu tinha 12 anos, e o meu professor, então, que se chamava Marcelo Madeira, disse que tinha recebido uma... tinham perguntado se tinha alguém que queria participar de uma orquestra e tal, e assim fui eu, e aí conheci, né, o maestro Prates, e na orquestra eu fiquei de 1972 até 1979, então eu passei toda a minha adolescência, né, na orquestra. Quando o Fux me mandou uma mensagem no e-mail assim, é a Maria da Flauta? Aquilo até aqueceu o meu coração, porque ninguém me chama mais assim, Maria da Flauta, né? Hoje eu sou a Maria Psiquiatra, Maria Professora, Maria isso, aquilo, mas no fundo eu ainda sou a Maria da Flauta, né? E a Adriana depois me perguntou, bom, o que a orquestra te trouxe? Olha, muitas coisas, né? Eu era uma menina de Zona Sul, por exemplo, né? Criada na Zona Sul. Quando eu cheguei lá na orquestra, a gente tinha gente de todos os lugares, né? Do Rio de Janeiro. Então, isso já foi uma primeira coisa. Depois daquelas viagens que a gente fazia, a gente tocou em Vitória, tocou em Paraty, tocou... E hoje, olhando, né? Revisitando essa história, eu penso, nossa, como eles eram corajosos. Eles pegavam um monte de criança que vinha de tudo que era lado...

0: Metiam naqueles ônibus e lá íamos nós. Tinha muita mãe também. As mães preocupadas que acabavam tomando conta dos outros que não tinham as suas mães, né? Então, isso não é um elemento. Outro elemento central que eu acho que me formou muito é porque eu acho que uma orquestra, ela diz assim, você faz com todo mundo, né? Na orquestra está todo mundo ali tocando e é isso que faz o som. Eu acho que eu não tinha tanta dimensão de quem era o Carlos Eduardo Prates, mas muitas vezes, mesmo criança, eu me perguntava, nossa, ele podia estar dirigindo qualquer orquestra do mundo. Como é que ele está aqui conosco, dando bronca no MEC à noite? A gente chegava atrasado e tinha confusão e ele estava ali, aquela paixão pela música, né? Então, a gente tocou, eu me lembro, a primeira, talvez, que ele fez conosco foi a primeira sinfonia de Beethoven. Depois, ele fez a sinfonia inacabada de Schubert e várias outras obras. A gente tocou concerto em Vitória, chegamos a tocar acho que uma vez no Municipal. Imagina isso para uma criança, né? E toda a formação. Mas eu acho que principalmente essa coisa, que a orquestra é algo que a gente faz coletivamente, e é isso que faz a beleza da orquestra. E isso, sem dúvida, eu levei para o resto da minha vida. Mesmo como psiquiatra, eu sempre procurei trabalhar no coletivo e eu acho que isso veio muito dessa formação lá, da orquestra.
1: Ele, de fato, regeu orquestras profissionais, enfim, entre elas a Sinfônica Nacional, que da Rádio MEC gravou, né, na década de 80, enfim, regeu coros. Mas eu acho que uma coisa importante da trajetória dele, pelo que eu li, pesquisei e continuarei pesquisando, porque é uma vida muito intensa, muito vasta, e tem essa dimensão do ensino musical, não necessariamente para profissionalização, né? Entendendo que a aproximação à música, a aproximação dos conjuntos musicais, ela transforma, né? Como a gente conversou com os meninos da Grota, né? Se alguns de vocês vão seguir, muitos de vocês vão seguir a música, mas outros talvez não. Mas a experiência de passar por um conjunto, um trabalho coletivo, né? Isso marca e transforma também muitíssimo.
0: Sem dúvida, sem dúvida. A gente começa aqueles primeiros ensaios, acha que nada vai sair, e aos poucos você vai vendo a gente junto ali, trabalhando aquilo, e ele tinha muita paciência, né, com a gente, porque tinha que repetir, repetir, repetir, mas aquilo fazia parte, né, do nosso trabalho, né? E quando a gente fazia um concerto e a gente se ouvia, é sempre uma emoção muito grande, né?
1: E rigor e excelência valem para a vida inteira também, né?
0: Sim.
2: Eu acho que esse sentido, na verdade, acabou sendo também meio formador para mim. Esse sentido que ele tinha aqui, de certa maneira, acaba sendo pioneiro de todos esses projetos sociais. Quer dizer, é um maestro que já teve essa preocupação da música como linguagem formadora, estruturante, né, das pessoas, não só para quem vai ser profissional, mas enfim. Quando eu vim trabalhar em televisão e rádio, eu tinha essa dimensão da importância de você ter a música para todos e de que a música é um fator de formação, de estruturação das pessoas, né? Independente de você vir a ser músico profissional ou não, mas é uma linguagem que você conhece, que você domina, e linguagem que você domina, toda linguagem é uma leitura de mundo e de vida. Então, isso acho que é uma contribuição que ele deixou para praticamente todo mundo que passou pela experiência de ser regido, tocar, participar do projeto dele.
1: Leca, fala mais alguma coisa?
3: E também que eu, uns 5 anos depois, né, de ter participado, 6 anos depois, eu fui do grupo de fundação da Orquestra Sinfônica do Paraná. E lá eu encontrei pessoas que tinham sido de orquestras, tinham tocado com ele. Lá, a minha experiência era pequena de orquestra, né? Inclusive, eu interrompi o meu curso de engenharia, estava no último período, falei, ah, não, eu vou me jogar para essa orquestra, uma orquestra sendo criada agora, eu quero muito. E lá eu encontrei com pessoas que tinham tido histórias parecidas, ou tinham participado de algum projeto dele. Então, quer dizer, acho que a atividade nossa é um exemplo também de que nós devemos nos dar, né, nos doar integralmente aquilo que a gente faz. E daí a pouco, daqui a 20, 15 anos, a gente tem resultados, né?
1: Frutifica, né?
3: Frutifica.
1: Uma das coisas bonitas das celebrações que Tânia, Micael e quem está se juntando a elas, né, esse ano está promovendo, vai ser um concerto que a gente está, né, engendrando, né, Tânia, com a participação, com o apoio também do Sérgio Costa e Silva, do músico do museu, mas fundamentalmente falar que os músicos que participaram dessa orquestra estão vindo, né, querem vir, muitos pagando do próprio bolso para poder participar desse concerto, que vai relembrar essa história tão bonita dessa orquestra jovem, né? E tantas outras, né? Então, eu acho muito potente, de fato, é uma história muito bonita. E aguardem que provavelmente em agosto teremos esse evento aqui na Rádio MEC, em algum lugar em espaço público. Ah, e

0: E junto ao Música no Museu do Sérgio Costa e Silva. Micaela, você pode falar um pouquinho sobre as sessões desse ano? Há também uma publicação que vocês estão tentando fazer, enfim, há a junção de parte da memória dele também em canais do YouTube. Você pode falar um pouco sobre o que está sendo pensado?
1: Eu acho um legado deve viver. Isso significa uma nova geração tem que ter a chance de se conectar também com um legado de uma pessoa do passado. Justamente o início de começar com uma orquestra juvenil, quando eu estou vendo agora o entusiasmo de se reunir e celebrar, na verdade, celebrar essa fase também da vida de vocês que era tão importante. Quando você observa isso, você já tem um elemento como coisas podem viver, mas também parte do legado faz também textos que são escritos, que devem ser publicados. Na verdade, uma coisa muito importante para mim é também o número de obras da música clássica com textos em alemão que o meu sogro traduziu, que não junto com a ideia também é uma coisa bem delicada, bem difícil, né? Porque tudo ritmo das palavras tem que ser adaptada, né, da linha da musical. Ele, por exemplo, traduziu a Paixão segundo Mateo, do Johann Sebastian Bach, a
0: Segundo
1: Flauta
0: São Mateus, né?
1: Mágica, também operetas que ele regiu, Morcego, a Viúva Alegre. Eu acho também isso uma coisa que eu quero muito que isso vive nos teatros, nos palcos também, porque isso também é uma tentativa para se comunicar com o público daqui, para apresentar coisas na linguagem daqui. Ele também escreveu uma autobiografia, um livro de contos. Ele estava com muita fantasia, eu me lembro também, isso foi nos últimos anos da vida dele. Isso foi também muito engraçado, porque, inspirado da minha relação com a Tânia, meu pai começou, na idade dele, para frequentar cursos de português. Mas ele estava com certas dificuldades de pronunciar e de falar, na verdade, faltava oportunidade. E meu sogro era muito querido, ele mandava esses textos curtos, essas histórias fantasiadas para ele ter material para traduzir, mas também um presente pessoal para ele. Eu me lembro com muito carinho disso.
0: Uma boa relação Brasil-Alemanha também nesse
1: Também,
0: sentido, né? Se
1: sim.
0: aproximando as culturas,
1: Na
0: né?
1: verdade, meus sogros visitaram a gente também, ficaram hospedados na nossa casa. Meus pais foram também no Brasil, nós celebramos nosso casamento mais uma vez com a família aqui no sítio da família. Tem muitas ligações. E atualmente, minha irmã chegou da Áustria, agora ela é super entusiasmada do Brasil, especialmente do Rio.
0: Você poderia, Micaela, deixar um endereço de contato, uma forma de contato com vocês para quem quiser saber mais sobre o projeto? Tem algum e-mail?
1: Nós temos um portfólio no internet michaelrein.art e taniapratesrein.art. Existe também um canal YouTube, Maestro Prates, se você procura isso. R-E-I-N, eu
0: Ah, o
1: digo.
0: Rain, eu estou
1: Não é
0: soletrando
1: fácil. Na verdade,
0: R-A-N.
1: o nome significa puro. As pessoas. Mas, na verdade, também na Alemanha é muito difícil, porque o rio Reno está escrito com H. Muitas pessoas escrevem meu sobrenome também com H. Eu sempre devo falar R-E-I-N. Eu sou acostumado também em casa.
0: Obrigada. A gente está chegando ao fim do nosso programa. Contou com o apoio técnico do Nelson Soares, do Roberto Barrucho, a assistência de produção do Carlos Soca, nossos colegas de redes sociais, enfim, de luz, câmera aqui da EBC. Agradeço a todos Posteriormente, teremos a sonoplastia do Silas Mendes aqui no programa também. Bom, eu quero agradecer muito a vocês todos que vieram aqui hoje. Tânia Prates, Michael Hein, o maestro José Schiller, o professor Léo Fuchs, a professora Maria Tavares Cavalcante, além dos integrantes da Orquestra da Grota, o Anderson da Silva, violino, Natália Garcia, viola, Rodrigo Soares, violoncelo e Roberto Henrique, porta-voz do grupo, no contrabaixo. A gente vai encerrar por aqui, mas essa história continua, segue, né? E a gente vai ouvir ainda com vocês, de Franz Lehár, Wilhelmine, de A Viúva Alegre. Muito obrigada, fiquem conosco em nossa programação e até o próximo programa.

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1: Valioso, de Carlos Fuchs, com Carlos Fuchs e Água de Moringa.

0: Velho Barreiro, música e interpretação de Flávio Pantoja. Antes, Valioso, de Carlos Fuchs, com Carlos Fuchs e Água de Moringa.
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1: 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Arthur Moreira Lima.
2: O pianista carioca Arthur Moreira Lima começou a estudar piano aos 6 anos de idade, tendo aulas com Lúcia Branco, uma referência para o instrumento. Estudou também na França e na antiga União Soviética, tendo como mestres Marguerite Long e Rudolf Kehrer, nomes seminais para a formação do pianista. Arthur Moreira Lima se projetou internacionalmente na 7ª competição internacional Frédéric Chopin, no ano de 1965, onde conseguiu o 2º lugar e os prêmios de favorito do público e melhor sonata. Você ouve um trecho da apresentação que fez o mundo conhecer o talento deste grandioso pianista.

Arthur Moreira Lima é considerado um dos grandes intérpretes de compositores românticos, como Frédéric Chopin e Franz Liszt, além de modernistas como Sergei Prokofiev e Heitor Villa-Lobos. Foi solista da primeira audição do Concerto número 1 de Villa-Lobos no exterior e passou por países como Áustria, Japão, Rússia e Alemanha. Quando volta ao Brasil nos anos 1970, grava mais de 50 discos, dentre os 100 de toda a sua carreira, e se torna um grande intérprete de música popular brasileira, com destaque para obras de Francisco Mignone, Radamés Inátali e Ernesto Nazaré. Arthur Moreira Lima faleceu em 2024, deixando um legado de grandes interpretações e também de divulgação da música clássica, levando seu piano e seu talento para diversas cidades do interior do Brasil.

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2: Cinco horas.
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0: Hoje o Roda de Choro faz uma visita ao Clube do Choro de Juiz de Fora, criado em 1997, a partir do regional Choro e Companhia. Vamos ouvir composições de autores da cidade da Zona da Mata Mineira, gravadas nos álbuns No Boteco do Hélio e Chora Princesa, um painel do choro contemporâneo de Juiz de Fora. Além de entrevistas com os músicos Márcio Gomes, Cazé Santos e Caetano Brasil. O Clube do Choro de Juiz de Fora surgiu a partir da formação de um grupo que se apresentava no Jazz Club, casa noturna dirigida pelo baterista Big Charles. O pandeirista e pesquisador Márcio Gomes e o bandolinista Cazé Santos contam como tiveram a ideia de fundar o clube.
1: O Clube do Choro de Juiz de Fora surgiu porque a gente havia criado em 1988 um grupo chamado Choro e Companhia, porque um amigo que era diretor musical de uma casa noturna, né, um bar de música em Juiz de Fora, que tocava música instrumental, sugeriu, né, que a gente formasse um grupo de choro, porque lá só tinha pessoal de jazz apresentando, né? Então a gente montou o grupo Choro e Companhia. Na época eram quatro músicos. Era o Ken Ribeiro, flautista, o Cazé Santos, bandolim, o César Ferreira no violão de sete cordas e eu, Márcio Gomes, no pandeiro. E a gente sentiu necessidade de criar um espaço onde pudessem chegar outros músicos e começar a tocar choro também, né? Para divulgar mais o gênero, né? Formar novos instrumentistas. Então essa ideia surgiu numa conversa minha com o Cazé Santos e a gente criou, né, em 17 de maio de 1997, o Clube do Choro de Juiz de Fora.
2: Olha, surgiu da vontade e iniciativa minha e do Márcio Gomes. Ele me ligou um dia e falou: rapaz, tem Clube do Choro no resto do país. Por que a gente não faz um aqui? Tá feito, vamos começar agora. Mas começamos, porque o material principal a gente já tinha, que eram os músicos, né, interessados em tocar. Já tínhamos um grupo. Aí daí foi fácil. O mais difícil foi arrumar um lugar que nos acolhesse para fazer dali o clube. E sempre com a proposta de mostrar para as pessoas que o choro existe, que é uma música de qualidade, e procurar atrair público e músicos. A gente conseguiu formar músicos de choro, que já eram músicos profissionais, alguns, no choro. Mostramos para eles, gostaram e começaram a viver do choro junto com a gente.
0: Vamos começar o programa ouvindo Cristo Nasceu na Bahia, grande sucesso do Carnaval de 1926. Uma parceria do maestro e trompetista Juiz Forano, Sebastião Cirino, com Baiano Duque, em arranjo de Silvério Pontes e Alexandre Cardoso.

0: acabamos de ouvir Talvez, composição do bandolinista Cazé Santos, com arranjo de Afonso Machado e Dirceu Leite ao clarinete. E Quem Me Resistirá? Primeira música gravada do maestro Cincinato Duque Bicalho, autor do hino de Juiz de Fora, em arranjo de Alessandro Valente, com Wanda Lantelme no teclado. E antes ouvimos Cristo Nasceu na Bahia, de Sebastião Cirino e Duque, com Márcio Almeida nos cavaquinhos centro e solo, e Wagner Carvalho ao trompete, todas interpretadas pelo grupo Choro e Companhia e gravadas no disco No Boteco do Hélio. O clarinetista Caetano Brasil começou sua trajetória no choro tocando flauta em uma oficina de musicalização no bairro Borboleta. Ele conta como se aproximou do Clube do Choro de Juiz de Fora e porque criou o projeto Mão na Roda, que promovia rodas de choro didáticas.
1: O Clube do Choro de Juiz de Fora, eu ouvia falar dele desde essa época da oficina, quando eu tinha uns 9 para 10 anos, porque eles eram uma referência para gente. A gente sempre ouvia falar dos músicos do Clube do Choro. Alguns dos membros tocavam uma época num restaurante chamado Faisão Dourado, que tinha uma propaganda, fazer propaganda no horário da novela, na televisão. E aquilo ali pra gente, pra mim, era como ver a Xuxa na televisão, né? Poxa, a galera tocando choro, assim, era uma inspiração. E aí, um pouco mais tarde, quando saí dessa oficina já tocando clarinete, tinha ali meus 15 anos de idade, fui incentivado por colegas, vizinhos, a ir à roda do Clube do Choro. Um belo dia eu fui, levei meu clarinete, minha pastinha com alguns choros que eu tocava e fui tocar na roda com eles e alguma coisa de muito bonita aconteceu, assim, nessa relação, nesse encontro. E eles me intimaram a frequentar o clube, né, que tinha uma roda fixa aos sábados. Ali, através daqueles que se tornaram amigos, eu consegui os meus primeiros trabalhos

0: conectados por esse elo que o clube criou entre a gente. O projeto Mão na Roda, ele surgiu de uma inquietação minha, porque quando eu entrei no Clube do Choro, eu tinha 15 anos de idade, a pessoa mais nova, depois de mim, já tinha 35. Então, o que eu percebi é que existia um gap geracional e eu fiquei um tanto inconformado e tentando entender por que que aquilo acontecia. E o tempo foi me contando isso. Que aquela reunião de músicos ali no Clube do Choro era para músicos que já tocavam o choro, que já conheciam a dinâmica da linguagem. Embora a roda ela tenha sido sempre aberta, ela é um jogo informal, uma pelada, digamos assim, mas para quem conhece as regras. E tive a felicidade de ser introduzido a essas regras do jogo através da oficina de música que eu frequentei. Mas e quem não teve? E onde estavam as pessoas da minha idade nesse momento que não estavam ali na roda do Clube do Choro, onde eu estava aprendendo tanto, né? Porque outros músicos não estavam lá aprendendo comigo. Então, surgiu esse movimento, que foi um movimento que partiu de mim. A gente fechou um combinado com um bar experimental. Eu comecei a produzir a curadoria de um repertório, né, tentando escolher músicas, temas que fossem representativos das várias épocas do choro, né, desde que ele surgiu na segunda metade do século XIX até hoje, adequadas ao nível técnico de quem começou a frequentar. Eu criei um drive com essas partituras editoradas, uma playlist para que o pessoal pudesse ouvir as gravações de referência das músicas. E semanalmente a gente se encontrava para tocar, mas podendo tocar duas ou três vezes cada música, lendo as partituras, comentando sobre os compositores, tirando dúvida, né, sobre os acordes. Semana a semana, isso ia fortalecendo, né, como um grupo de estudo, a execução de quem estava ali frequente, e aí a gente ia avançando, acrescentando novas músicas no repertório. E isso aconteceu durante 3 anos e enxertou na cena do choro algumas dezenas de músicos que estão tocando aí com a gente até hoje.
1: Vamos ouvir agora o choro Sacripantas, de Caetano Brasil, interpretado por ele próprio e por Nilton Moreira, Chico Cabral, Bia Nascimento e Armando Júnior.

0: Acabamos de ouvir A Caiaca, de Wellington Duarte, interpretado por Caetano Brasil, Gladstone Vieira, Leandro Domitti, Cazé Santos, Guilherme Veronese e Adalberto Silva. E Meu Amigo Alvinho, de Mário Tarsitano, com os músicos Chico Cabral, Bia Nascimento, Valmor Machado, João Cordeiro, Pércio Faria e Daniel Goulart. E antes ouvimos Sacripantas, de Caetano Brasil, composições gravadas no álbum Chora Princesa, um painel do choro contemporâneo de Juiz de Fora. O bandolinista Cazé Santos também celebra a renovação da cena do choro na cidade.
1: Na época do Clube Choro, quando estava bem em evidência, a gente conseguiu trazer do pagodão, a gente conseguiu trazer alguns músicos que estão com a gente até hoje. Eram muito novos na época e tal, então evoluíram de uma forma fantástica, sabe? E hoje a gente ainda tem eles aqui tocando com a gente. Hoje, no Choro, tem muita gente interessada. Então, assim, a semente que a gente plantou, está plantando, está dando fruto.
0: O pesquisador e pandeirista Márcio Gomes conta como surgiu a ideia de gravar o álbum no Boteco do Hélio.
2: É o seguinte, Juiz de Fora tem uma lei de incentivo à cultura municipal chamada Lei Murilo Mendes. Eu sempre gostei de pesquisar choro, de produzir nessa área fonográfica e nessa conversa a gente, pô, vamos entrar lá na Lei Murilo Mendes para fazer um CD. Na verdade, com o Choro e Companhia como conjunto base do Clube do Choro, né? E começamos, assim, a pesquisar repertório, a princípio com a ideia de gravar choros inéditos. Só que na conversa vai, conversa vem, surgiu uma ideia que a gente achou mais interessante, que era de pegar os compositores de choro de Juiz de Fora e registrá-los, né, fonograficamente e com o encarte contando a história daquele compositor. Então, por exemplo, o Alfredinho do Flautim, que tocou na Velha Guarda com o Pixinguinha, era amigo do pai do Pixinguinha, ele é nascido em Juiz de Fora. O Sebastião Cirino, que também tocou com o Pixinguinha, é nascido em Juiz de Fora. E as pessoas não sabiam disso, né? Porque eles foram, assim, cedo para o Rio de Janeiro e fizeram carreira musical no Rio de Janeiro. Juiz de Fora teve...

0: Teve um maestro, foi muito importante como maestro, como professor de música, que é o Cincinato Duque Bicalho. Aí procuramos com a família algumas partituras dele, né? Gravamos material inédito dele. Um outro senhor que tocava na rádio em Juiz de Fora nas décadas de 50 e 60, que é o Mozart Couto, era violonista, bandolinista, tocava violão tenor. Também consegui material com a família. E pegamos também os compositores do Choro e Companhia, o Kim Ribeiro, flautista, o meu irmão Toninho Gomes, cavaquinista, e o Cazé Santos, que é o bandolinista do clube, frequenta até hoje as nossas rodas.
1: Continuando Roda de Choro, vamos ouvir Imprevisível, choro inédito de Mozart Couto, com arranjo de Jaime Vignoli e participação de Márcio Almeida nos cavaquinhos e no violão de seis cordas.

0: Acabamos de ouvir Saudades do Jazz Club, de Kim Ribeiro. Choro, que homenageia o local das primeiras apresentações do grupo. E Pimenta, valsa inédita de Alfredinho do Flautim. Com arranjo de Paulo Aragão, Márcio Almeida nos cavaquinhos e Dirceu Leite ao clarinete. E antes ouvimos Imprevisível, de Mozart Couto. Todas composições gravadas no álbum No Boteco do Hélio, do grupo Choro e Companhia. Base das rodas de choro do Clube do Choro de Juiz de Fora. O bandolinista Cazé Santos conta como são as rodas que acontecem toda segunda-feira no bar do Gilbertinho.
1: O Gilbertinho foi escolhido porque era um bar mais afastado. E escolhemos a segunda-feira, que é um dia que ninguém vai. A ideia era a gente tocar pra gente, ou fazer um ensaiozinho e tal, e atrair quem quisesse tocar. Só que lá virou um ponto de encontro de músicos e de muito público. Hoje o bar fica lotado, segunda-feira. E a roda funciona assim. Tem um grupo base, que é eu, o Márcio e o Júnior, que é um solista, um violão e um pandeiro, já faz acontecer. E normalmente aparecem lá, no mínimo, uns 8 músicos, 10, e a gente faz a roda. A roda é aberta para quem quiser, qualquer instrumento, tanto que toque choro. E tem atraído muita gente nova que quer aprender choro, vai lá. Não é que a gente dê aulas, mas a gente mostra o que a gente sabe, né, sobre como tocar o instrumento, a linguagem do choro.
0: O clarinetista Caetano Brasil fala sobre a cena chorística contemporânea de Juiz de Fora.
2: Eu acho que tem muito espaço para crescer e vem crescendo. E acho que com esse movimento do próprio Mão na Roda, de preparar uma galera que começou a frequentar também essa roda do bar do Gilbertinho, eu acho que eles já começam a se mobilizar. Aqui em Juiz de Fora tem um coletivo, que é o Chora F, que é liderado pela Mariana Cária, que é também dessa nova geração. Hoje a gente já tem novos grupos, como o Choro Bordado, Começou a Chorar, que são grupos bem recentes, de uma galera que frequentou o projeto didático, que se uniu com os músicos mais experientes do Clube do Choro e agora está seguindo o seu próprio caminho também. Então, eu acho que é um cenário em expansão.
0: Vamos ouvir agora Recordações Campistas, de Alfredinho do Flautim, com arranjo de Márcio Almeida e participação de Alexandre Maionese na flauta e no flautim.

0: Encerramos o Roda de Choro sobre o Clube do Choro de Juiz de Fora, ouvindo No Boteco do Hélio, composição de Toinho Gomes, em homenagem ao bar, que foi ponto de encontro de sambistas e chorões na cidade, conhecida como a Princesa de Minas, com arranjo do autor e de Fernando César, e participação de Alexandre Maionese na flauta. O Roda de Choro é uma realização da Rádio MEC, com produção e roteiro de Samanta Ribeiro, operação de áudio de Lucas Alexandre, sonoplastia de Silas Mendes e coordenação de produção de Adriana Ribeiro. Este programa contou com pesquisas realizadas no acervo da Discoteca das Rádios MEC Nacional. Eu sou Raquel Ricardo e espero você no próximo Roda de Choro.
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além de professora de trompa e música de câmara no Instituto Vila Lobos, da mesma universidade. Vencedora de diversos prêmios nacionais como solista, ela iniciou seus estudos em 1991 e aprimorou sua formação com mestres como Graziella Borges, Mário Rocha e Luiz Garcia.

Durante 13 anos, Valesca integrou a Orquestra Sinfônica Nacional da UF, consolidando-se como uma musicista de excelência. Além disso, foi pioneira ao apresentar obras do repertório brasileiro para trompa e piano em uma conferência recital da International Horn Society em 2005.

Apaixonada pela música de câmara, a trompista co-idealizou o Trítono Duo, integra o Octeto Feminino do Brasil e é membro ativo da Associação de Trompistas do Brasil, a ATB.

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1: A planície lunar silenciosa se estendia à sua frente. O solo estéril, intocado pelo homem, de uma areia fina, compacta, parecia cinza de vulcão. E as rochas, de tamanho e formato diversos, eram cinza também. Não havia cor naquele cenário, cuja quietude parecia o prenúncio de uma aventura, como se a qualquer momento fossem surgir diante dos olhos.
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19: Olá, ouvintes, aqui é a Teca Lima e está no ar mais um Brasis, o nosso país de sul a norte em sua multiplicidade de ritmos e tradições. Hoje eu abro a seleção com um artista do Cariri cearense, Geraldo Júnior, cantor, compositor, instrumentista e muito afinado com as coisas da sua terra natal. O seu trabalho parte do sertão, aglutinando as artes populares como reisado, música de terreiro, coco, cantoria, com uma linguagem contemporânea. No recém-lançado CD O Araquizan, Geraldo combina temas populares com composições próprias e inéditas. A gente vai ouvir o tema de domínio público Meu Canarinho, Minha Beija-Flor e depois Canção para o Beija-Flor, do próprio Geraldo Júnior.
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0: Com a banda de pífanos de Caruaru, ouvimos Tudo Isso é São João, de Onildo Almeida. Antes, com o Carlos Zenz, ouvimos dele mesmo Fuxico de Feira. E abrindo a seleção, Geraldo Júnior com Meu Canarinho, Minha Beija-Flor, de domínio público, e dele mesmo Canção para o Beija-Flor.
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0: Agora Caetano Veloso e a letra que ele colocou em um tema de Sebastião Biano, da banda de pífanos de Caruaru, Pipoca Moderna.

0: Com a companhia Cabelo de Maria, ouvimos Tubarão, tema tradicional. Antes, com o Tavinho Moura e o grupo Invoquei o Vocal, Cadê Machado? E com o Caetano Veloso, dele e Sebastião Biano, Pipoca Moderna.
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0: Na sequência, Edu Krieger canta para uma linda rosa de Açucena.

0: Ouvimos com o Chico César e Seu Jorge, Dentro, do Chico César. Antes, com o Alceu Valença, Cheiro da Saudade, de sua autoria. E com o Edu Krieger, dele mesmo, Rosa de Açucena.
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0: Agora a gente vai ouvir em Brasis o violonista André Siqueira.

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0: com Bené Fonteles, Luli e Lucina, Na Verdura do Mar, do Bené. Antes com Dea Trancoso, acompanhada por Paulo Bellinati, Zum Zum Zum, um tema tradicional adaptado por ela. E com André Siqueira, ouvimos dele mesmo, Terra.
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0: Seguimos com Sinhá Rosária e grupo num jongo fluminense, Albertina e a Galinha. Albertina!

Albertina de Alves. Cadê meu melão? 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

0: Este foi Russo Passapusso em Babaô Miloquê, tema de Josué de Barros. E antes, com Sinhá Rosária e grupo, ouvimos Albertina e a Galinha, de domínio público.
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0: O bloco final da seleção de hoje abre com Simone em uma faixa do seu álbum de 1977, Reis e Rainhas do Maracatu.

0: Este foi Maciel Salu em Sambaqui, dele mesmo, e Simone, Reis e Rainhas do Maracatu, de Milton Nascimento, Nelson Ângelo e Novelli. E o Brasis fica por aqui. Volta amanhã com os sons da identidade brasileira. Obrigada pela sua audiência, um grande beijo e até amanhã.
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1: É isso aí, minha gente. Estamos chegando com a ginástica. Vamos direto para o chão. Senta primeiro. Agora deita. Mãos apoiadas do lado do corpo. As pernas fora do chão. Estica para cima. Isso. Agora perna esticada e vamos abrir e unir. Afastar e aproximar. Vamos embora. Isso. 3, junto. 4, afasta, junto. 5, junto. 6, junto. 7, junto. 8, junto. Estica essa perna. Juntou. Isso, parou agora. Pedalando para cima. As mãos estão apoiadas do lado do corpo para ajudar a dar sustentação. E você está pedalando para cima. Vamos embora, pedala. Pedalando. Bem amplo o movimento. Mais um pouco. Parou a pedalada. Agora dobra as duas pernas. Mantém fora do chão. Estica para cima. E dobra. Ok? 2, dobra. 3, dobra. 4, dobra. 5, dobra. 6, dobra. 7, dobra. 8, dobra. 9, dobra. 10, dobrou. Parou. Estica novamente as pernas para cima. E vamos afastar e aproximar. 1, 2, junto. 3, junto. 4, junto. 5, junto. 6, junto. 7, junto. 8, junto. 9, junto. 10, juntou e parou, pedalando para cima. Isso aí, vamos forçar. Pedalando para cima. Amplia o movimento, bem amplo o movimento. Isso aí. Movimento amplo. Continua. Parou a pedalada, dobra as pernas. Estica, dobra. 2, dobra. 3, dobra. Estica bem. 4, dobra. 5, dobra. 6, dobra. 7, dobra. 8, dobra. 9, dobra. 10, dobrou e parou. Vamos para mais uma série. Estica as pernas. Afasta e junta. 2, junto. 3, junto. 4, junto. 5, junta. Estica. 6, juntou. 7, junta. 8, junto. 9, junto. 10, juntou e parou, pedalando para cima. Movimento amplo. Vambora, pedala. Isso. Sustenta a pedalada. Mais um pouco. Ok, parou de pedalar, pernas dobradas. Estica, dobra. 2, dobra. 3, dobra. 4, dobra. 5, dobra. 6, dobra. 7, dobra. 8, dobra. 9, dobra. 10, dobrou e parou. Pode ficar de pé. Já está de pé? Então correndo, vamos embora. Dando uma corridinha. Maravilha, vamos embora, gente. Correndo e aproveitando o espaço. A gente sempre lembra que quem não tem espaço corre no mesmo lugar, não pode ficar parado. Vamos lá. Até o final, a corridinha agora. Sustenta mais um pouco. Cuida da respiração. E correndo. Grande abraço, hein? Continuem com a programação da Rádio MEC.
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0: Olá para você que está sintonizado na Rede Nacional de Comunicação Pública. Eu sou Cíntia Cruz e está no ar o Rádio Sociedade, a sua revista diária de educação e cultura. Vamos aos destaques do programa desta segunda-feira, dia 8 de junho de 2026. O História Hoje conta a história do profeta Maomé. No Faixa Musical você confere o álbum Tudo Que Cantei Sou, da cantora Roberta Sá. E o quadro Rádio Ciência na Rua, da Rádio UFOP, fala sobre o mioma. Tudo isso em menos de 30 minutos aqui no Rádio Sociedade.
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0: 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Fique com a gente, o Rádio Sociedade está só começando. E começa com História Hoje.

0: que fala do profeta Maomé.
1: Dia 8 de junho de 632 d.C. é a data provável da morte de Maomé, considerado pelo islamismo como o último profeta do Deus de Abraão. Nascido em Meca, Maomé foi um mercador que realizava longas viagens a trabalho. Ele tinha o hábito de retirar-se para meditar nos montes perto de Meca. Conta a história que em 610, quando estava com 40 anos, em um desses retiros espirituais, numa das cavernas do Monte Hira, Maomé recebeu a visita do anjo Gabriel. O anjo lhe ordenou que recitasse versos divinos e comunicou que Deus o havia escolhido como o último profeta enviado à humanidade. Maomé seguiu a determinação do anjo e, após sua morte, esses versos foram reunidos e integrados no Alcorão, o livro sagrado do islamismo. O Alcorão não foi escrito em sua forma final durante a vida de Maomé. Quando ele morreu, tudo o que havia das revelações era um conjunto de fragmentos. A redação do livro sagrado só terminou mais de 20 anos depois. Em capítulos chamados Suratas, o livro interpreta a fé, explica a história e dita as normas de vida, incluindo um código com punições para quem não seguir essas leis. As 5 obrigações principais do islamismo são: acreditar em Alá e no profeta Maomé, rezar 5 vezes por dia, jejuar durante o dia no mês sagrado dos muçulmanos, o Ramadã, dar esmola aos pobres e fazer uma peregrinação à cidade de Meca ao menos uma vez na vida. Leis seguidas atualmente por mais de 1 bilhão e 300 milhões de muçulmanos, os adeptos do islamismo. Maomé falou abertamente contra a idolatria, isto é, o culto a imagens, e contra os males sociais de seu tempo. Em 622, o profeta e seus seguidores tiveram que fugir de Meca. Foram para Medina, onde foram acolhidos. A partida de Meca é chamada de Hégira, palavra que significa exílio, fuga. Foi um momento decisivo na história do Islã, simbolizando a passagem de uma cultura idólatra para uma civilização baseada na crença em um único Deus, Alá. Os islamitas passaram a contar o tempo a partir desse evento. No calendário muçulmano, o ano 622 da era cristã tornou-se o ano zero. Em 630, após várias batalhas, os governantes de Meca entregaram a cidade a Maomé. Sob suas ordens, os templos e ídolos foram destruídos. Apenas a Pedra Negra, um meteorito, foi preservada. Quando morreu, o profeta havia unificado a Península Arábica sob o lema: só há um Deus, e Maomé é seu profeta. 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
0: Hoje o professor Wagner Gomes traz dicas para quem quer fazer atividade física em casa.
3: Algumas pessoas têm dificuldade de organizar os horários para treinar. Isso pode ser resolvido com treino em casa, onde você faz o treino quando der. Pode fazer agachamento, flexão de braço, a prancha, utilizar elásticos próprios para exercícios, com a oportunidade de trabalhar diferentes segmentos musculares. A ideia é organizar um circuito com 8 a 15 repetições por exercício, tendo um descanso entre eles de 45 segundos a 1 minuto. Você pode também intercalar os dias com um trabalho de alongamento e, se possível, caminhadas.
0: O Wagner volta amanhã com o Boletim Esportivo. E seguimos com Fique Ligado.
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0: Estudo mostra que desinformação sobre o câncer ainda prejudica a prevenção. Quem tem os detalhes é Solimar Luz.
4: Levantamento inédito sobre câncer mostra que a desinformação é um dos obstáculos na luta contra a doença. Um em cada 4 brasileiros não sabe que o câncer pode ser prevenido, conforme relatório Mais Dados, Mais Saúde, Percepções da População Brasileira sobre Fatores de Risco para o Câncer, realizado por Humane e Vital Strategy, com apoio do Instituto Deviver, em parceria com o Instituto Nacional de Câncer. De acordo com o INCA, um dos principais diferenciais do estudo é possibilitar uma análise mais

0: mais aprofundada da percepção da população sobre os fatores de risco. A pesquisa ouviu mais de 6.500 pessoas com 18 anos ou mais em todo o país, entre setembro e outubro de 2025. Enquanto o fumo é amplamente conhecido como um fator de risco, o consumo de produtos ultraprocessados e embutidos, inatividade física, sobrepeso e obesidade são menos associados ao câncer pela população, destaca a diretora adjunta de doenças crônicas não transmissíveis da Vital Strategy, Luciana Sardinha.
1: Comunicação pública a partir de campanhas tem grande relevância para o conhecimento da população da mudança de comportamento para ter uma vida mais saudável. Então, nós precisamos de políticas públicas que oportunizem essas melhores escolhas. Isso foi trabalhado no Brasil em relação ao tabaco e à exposição solar. Agora, a gente precisa chamar a atenção do álcool, dos ultraprocessados, do sedentarismo, do excesso de peso como fatores de risco também importantes.
0: A pesquisa revelou também percepções equivocadas entre os brasileiros. 61,3% acreditam que tomar suplementos de vitaminas e minerais reduz o risco de câncer. No entanto, de acordo com a especialista, a recomendação é consumir sempre uma alimentação saudável e variada.
1: O que a gente tem hoje, já descrito na literatura, é que uma alimentação saudável, ela fornece a quantidade adequada do que a gente precisa como nutrientes. Embora o uso de suplemento ele possa ser feito com prescrição médica para necessidades muito específicas, no dia a dia, o que é um fator grande de risco é uma alimentação não saudável. Isso se junta a vários outros fatores, como consumo de álcool, de tabaco, que também são fatores de risco. Risco tanto para jovens quanto para adultos na população.
0: Nesse contexto, 86,3% da população afirma consumir frutas, legumes e verduras. E entre os que não consomem, 8,3% têm intenção de adotar o hábito. Outro fator que merece destaque é o aleitamento materno. Apesar dos seus benefícios para o bebê e para quem amamenta, 4 em cada 10 entrevistados ainda não o reconhecem como fator de proteção para o câncer de mama. Em relação à carne vermelha, verificou-se maior proporção de indivíduos que relataram consumir sem ter tentado reduzir, cerca de 45%. Seguida por aqueles que consomem e tentam reduzir, aproximadamente 40%, sendo o não consumo menos frequente, em torno de 10%. Ainda de acordo com a pesquisa, jovens de até 24 anos são os que mais consomem esses produtos, sem a intenção de reduzir. 32,3% têm esse comportamento com relação aos ultraprocessados, 24,4% quando se trata de bebidas adoçadas, 29,5% quando perguntados sobre embutidos. E 49,1% tem esse comportamento em relação à carne vermelha. Dados do INCA mostram que o Brasil deve registrar 781 mil novos casos de câncer por ano até 2028. Da Rádio Nacional, no Rio de Janeiro, Solimar Luz.
2: Obrigada, Solimar. E o Rádio Sociedade segue com o quadro Rádio Ciência na Rua, produzido pela Rádio UFOP, da Rádio Universitária Federal de Ouro Preto. A cada semana, um tema é colocado em pauta pela equipe da rádio e especialistas de diversas áreas esclarecem detalhes sobre o assunto por meio de informação, educação e ciência. O tema hoje é mioma.
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5: Olá, ouvintes da Rádio UFOP FM. Eu sou a doutora Elizabeth, sou médica ginecologista, de trabalho em Mariana, no hospital Monsenhor Horta.

Hoje vamos falar sobre mioma. O que é o mioma? O mioma é uma alteração da própria musculatura do útero, tá? Então ele prolifera num certo local e forma tipo um nódulo, tá? Esse nódulo pode ser pequenininho e ao longo do tempo vai crescendo. Esse crescimento, ele pode ser tanto na parede do útero, como fora da parede, como crescer para dentro da parede, onde tem o endométrio, que é o responsável pela menstruação, tá? Então, os sintomas dele dependem do local. Por exemplo, se ele está no meio, no, na própria parede uterina, mas não está muito grande, ele não tem sintoma nenhum. Às vezes a mulher nem percebe que tem, só vai perceber quando ele começa a crescer muito, né? E aí leva vários anos para poder crescer. E aí ela nota que o útero tá mais, tem uma massa palpável, que é o útero, tá? E essa massa palpável pode, às vezes, comprimir ou a bexiga ou o intestino, mas isso precisa crescer muito. Por exemplo, tem úteros, né? Geralmente o útero fica na pelve. Quando começa a crescer muito, ele pode ir até a cicatriz umbilical e, se não tratado, se a mulher não percebe, ir até lá no epigastro, ocupar como se fosse uma gravidez de 9 meses. Mas isso leva anos para poder acontecer. Quais são as principais causas do mioma? Não se sabe, mas geralmente hormônio, quem toma hormônio, pode facilitar essa proliferação do mioma, desse crescimento da massa intrauterina, tá certo? Às vezes a mulher então passa anos sem sentir nada. Se ele cresce para dentro do útero, pode dar sangramento. Aí vai no médico qual de sangramento, faz um ultrassom e vê lá a massazinha, né, o nódulozinho que está causando a menstruação, que está fazendo uma menstruação irregular ou às vezes uma menstruação muito grande, que precisa trocar vários moldes, né? Vários absorventes durante o dia. O mioma, ele é diagnosticado através da ultrassonografia. A ultrassonografia, a ressonância magnética também mostra, mas a ultrassonografia, ela mostra bem onde que tá, como está. E esse diagnóstico, tá? Se ele é um mioma pequeno, a gente só observa, como eu falei, ele cresce pouco durante os anos, tá certo? E normalmente ele diminui à medida que a mulher entra na menopausa. Por quê? Porque quando a mulher entra na menopausa, o estrógeno, a progesterona diminui. Então, com isso, você tem uma diminuição do mioma. Então, geralmente, quando a gente descobre um mioma pequeno, por exemplo, 1 centímetro, na mulher que já está próximo de entrar na menopausa, quando que ocorre a menopausa? Dos 45 aos 55 anos. Vamos supor que a gente faça um exame, né, só para ver como é que está o útero da mulher e descobre, por exemplo, um mioma, por exemplo, de 1 centímetro. Geralmente a gente não indica cirurgia. Por quê? Porque essa mulher entrando na menopausa vai diminuir. Agora, lógico, se aos 40 anos a gente descobre um mioma desse, aí o que que a gente faz? A gente observa. Se ele é pequeno, a gente observa se não está causando nenhum contratempo para a mulher, por exemplo, sangramento muito intenso, cólicas muito intensas. Então aí a gente só observa, porque a hora que ela entrar na menopausa, a tendência desse mioma é diminuir, porque diminui os hormônios que são fabricados pelo ovário, que podem aumentá-lo. Prevenção: não existe uma prevenção dos miomas. Os miomas, geralmente, até os 40 anos, 25% das mulheres podem ter. Depois dos 40 anos, geralmente isso aí vai para 40%, 50% das mulheres. E ele é mais prevalente nas negras. Não se sabe por quê, mas ele acompanha mais as mulheres negras. E ele tem uma tendência familiar. Então, por exemplo, se a mãe já teve mioma, provavelmente a filha pode ter mioma. Não significa que tem, mas ela tem uma chance maior de ter o mioma, tá certo? Então, às vezes, a mãe ou a tia já operaram de mioma, possivelmente você pode ter um mioma, pode ter, não significa que vai ter. Quando você tem um mioma médio, o que que você pode fazer? Você pode diminuir. Existem medicamentos que podem ser usados para diminuir esse.

0: e a gente pode, com isso, fazer uma cirurgia. Se ele está dentro do útero, ele ficando menor que 2 centímetros, a gente pode fazer por uma cirurgia que chama histeroscopia cirúrgica, que é a retirada por dentro do útero do mioma. Não precisa ter corte nem nada, mas isso depende do tamanho e da localização. Então, nem toda mulher que tem mioma precisa fazer cirurgia. Precisa saber onde que ela está, onde que está. Agora, se a mulher tem um mioma que deixou crescer, por exemplo, está a nível da cicatriz umbilical, isso precisa operar. Por quê? Porque, às vezes, esse mioma vai comprimir. E pode comprimir o quê? Ureter, e aí está começar a dar dor, ou comprimir intestino, ou comprimir a bexiga, tá? Então, depende o tamanho e como isso pode prejudicar a mulher. Não existe a possibilidade do mioma transformar em câncer, é raríssima. Então, não existe essa preocupação da gente de ter, de um mioma virar câncer. O uso de anticoncepcional pode aumentar ou aparecer o mioma? Não. Se você não tem a tendência familiar de ter, isso não vai acontecer, tá bom? E se tem na família, o que a gente vai fazer é o quê? Acompanhar essa paciente, tá? Anualmente, para ver se pode surgir. Depois do tratamento, dependendo do tratamento, se for um tratamento medicamentoso, quando você para, pode voltar? Pode voltar. Daí um ano, 2 anos, pode começar a crescer novamente. Então, não tem por que a mulher ficar preocupada. Ah, eu tô com mioma. Não, se faz a consulta normal com o ginecologista, isso aí não tem problema de que vai ter mioma algum dia, alguma coisa. Não precisa ficar nessa preocupação toda de que vai ter um mioma algum dia. Então, o cuidado que tem que ter é a mulher na idade fértil, ou seja, a partir dos 21 anos, acompanhar com o ginecologista, porque a gente faz o TOP, faz o exame e vê que o útero é de tamanho normal, sem problema nenhum. Ok? Foi um prazer falar com vocês. Tudo de bom e continue fazendo o seu rastreio no ginecologista.
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2: O Rádio Ciência na Rua, produzido pela Rádio UFOP da Universidade Federal de Ouro Preto, volta na próxima segunda-feira. E agora é hora de música. O Faixa Musical fala sobre o álbum mais recente da cantora Roberta Sá.
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4: Neste episódio do Faixa Musical, você confere Tudo Que Cantei Sou, novo álbum lançado por Roberta Sá.
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4: Roberta Sá comemora seus 25 anos de carreira musical com muito êxito e um repertório que mora na lembrança dos adoradores de boa música. Já em 2005, quando lançou seu primeiro álbum, No Braseiro, foi um sucesso de críticas. Ali, Roberta já conseguiu conquistar grande parte de seu público de hoje.
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Este é o nono álbum de sua carreira. O álbum Tudo Que Cantei Sou traz grande parte desses sucessos. O material foi gravado sem plateia na Casa de Francisca, em São Paulo, em um registro intimista que reúne 14 músicas que marcaram sua trajetória.

0: de alegre.
1: Muitas canções e sucessos da carreira de Roberta ficaram de fora do repertório do novo disco, mas ela escolheu, dentre tantas canções, fazer uma homenagem às mulheres que a inspiram, como Tereza Cristina, Dora Morelenbaum, Rosa Passos e Marina Iris, por exemplo. Vamos ouvir a faixa Pavilhão de Espelhos.

0: Você ouviu Pavilhão de Espelhos, música de Lula Queiroga, na interpretação de Roberta Sá. Esta faixa você encontra no álbum Tudo Que Cantei Sou, lançado e disponível nas diversas plataformas digitais de áudio.
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2: E com Roberta Sá, o Rádio Sociedade desta segunda-feira fica por aqui. O programa de hoje teve na operação de áudio Lucas Alexandre, na coordenação de programação Rodrigo Soprana, na produção David Isidoro e a apresentação é minha, Cíntia Cruz. O Rádio Sociedade volta amanhã.
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0: 1995 a 1900, quando morreu, o escritor irlandês Oscar Wilde passou por toda a espécie de tormento que um ser humano poderia suportar. Meteu-se num imprudente processo por homossexualismo ao ter um caso público com o filho de um poderoso nobre inglês e perdeu o caso. Na Inglaterra vitoriana, era crime ser gay. O tribunal condenou a 2 anos de trabalhos forçados na penitenciária de Reading, onde ele foi cuspido pelos carcereiros e teve a cabeça raspada. A ideia de ver um gigante como Oscar Wilde, humilhado e submetido a violências e privações por guardas boçais, parece quase inacreditável. Mas aconteceu, e mesmo assim ele conseguiu escrever na prisão o poema Balada do Cárcere de Reading e a memória De Profundis, em forma de longa carta para Bowsey, o jovem amante responsável por sua desgraça. Libertado em 1897, sem um tostão no bolso e em desgraça em Londres, Oscar Wilde partiu para o degredo em Paris. Lá esmolou agressivamente nas ruas, viu manchas vermelhas aparecerem em seus braços, peito e costas, seguidas por erupções em todo o corpo. Teve meningite e um abscesso purulento no ouvido, tratado com morfina e ópio. A 30 de novembro de 1900, seu corpo literalmente explodiu, liquefez-se. Ele tinha 46 anos. Oscar foi enterrado no cemitério Père Lachaise, lá em Paris. E como sua reabilitação literária foi imediata, seu túmulo começou a atrair romeiros. Durante todo o século XX, foi dos mais visitados no cemitério. Mas de alguns anos para cá, as pessoas não se limitavam a contemplá-lo. Beijavam-no e escreviam mensagens a lápis e batom de admiração e amor. O túmulo tinha de ser repetidamente lavado e a cada limpeza a pedra se desgastava. Há tempos para conter o processo, o túmulo ganhou uma redoma de vidro. De cuspido por alguns, a beijado por milhares, o que Oscar Wilde diria disso? Na verdade, sem saber, ele já tinha dito. Veja sua frase. A única diferença entre um santo e um pecador é que o santo tem um passado e o pecador um futuro.
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4: Está no ar Conversa com o Autor. Hoje recebemos Tiago de Mello.
5: Olha, uma alegria estar aqui para nós falarmos sobre literatura, música, sobre o meu disco, meu livro e sobre o centenário do meu pai, o poeta Tiago de Mello.
4: Nossa, e para a gente é uma alegria muito maior. Eu sou Cátia Navarro e o Conversa com o Autor está começando. Tiago de Mello é compositor, educador e poeta. Nascido no Rio de Janeiro, em 1981, foi criado em Barreirinha, interior de Amazonas. Atua como curador e artista em projetos pedagógicos e culturais no Brasil e no exterior. Com 15 anos de carreira fonográfica, 5 discos lançados, Tiago lança o seu primeiro livro com uma poesia que inventa uma espécie de memória, Uma Varanda no Meio do Rio. É da editora Impressões de Minas, de 2023. Apresenta textos e poemas e letras de música que o autor reuniu, além de cartas e e-mails, bilhetes, enfim, fotos dos seus antepassados. Bom, tudo isso a gente vai falar e vamos falar também de Nada Vai Sumir, que é o 6º álbum da carreira de Tiago, que canta a Amazônia. E também vamos falar do centenário de nascimento do pai de Tiago, o grande poeta Tiago de Mello. Muito assunto nesse programa, a gente vai ter Sim. que ser assim, olha... Vamos ser muito certinhos para dar tempo de falar tudo, certo, Tiago?
5: Vamos, sem dúvida, sem dúvida.
4: Bom, a primeira coisa, eu queria elogiar o livro que eu recebi em mãos aqui. Uma Varanda no Meio do Rio, do Tiago

0: Thiago de Mello. Eu achei não só lindo, né, o título, como a própria impressão, a tudo que vocês fizeram, o trabalho editorial desse livro de poesias, que dá vontade da gente ver, viajar com vocês nessa história. Eu queria que você falasse como é que nasceu a ideia desse projeto.
1: Olha, esse livro é um livro que propõe uma viagem mesmo, né? Como você bem falou. Eu venho do campo da música e a música, ela é muito abstrata, né? Ela só existe quando você escuta. Eu estava sentindo falta de ter um amor tátil, né? Por um objeto artístico, né? Porque você lança a música na plataforma digital, né? Hoje em dia a gente, né? Ninguém mais escuta CD, enfim. E acabei chegando na ideia que descobri que era uma necessidade, né, de ter um livro publicado e um livro que reunisse meus textos, meus poemas, meus textos em prosa, minhas letras de música, né, que eu sou letrista também. E aí eu comecei a organizar isso na época da pandemia, comecei a escrever novos textos e a memória começou a aparecer como um elemento central, como uma espécie de guia, assim, para o que eu estava fazendo. Quando eu menos percebi, eu estava escrevendo um livro sobre não apenas a minha história, mas a história dos meus antepassados, né, que remonta ao século XIX, né, no estado do Amazonas, né? Então eu selecionei cartas, por exemplo, né, cartas do meu pai para mim, que eu sou de uma geração assim, né, a minha relação com meu pai muitas vezes foi por carta, né? Nos anos 90, nos anos 80, nos anos 90, a gente trocava muita carta. E a carta tem uma profundidade, né? As cartas, ao contrário das mensagens de hoje em dia, né, são muito rápidas, né, muito efêmeras assim. A carta ainda conserva, né, um conteúdo mais profundo, né? E aí comecei a chegar nesses outros objetos, né, cartas. Aí cheguei a e-mails, né? Cheguei a carta do meu avô, né? Achei carta do meu avô para o meu pai, carta do meu bisavô dos anos 30 para o meu pai. E tudo isso acabou virando assim uma espécie de testemunho, sabe? Ou de depoimento poético, né, sobre a minha existência, mas sobretudo sobre a minha memória, né? A minha memória com esses Tiago de Melo, né? Porque o Tiago de Melo é um sobrenome, né?
0: Pois é, isso que eu ia perguntar a
1: É.
0: você. Quando a gente fala, recebemos Tiago de Melo, não é? E a
1: É.
0: gente fala que vamos falar do centenário de Tiago de Melo, vamos esclarecer, porque
1: Vamos,
0: são
1: é.
0: muitos Tiagos nessa
1: É uma
0: família,
1: multidão,
0: porque o sobrenome é Tiago de Melo.
1: é. É, exato, né? Meu bisavô, né, isso eu fazendo as minhas pesquisas, esse meu bisavô, Gaudêncio Thiago de Melo, nascido lá na década de 50 do século XIX, né, o meu bisavô, né, tinha esse nome Gaudêncio e o sobrenome Thiago de Melo. Aí o meu avô é Pedro Thiago de Melo, e esse meu avô nasceu em 1890, para você ter uma ideia, né? Se meu avô fosse vivo hoje, teria 136 anos, né? O meu pai faria centenário, né? Faria 100 anos esse ano. Agora teria sido no último 30 de março, né? O meu pai é Amadeu Thiago de Melo. Aí eu tenho um outro tio que também se lançou no mundo artístico, foi compositor, chamado Gaudêncio, assim como meu bisavô. Tem um irmão também falecido, Alexandre Manuel Thiago de Melo, compositor Manduca, que foi parceiro de Dominguinhos, Geraldo Vandré, um cara maravilhoso, assim, que já nos deixou, e todos eles Thiago de Melo, né? Quando eu nasci, meu pai já tinha quase 60 anos de idade. E ele com minha mãe, eles tiveram essa ideia, né? Não vamos dar o nome do menino de Thiago. E meu nome é Thiago de Ana, porque Ana é o nome da minha mãe, né? Então eu sou Thiago de Ana Ribeiro Gomes Thiago de Melo, né? Reunindo essa multidão, né, de Tiagos assim, né? E aí eu atendo como Thiago de Melo, né? Isso que eu estou fazendo aqui de contar essa história faz parte também da minha vida, né? Porque desde que eu sou pequeno, de alguma maneira eu tenho que contar essa história, né? Ou explicar, né? Por que que esse meu nome é meio, parece um poema assim, né?
0: Aqui a gente tem vários registros com imagens e fotos também.
1: Sim.
0: Isso também chamou a minha atenção. São fotos em preto e branco. Isso foi uma escolha de
1: Foi,
0: vocês?
1: isso foi o seguinte, né? Esse livro, ele reúne a fotografia de dois mestres da luz

0: dois fotógrafos maravilhosos que são também dois amigos incríveis. Um é o Valdir Cruz e o outro é o Andréas Valentim, que foram em momentos diferentes à Barreirinha. O Andréas Valentim teve lá em 1982, quando eu fui levado para lá pela primeira vez, quando eu tinha 6 meses de idade, né? Porque eu nasci no Rio de Janeiro. E tem fotos aí dessa época, de 1982, do Andréas Valentim. Depois o Valdir Cruz, que é uma figura sensacional que eu conheci em Nova York, em 2014, eu acabei levando ele lá para a Casa da Poesia, lá em Barreirinha, para ele fotografar o Rio Andirá, as casas do meu pai, porque meu pai, em Barreirinha, construiu casas que foram, cujas plantas arquitetônicas foram dadas de presente para ele pelo Lúcio Costa, que era amigo pessoal do meu pai, né? E meu pai resolveu morar em Barreirinha no final dos anos 70, sabe? Barreirinha é um lugar, naquele tempo, pequeníssimo, devia ter 2.000 habitantes. E o meu pai estava regressando do exílio, voltou no final de 77, ainda antes da anistia, né? E falou: não, eu vou morar em Barreirinha, né? E então, essa escolha do preto e branco. Bom, primeiro que essas fotos sempre me encantaram, né? E eu percebi essa conjunção, né? Porque ambos os fotógrafos tinham estado lá e fotografaram em preto e branco, né? Eu achei que isso se irmanava a esse tom memorialístico do livro, né?
1: E você tem aqui os seus poemas,
0: Sim.
1: né? Eu vou pedir que você escolha um deles e leia
0: Tá
1: para a gente
0: bem.
1: falar um pouquinho
0: Sim.
1: dessa sua veia poética.
0: Sim. Garimpo, grilagem. Garimpo, grilagem, mineração. De genocídios surgiu a nação. Queria chamar o lobo de irmão, mas esse não sou eu. Não sou eu, não. Garimpo, grilagem e covardia. O canto do pássaro é de agonia. Sangue nas mãos do homem, eu não sabia. O petróleo era vermelho e fedia. Garimpo, grilagem, desmatamento. Quem some é um país em desabamento. No lugar dos campos está o cimento. Cheiro de podre se espalhou com vento. Garimpo, grilagem, perseguição. A floresta será savana então. Dei um tiro na mata, bem no breu. O cadáver do animal era eu.
1: Nossa, que poema forte, atual e é praticamente um grito, né,
0: É.
1: de alguém que fala pela floresta.
0: Sim.
1: Queria que você falasse um pouquinho como é que você trabalha essa questão dos versos, da literatura para que você faça esse chamamento, por exemplo, e chame atenção para a Amazônia.
0: É, porque assim, a gente aprende o seguinte, né, com a Amazônia, né? Assim, o que eu consigo entender da Amazônia. A Amazônia é um mundo enorme, né? Mais da metade do território do Brasil está na Amazônia. E o brasileiro, generalizando assim, ele não conhece a Amazônia, né? Ele tem uma visão muito folclórica, muito exótica sobre essa parte do Brasil, que envolve 9 estados brasileiros, né? Então, um terço dos estados brasileiros está lá, a maior parte do território brasileiro está dentro da Amazônia, e é uma coisa impressionante. Então, eu costumo dizer que eu conheço só um pouquinho da Amazônia, né? Mas o que eu conheço da Amazônia me faz amar a Amazônia e vontade de cuidar. Porque quando a gente tem uma casa, né, a gente tem vontade de cuidar da casa, né? Não é a ideia da posse aqui que eu estou falando, é a ideia do cuidado, né? Então a gente precisa conhecer a Amazônia para cuidar da Amazônia, né? Então esse poema, por exemplo, né, como você notou bem, né, eu acho que ele tem um grito de alerta, né? É um grito de denúncia, né, de alguém que está ali naqueles rios, né? Eu sou feito por aqueles rios, né? Desde que eu me entendo por gente, eu estou tomando banho naquelas águas, estou me alimentando daqueles peixes, né? Estou lendo aqueles poetas, estou ouvindo aqueles cantadores, né? E transitando por aquela região, né? Então, um poema como esse aí é um chamado de atenção. Olha, vamos cuidar e vamos conhecer, porque só conhecendo que a gente vai conseguir amar aquilo ali, sabe?
1: Eu acho bonito você falar isso e a gente sente, né, o amor que você tem pelo que você faz, né? Você falou aqui não só da sua poesia, das letras que você tem também nos seus versos e as letras de música. E a gente não pode deixar de falar, né, do seu novo álbum, aquele que você está lançando, que Nada Vai Sumir.
0: É.
1: Eu espero que a Amazônia não suma nunca.
0: Oxalá,
1: né?
0: Sim.
1: Eu já vou logo dizendo isso para você. Esse seu título, ele é muito interessante. Mas eu queria, antes da gente até começar a falar do álbum, eu queria que você nos presenciasse
0: aqui, claro.
1: E nos dissesse, porque você trouxe o violão,
0: Sim.
1: então nos mostrasse a canção que você vai cantar aqui para nós. Qual é a canção? Faz parte do disco?
0: Faz parte do disco. Vou cantar uma canção chamada Pai Velho, porque tem a ver com a minha vinda aqui, né? Falar sobre o centenário do meu pai. E essa canção, ela nasceu como um poema. Eu, numa das vezes que a gente se despediu, né, meu pai e eu deixei ele em Manaus e voltei para cá, e no avião escrevi esse poema chamado Pai Velho, né? E pouco tempo depois, eu nem tinha esse objetivo, mas a música baixa, né? A música aparece pra gente, né? E aí um dia eu tava com violão e essa música, ela apareceu para mim e eu musiquei esses versos. Por isso que eu digo, né? Eu estou mais interessado na convergência entre o poema e a letra de música, porque acredito que isso aí nasceu como um poema, mas logo isso virou uma letra de música, né?

0: grande Tiago de Melo, não só o filho Tiago de Melo, mas o pai.
1: Sim.
0: Que música linda que você fez para o seu
1: É,
0: pai.
1: sim. A gente cantava muito juntos, né? O tempo inteiro, né? A vida inteira, né? A gente cantou sempre junto, que meu pai também foi compositor, né? Meu pai tem parcerias com Ari Barroso, com Pixinguinha, com Mossoeto, né? Sérgio Ricardo, enfim, um monte de gente. E chegou um determinado momento da nossa vida, assim, né? Já na parte final da vida dele, né? Ele já tinha mais de 85 anos, eu acredito, até mais do que isso, que a gente elaborou uma série de composições em conjunto, né? Sempre eu musicando poemas dele e aí mostrando para ele, e aí a gente começava a trabalhar junto, né? Essa aqui eu fiz letra e música e acabou sendo assim um presente para nossa relação, né? Ele ficava muito emocionado quando ele ouvia essa música, né? Assim, e foi isso, né? Tipo, uma declaração de amor, né? Deus me deu um pai velho, né?
0: Ai, que lindo, gente, isso. E tá no seu álbum O Nada Vai Sumir.
1: Sim.
0: Queria que você falasse pra gente, né,
1: Sim.
0: o que que compõe esse álbum, além
1: Sim.
0: dessa música tão bonita?
1: Olha, o Nada Vai Sumir, ele é meu terceiro álbum solo, né? O meu primeiro álbum solo é o Amazônia Underground e o segundo é o Amazônia Subterrânea, né? Esse disco, Nada Vai Sumir, ele é um disco amazônico também, né? As composições sobre temas amazônicos, mas muito costurado pelo tema da memória. Então eu acho que tem uma relação muito grande com o livro. O livro Uma Varanda no Meio do Rio, ele é anterior, né? Ele é de 2023, e 2 anos depois eu lancei o álbum Nada Vai Sumir. E Nada Vai Sumir é o nome de uma canção minha. Onde eu descrevo elementos assim da minha infância lá na cidade de Barreirinha, né? Falando de enfim, figuras e atividades que fazíamos ali, né? Uma canção que abre o disco, né? Inclusive. E depois eu fiquei pensando sobre isso, né? Afinal de contas, o que não vai sumir, né? Eu acho que aquilo que está na memória não some. É por isso que eu acho que a importância da gente cultivar, né? Eu digo não apenas individualmente, né? Claro que não, eu digo é coletivamente, né? A gente cultivar uma memória coletiva para que a gente não se esqueça da onde a gente veio, né? E eu acho que isso, por exemplo, isso está muito próximo do pensamento indígena, né? Que é um pensamento muito variado, muito rico, né? E o pensamento indígena justamente pontua, né, a importância da ancestralidade, da gente saber de onde que a gente veio, até para a gente poder estar mais vivo no tempo que a gente vive, né, no presente, que não tem esse nome à toa, né, é um presente estar vivo, né, e para que a gente possa fazer boas escolhas, né, em relação ao nosso futuro, né. Então nada vai sumir, na verdade, em relação à memória, né.
0: Tanto o seu livro quanto o disco é fácil acesso, as pessoas
1: Sim.
0: conseguem fácil.
1: Sim, no caso do livro, né, para começar, ele está à venda no site da editora Impressões de Minas.
0: Ok.
1: Então é só pedir que a editora entrega, né? Quem quiser me procurar nas minhas redes sociais, Thiago de Melo, né? Arroba Thiago de Melo,
0: Com TH.
1: com TH e 2 L's. Também estou ali disponível, né? E pode também acessar o livro comigo. O disco está nas plataformas digitais, ele não saiu nem em CD, nem em LP. Quem sabe em LP um dia, mas está em todas as plataformas digitais junto aos meus outros discos, né? Então quem acessar a minha página aí nas plataformas digitais vai ter acesso à minha obra musical.
0: Bom, a gente está no finalzinho e você falou bastante do seu pai no programa, enquanto você falava do seu livro e falava do seu disco, ou seja, é um pai extremamente presente,
1: Sim,
0: não é? A
1: sim.
0: gente não pode deixar de falar isso. E eu vou falar das obras principais dele: Faz Escuro, Mas Eu Canto, Os Estatutos do Homem, Silêncio, A Palavra, A Estrela da Manhã, Campo de Milagres, né? Amazonas, Pátria da Água. Tiago, nesse finalzinho, eu queria que você falasse do grande amor que você tem por esse poeta brasileiro, que fez com que todos nós o amássemos também pelas suas letras, versos, poesias, composições, principalmente pelo que ele foi. Queria que você
1: Sim.
0: terminasse falando de Tiago de Melo.
1: Ah, isso para mim é uma maravilha, né? Sempre uma alegria. É, quando eu nasci, meu pai já tinha quase 60 anos a mais do que eu. E, de alguma forma, eu temia, assim, perdê-lo rápido, né? Porque quando você é criança, você não quer que seus pais, né, atravessem o rio, né? Rapidamente, né? E o que aconteceu foi uma coisa maravilhosa, porque meu pai falece aos 95 anos de idade, em 2022. E então a gente conviveu 40 anos juntos, né? E uma relação assim de muita amizade, né, que eu tive com meu pai, até por essa distância de idade, né? A gente se aprofundava muito na questão amorosa, né? E sempre muito musical, e sempre convívios amazônicos, em Barreirinha, no Rio Andirá. A maior parte do nosso convívio se deu na Floresta Amazônica. E o meu pai, eu assim admiro muitíssimo, né, por tanta coisa. Ele foi um trabalhador da palavra, sabe? Então, ele nasceu em Barreirinha em 1926 e aos 5 anos de idade foi morar em Manaus. A família pobre, estudou no ginásio Amazonense Pedro II e aos 15 anos de idade meu avô conseguiu que ele viesse para o Rio de Janeiro para terminar os estudos e depois ingressar no curso de medicina. Né? Porque naquele tempo se queria que os filhos e filhas fossem médicos, engenheiros, né? Arquitetos. E meu pai veio sozinho para o Rio de Janeiro, né? Pegou um navio do Lloyd brasileiro e veio parar aqui, estudou aqui na Tijuca, no Colégio Batista, e entrou para o curso de medicina na Universidade do Brasil. Né? Com 5 anos de curso, o meu pai estava tão tomado pela poesia que ele pegou o caderno dele de composições, de poemas, e resolveu mostrar, olha que audácia, né, coragem, mostrar para o Carlos Drummond de Andrade, que trabalhava ali no Edifício Capanema, né? E o Drummond recebeu meu pai, olha, meu pai devia ter 20 e pouquinhos anos, Drummond já era um monstro sagrado, né, da literatura, e o Drummond muito generosamente pede para o meu pai deixar aqueles escritos e que voltasse em 3 dias. Né? Também coisa raríssima, né? E meu pai volta 3 dias depois e o Drummond diz: olha, realmente você está perdido porque você é um poeta, né? Mas não abandone o curso de medicina, né? O Drummond deu esse conselho para o meu pai, até porque o Drummond trabalhava ali batendo o ponto de 9 às 5, né? Só que o meu pai, assim, com essa estrela toda, ele acaba abandonando o curso de medicina já no finalzinho e ele passa a se dedicar a trabalhos que envolvessem a palavra, né? Então meu pai escreveu isso nos anos 50, né? Meu pai trabalhou em jornal, né? Escrevendo, quer dizer, atuou como jornalista. Aí já nos anos 50 começou a publicação dele de livros, né? Tanto poesia quanto prosa. Depois meu pai atuou como diplomata, né? Meu pai foi adido cultural do Brasil na Bolívia em 1959, 1960. Depois adido cultural do Brasil em Santiago do Chile, né? Na Embaixada Brasileira. No Chile de 61 a 65. Quer dizer, viveu muitas vidas esse homem dentro de uma vida só, né? E com muitos casamentos, muitas histórias, muitas mudanças de casa e mudanças de país, né? Aí veio a ditadura militar. Meu pai ficou profundamente ferido, indignado, né, com as atrocidades, da ditadura militar. Já nos seus primeiros anos de governo ali, ele já sentiu que aquilo ali não daria em boa coisa, né? O poema dos Estatutos do Homem foi escrito naquele contexto. Né? E aí meu pai luta contra a ditadura, né? No final dos anos 60 regressa ao Chile, né? Aí já na condição de exilado e mora no Chile até 73. Isso uma vida assim cultural riquíssima, né? Uma vida. Meu pai sempre cercado dos poetas, de artistas, né? Meu pai foi amigo de Violeta Parra no Chile, sabe? Meu pai sempre teve cercado do que há de mais maravilhoso no campo da arte, da música, da poesia, né? E com o golpe militar no Chile em 73, meu pai estava lá e trabalhava no governo do Salvador Allende, né? Meu pai teve que sair e foi para Argentina, ainda em final de 73, mora na Argentina alguns meses, consegue asilo político na Alemanha. Isso tudo acompanhado do meu irmão Manduca, né? Que era 30 anos mais velho do que eu. Foi o primogênito, né, do meu pai. Então meu pai sofreu um bocado nesses anos 70 ali. foi morar na Alemanha, ficou lá por 2 anos. Depois foi para Portugal, finalmente, já em 76, né? E aí já estava um processo de luta pela anistia aqui no Brasil, que só veio sair em 1979, né? Mas o meu pai dizia que quando ele estava em Portugal, ele já estava sentindo cheiro de peixe, cheiro de pimenta, murupi. Ele falou assim, não, eu preciso voltar, eu estou ficando doido já. E ele volta em 77, né? E aí vai morar em Barreirinha, vai morar no Amazonas, estado onde ele ficou até o final, né? Então, assim, uma produção literária de mais 70 anos, né? Publicou muito, escreveu.

0: muito. Foi compositor, atuou na diplomacia, foi um grande tradutor. Tem um livro dele de 2011, que é uma maravilha, saiu pela Editora Global, Poetas da América de Canto Castelhano, onde ele reúne poetas de toda a América Latina, todos os países da América Latina. Então, meu pai foi um tradutor também, né? Foi tradutor do Pablo Neruda, foi amigo pessoal do Pablo Neruda, né? Nos anos 60. Então, uma vida riquíssima, né? Um mestre, né? Uma pessoa de grande ternura, mas de grande valentia, né? Um homem muito engraçado, mas profundamente sério com as questões da vida. Valorizava a vida, de uma maneira emocionante, sabe? Estar perto dele era estar próximo desse fogo que acende a vida e que deixa a vida acesa, né? Então era uma coisa impressionante, assim. Eu conheci esse homem mais velho, né? Como eu canto aí na canção, né? Do pai velho. Para mim, na verdade, era revigorante, sabe? Aprender com esse homem que trazia um mundo muito antigo para mim, né? Eu só lembro com muito amor, muita alegria, sempre que a gente está podendo estar lembrando dele, falando dele, né? Rindo das histórias, se emocionando, cantando, falando os poemas. Viva a poesia!
1: Viva! Nossa, Thiago, que bonito isso tudo. Thiago, olha, eu vou torcer para que realmente nada mude desse jeito, né? Com tanta memória boa que você tem, que a gente possa distribuir, que as pessoas leiam muito Uma Varanda no Meio do Rio, para poder sentir um pouco do seu pai, um pouco da Amazônia, um pouco de Thiago de Melo, e principalmente que percebam quanto é importante que a gente cultive o nosso presente, é verdade, mas que dê valor ao passado, àqueles que vieram antes de nós.
0: Sem dúvida.
1: Tiago, muito obrigado pela sua presença no Conversa com o Autor.
0: Eu que agradeço. Obrigado.
1: Ai,
0: Alegria estar aqui.
1: foi lindo demais, gente. Não foi, pessoal? Vamos falar a ficha técnica de quem faz esse programa com a gente. Com gravação de Marcos Inácio e edição de Lucas Alexandre. Imagens para o videocast de Oswaldo Austin. Iluminação de Luiz Oliveira e edição de Jean Albernaz. Com produção de Rafael Tavares, o Conversa com o Autor fica por aqui. Nós voltamos na próxima semana, porque literatura é uma ótima viagem.
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4: 8 horas e 1 minuto.
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Semana para você, boa semana para nós. O Manhã Mac está na área. Muito prazer, eu sou Felipe Rangel, estou aqui acompanhado do Fábio Luiz. Grande Fabinho, tudo bem? Como é que foi o fim de semana, o feriado? Show de bola, tudo em ordem, né? Deu para descansar um pouco, deu para respirar? Que bom. Espero que tenha sido assim para você também. Como é que foi o seu fim de semana? Queria saber, viu? Manda sua mensagem para o nosso WhatsApp. 21 997 100 537. Enquanto você elabora o seu fim de semana, se foi bom, se não foi bom, se foi de trabalho, se foi de descanso, se foi de diversão, me conta,

0: Me conta, porque eu estou bastante ansioso para saber. Enquanto isso, ouça aí o talento de Celso Fonseca.
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1: Esse foi Lenine com a sua Jack Soul Brasileiro. Antes, Mariana Aydar e Elba Ramalho com Quadrado Vivo de Nizam Guanais. Passaram por aqui também Mestrinho JP e João Gomes com Flor. De Erivaldo Silva e João Paulo Gomes da Silva. Tivemos ainda Bebel Gilberto com A Ganju de Carlinhos Brown e Celso Fonseca com Ela Só Pensa em Beijar. De Leonardo Brito, ou se você preferir, em si, Leozinho. Agora são 8 horas e 24 minutos. Vamos dar uma olhadinha no trabalho do nosso, dos nossos colegas da Agência Brasil. Vamos divulgar aqui uma matéria da Elaine Patrícia Cruz falando da parada do orgulho LGBT, QIAPN+, que levou cores e vibração à Avenida Paulista. No ano em que celebrou 30 anos de existência, a parada trouxe para as ruas muitas cores, vibração, fantasias e muita bateção de leques. Isso se tornou uma febre, principalmente no carnaval aqui do Rio de Janeiro. Enquanto as atrações dos trios elétricos ainda não tinham começado, o público se divertia, tirando fotos com as diversas drag queens que passaram pela Avenida Paulista. Uma que atendeu a diversos pedidos foi a Drag Zona. Ela disse que a parada é uma representação de muita importância. E esse grupo que participa dos festejos quer mostrar resistência e força criativa para um mundo, porque só queremos, segundo ela, alegria e colorido. Um movimento que celebra a existência e sempre tem esse tipo de vivência ameaçada. Podemos ser pegos de surpresa a qualquer momento para perder nossos direitos. Sempre estão à espreita e precisamos nos juntar para escolhermos boas pessoas que nos representem bem nesse Congresso e nesse governo. No Congresso a coisa é um pouco mais difícil, cada vez mais conservador. Uma outra personagem requisitada para aparecer em fotos durante a festa foi a cadelinha Mel Radical, que vestia óculos, uma roupa toda colorida e um par de asas. Sua dona, a recepcionista Rafaela Fernandes, de 30

0: 3 anos, diz que sempre traz a cadelinha na parada do orgulho LGBT, que é a PM+ de São Paulo. Muitas outras atrações, e essa é uma parada que serve para trazer alegria e diversão para esse público e também conscientização sobre como nós tratamos essas pessoas, como nós, como sociedade, tratamos essas pessoas. E foi um evento que sempre causa muito alvoroço, muita efervescência, que deve ser celebrado mesmo. Eu estava em São Paulo nesse fim de semana, nesse feriado, e a volta para casa foi bastante disputada, justamente porque, além do feriado, tivemos a parada do orgulho LGBTQIAPN+. Agora são 8 horas e 26 minutos. Vamos começar a falar do trabalho do nosso time de repórteres, meu caro Fábio Luiz. União Europeia limita a importação de produtos agrícolas brasileiros. Quem conta essa história para a gente é a Cristiane Ribeiro.
1: Carnes, tripas, peixe e mel produzidos no Brasil não serão mais importados pelos 27 países que compõem a União Europeia. A decisão de excluir o Brasil da lista de países autorizados a exportar esses produtos para os países do bloco europeu foi confirmada pela União Europeia e deve entrar em vigor a partir do próximo dia 3 de setembro. Segundo a Comissão Europeia, o veto não significa que a carne brasileira esteja contaminada por medicamentos, mas porque o Brasil não conseguiu comprovar que seus produtores atendem algumas das exigências sanitárias europeias, especialmente que não utilizam medicamentos antimicrobianos para tratar e prevenir infecções em animais. Em abril deste ano, o governo brasileiro proibiu parte dos antimicrobianos usados para estimular o crescimento e aumentar a produtividade anual, mas a União Europeia avaliou que ainda faltam garantias adicionais. A União Europeia é um dos principais mercados para as proteínas animais brasileiras. No caso da carne bovina, o bloco europeu aparece entre os maiores destinos das exportações brasileiras em valor. Para voltar à lista dos países autorizados a vender os produtos vetados, o Brasil precisará comprovar que cumpre integralmente as regras europeias durante todo o ciclo de vida dos animais exportados. Para isso, o país pode ampliar ainda mais as restrições legais aos medicamentos ou criar mecanismos mais rígidos de rastreabilidade para provar que os produtos exportados não utilizam as substâncias proibidas na Europa. Com informações da Agência Brasil, da Rádio Nacional no Rio de Janeiro, Cristiane Ribeiro.
0: Valeu, Cristiane. Agora são 8 horas e 29 minutos. A gente volta a ouvir música aqui no nosso Manhã Mac. Com vocês, Iná.

0: Ouvimos Gabriel Guest e Maíra Martins cantando Zazueira, de Jorge Benjor. Antes, Silva com a sua A Visita. Tivemos ainda Mariana Volker com Desassossego, dela com arranjos de Carol Matias. Passou por aqui também a dupla Lucas Santana e Gilberto Gil com A História da Nossa Língua, de Felipe Pacheco e Lucas Santana. E Ana Vilela com a sua Trembala. Tivemos também Djavan com Brinde, de sua autoria, e Iná com É Proibido Cochilar, de Antônio Barros. Agora são 8 horas e 52 minutos. Novamente a gente aciona o trabalho dos nossos colegas da Agência Brasil. E aí a gente vai falar da previsão do tempo. A semana começa com frente fria e chance de tempestade no sul do país. Temporais acompanhados por rajadas de vento e chance de granizo estão entre as previsões do Instituto Nacional de Meteorologia para praticamente todo o Rio Grande do Sul, incluindo a região metropolitana de Porto Alegre, e também para a parcela dos territórios do Paraná e de Santa Catarina. A frente fria no sul pode gerar outros dias de instabilidade durante a semana. O IMET chama atenção para cidades como Porto Alegre, Santa Maria, Pelotas e Uruguaiana, onde existe risco para chuva forte, por possibilidade até de granizo isolado. Em Porto Alegre, por exemplo, existe previsão de tempo encoberto para a semana inteira, com temperatura mínima de 14 graus. Curitiba também está com previsão de instabilidade, com máxima de 16 graus. Ainda nesta segunda, chuvas devem chegar no oeste e também no interior de Santa Catarina, incluindo as cidades de Chapecó, Concórdia, Xanxerê e Lages. No Paraná, os maiores riscos estão para as cidades do oeste, sudoeste e sul do estado, incluindo Cascavel, Foz do Iguaçu, Guarapuava e Pato Branco. O órgão também prevê perigo potencial de chuvas intensas para esta semana, para esta manhã de segunda-feira no norte do país, incluindo a maior parte dos estados do Pará e do Amazonas, e também de Amapá, além do sul de Roraima. No sudeste, São Paulo deve ter temperatura mínima de 9 graus na terça, e Belo Horizonte pode experimentar um frio de 11 graus. Já no centro-oeste, os brasilienses também podem sentir o frio de 11 graus nessa segunda e 13 graus na terça. De quarta a sexta, a capital do Brasil deve ter muitas nuvens. Agora faltam 5 minutos para as 9 da manhã. Vamos continuar repercutindo o trabalho dos nossos colegas da Agência Brasil. Agora, o trabalho da agência Lusa. Irã confirma ataque israelense a complexo petrolífero no Golfo. Autoridades regionais iranianas confirmaram hoje um ataque do exército israelense contra o complexo petroquímico de Marsar, que causou danos parciais, como informaram os meios de comunicação oficiais do Irã. A confirmação do ataque foi feita pouco depois de o exército israelense informar que atingiu vários alvos na área petroquímica próxima do Golfo. O Irã anunciou, em contrapartida, que atacou duas importantes bases aéreas israelenses, Nevatim e Tonof, num contexto de ataques recíprocos de magnitude sem precedentes desde a entrada em vigor de um frágil cessar-fogo há 2 meses. Também o exército israelense identificou o lançamento de uma onda de mísseis do Irã contra o seu território e garantiu que está atuando para interceptar a ameaça. Agora são 8 horas e 56 minutos. A gente dá uma paradinha para o intervalo e volta já.
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1: Certa vez fui a uma exposição das obras de Arthur Bispo do Rosário. Fiquei olhando aqueles mantos cheios de cordões, borlas, palavras escritas, tudo bordado com uma linha azul. Segui pelas salas silenciosas, observando aqueles objetos ordenados por Bispo, por ele bordados e rebordados, sempre com a mesma linha azul. Não era um azul qualquer. Era um azul que me lembrava alguma coisa perdida no passado. E de repente me lembrei. Aquele azul era a cor do uniforme dos internos da colônia Juliano Moreira, em Jacarepaguá. A linha do mesmo azul era o vínculo com meu passado. Quando eu era pequena, passava as férias no sítio do meu avô, perto da colônia, e via pelas ruas os internos que tinham permissão para sair. Eu não tirava os olhos deles. Sempre vestidos de azul, eles me fascinavam. E a lembrança me fez pensar: o que será que nos diferencia dessas pessoas? Onde, afinal, está a fronteira, essa linha azul tão tênue que separa a sanidade da loucura?
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3: Estamos de volta, esse é o Manhã MEC aqui na sua Rádio MEC, estamos presentes também na internet, radiomec.ebc.com.br ou pelo app Rádios EBC. 92, vem aí, Xande de Pilares.

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1: Ouvimos Deja Vu, Mauro Martins e Luciana Mello com Baby, de Caetano Veloso. Antes, Marcelo com Abre Coração, de Jim Capaldi e Marcelo. Vanessa da Mata cantou Amado, dela e Marcelo Genesi. Tivemos também Eleni Andrade com Daquilo Que Eu Sei, de Van Lins e Vitor Martins, e Xande de Pilares cantando Caetano Veloso. Gente! Agora são 9 horas e 22 minutos. Eu aviso você que estamos esperando pelo seu recado. Mande mensagem para o nosso WhatsApp, 21 997 10 0537. Não anotou? Peraí que eu repito, 997 10 0537. Deixa eu falar aqui para você que um policial militar morreu na manhã de hoje depois de ser baleado durante a operação na favela Faz Quem Quer, em Rocha Miranda, Zona Norte. O agente chegou a ser socorrido por colegas e resgatado por um helicóptero da PM. Desde cedo, moradores relatam um intenso tiroteio na comunidade. De acordo com a PM, agentes do 9º Batalhão de Honório Gurgel faziam uma operação contra o tráfico de drogas na região do Cajueiro. Os primeiros exames do paciente com suspeita de infecção do vírus Ebola no Rio deram negativo. A informação é do Ministério da Saúde. O paciente, proveniente de Uganda, apresentou quadro de calafrios, tosse e diarreia. O homem está internado no Instituto Nacional de Infectologia Evandro Chagas, em Manguinhos. Exames de saliva e urina deram negativo para a Ebola, mas positivo para a malária. Agora são 9 horas e 23 minutos. Vamos chamar aqui o trabalho do nosso time de repórteres. FAB faz alerta para lançamentos de balões nos festejos de São João. Vamos saber mais no trabalho da Carolina Pessoa.
2: Uma campanha da FAB, Força Aérea Brasileira, alerta para os riscos da soltura de balões e os impactos na segurança da aviação. A prática, considerada crime ambiental, aumenta consideravelmente nos meses de junho e julho, devido às festas juninas. Entre as penalidades previstas em lei para quem realiza a soltura de balões, estão pagamento de multa ou pena de 1 a 3 anos de prisão. O comandante do Centro de Gerenciamento da Navegação Aérea da FAB, Coronel Deuclides Fernandes Barbosa, destaca que os perigos estão nos balões não tripulados. Ele aborda que riscos são esses.
3: Seriam a colisão com aeronave, que balão, por menor que ele seja, você imagine colidindo com uma aeronave voando a 800 km por hora, né? Pode gerar um impacto significativo, por exemplo, por meio de uma ingestão de um dos motores, e isso desestabilizar o voo e colocar em risco a segurança dos passageiros, né? Caindo numa área de mata, de floresta, nem precisa dizer, é um risco de incêndio altíssimo. E quando

0: ele até mesmo cai numa pista de pouso, ele interrompe as aproximações para aquele lugar, causando um efeito cascata, e aí o centro de gerenciamento da navegação aérea tem que entrar para gerenciar o fluxo e organizar o espaço aéreo para o impacto do passageiro ser o menor possível.
1: O comandante fala ainda sobre o grande aumento na soltura durante as festas juninas.
0: A gente vê que a quantidade de balões ela aumenta significativamente. As pessoas, muitas vezes, nesses eventos juninos, colocam balões muito grandes, consequentemente, muito pesados, têm impactos maiores com aeronaves voando a centenas de quilômetros por hora no espaço aéreo brasileiro. A pessoa tem que ter a consciência que ela está fazendo uma comemoração e tudo mais, não há problema nisso, mas há um problema quando essa comemoração interfere, ela pode vir a interferir na segurança dos passageiros ou até mesmo no risco de incêndio quando esse balão cai.
1: O Rio Galeão também realiza campanha para conscientizar a população sobre os perigos dessa prática. Somente este ano, a concessionária já reportou à Agência Nacional de Aviação Civil 15 ocorrências envolvendo balões, uma queda de 61,5% em relação a 2025. Da Rádio Nacional no Rio de Janeiro, Carolina Pessoa.
2: Valeu, Carolina. Agora são 9 horas e 25 minutos. A gente volta a ouvir música. Vem aí, Diogo Nogueira. Pode ir até 15.

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1: Ouvimos Thiago Varzé com Avelã, dele Léo Nogueira. Antes Marisa Monte com O Shot das Meninas, de Zé Dantas e Luiz Gonzaga. Tivemos ainda Nando Reis com Severina Chique Chique, de Genival Lacerda e João Gonçalves. Passaram por aqui também Alexia Bontempo e Roberta Sá com Banho de Cheiro, de Carlos Fernando. Luiz Melodia com Maloca ou Flagrante, de Cláudio Laureano e Tonho. Ouvimos ainda Diz Que Fui Por Aí, de Zequete e Hortêncio Rocha, na voz de Fernanda Takai. Conversa de Botequim, de Noel Rosa e Vadico, na voz de Diogo Nogueira. Agora são 9 horas e 48 minutos. Vou repercutir aqui o trabalho da Andréia Verdelho, da Agência Brasil, sobre o mercado financeiro que elevou a previsão da inflação anual para 5,11%. Para 2027, a projeção variou de 4,02% para 4,03%. Essa é a previsão do mercado financeiro para o INPC, ou IPCA, referência oficial da inflação no país, que passou de 5,09% para 5,11% este ano. Essa é a estimativa do Boletim Focus de hoje, uma pesquisa divulgada semanalmente pelo Banco Central com a expectativa de instituições financeiras para os principais indicadores econômicos. A guerra no Oriente Médio, que pressiona o preço dos combustíveis, e a inflação faz com que a previsão para o IPCA deste ano seja elevada pela 13ª semana seguida, estourando o intervalo

0: intervalo da meta que deve ser perseguida pelo Banco Central. Estabelecida pelo Conselho Monetário Nacional, a meta é 3% com intervalo de tolerância de 1,5 ponto percentual. Ou seja, o limite inferior é 1,5% e o superior 4,5%. Em abril, o preço dos alimentos pressionou a inflação oficial, que fechou em 0,67%. O IPCA acumulado em 12 meses ficou em 4,39%, de acordo com o Instituto Brasileiro de Geografia e Estatística, o IBGE, ainda dentro do teto da meta de inflação. 10 para as 10. Vamos voltar a ouvir música. Com vocês, Roberta Campos.
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1: A gente acabou de ouvir Clarissa e Oswaldo Montenegro cantando música de Montenegro, Estrelas. Antes, Milton Nascimento e Esperança Spalding com Outubro, de Milton e Fernando Brant. Tivemos também Roberta Campos com Quem Sabe Isso Quer Dizer Amor, de Lô e Márcio Borges. 10 horas, a gente para o intervalo e volta já.
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2: Estamos de volta, esse é o Manhã MEC aqui na sua Rádio MEC. Eu estou esperando pelo seu recado. Mande mensagem para o nosso WhatsApp 997100537. 997100537. São 10h05. Os ases e estrelas da nossa canção estão presentes e pedem passagem. Começamos esta rodada ao som de Ariane Villa-Lobos.

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0: Essa foi Vanessa da Mata com a sua Homem Invisível, O Mundo Invisível. Tivemos ainda Belchior com Saia do Meu Caminho Dele Mesmo. Passou por aqui também a dupla Lia Soares e Ivan Lins com Planeta Liz, de Lia e Ana Tali. Ouvimos ainda Milton Nascimento e Mundo Bita com Bola de Meia, Bola de Gude, de Milton Nascimento. E Maria Bethânia e Omar Aportuondo com Só Vendo Que Beleza, Marambaia, de Rubens Campos e Henricão. Agora são 10 horas e 29 minutos. O nosso time de repórteres pede passagem. Grupo de trabalho do CNJ vai revisar penduricalhos do Judiciário. Quem conta essa história para a gente é a Cristiane Ribeiro.
1: Um grupo de trabalho vai revisar todos os chamados penduricalhos pagos aos magistrados do país. O grupo foi criado pelo presidente do Conselho Nacional de Justiça, ministro Edson Fachin, para uniformizar a política de remuneração do judiciário. De acordo com o plano de trabalho assinado por Fachin, que também preside o Supremo Tribunal Federal,

0: os integrantes do grupo vão estudar propostas sobre a remuneração da magistratura e seus reflexos no aperfeiçoamento do sistema remuneratório do serviço público. A comissão terá 180 dias para apresentar um relatório sobre a situação atual dos penduricalhos e apresentar uma minuta de projeto de lei para regulamentar o pagamento das verbas indenizatórias a juízas e juízes. A discussão sobre os penduricalhos, que acarretam pagamentos muito acima do teto do funcionalismo público, tomou impulso em março, quando o STF referendou uma liminar do ministro Flávio Dino e suspendeu de imediato o pagamento de diversas verbas não previstas em lei. Com informações da Agência Brasil, da Rádio Nacional no Rio de Janeiro, Cristiane Ribeiro.
1: Valeu, Cristiane. Agora são... Que horas são, hein, gente? 10h31. Vamos voltar a ouvir música aqui no nosso Manhã Mac. Com vocês, Caetano Veloso e Maria Gadu.

0: Ouvimos Leni Andrade cantando pra gente 10-1 de Altair Veloso e Paulo César Feital. Antes, Miúcha e Tom Jobim com Pela Luz dos Olhos Teus, um clássico de Vinícius. Tivemos ainda Dionne Warwick e Isabella Taviani com Close to You de Hal David e Burt Bacharach. Tivemos ainda Toquinho e Jane Duboc com O Velho e a Flor de Bacalov e Toquinho. Gui Borato e Rita Lee interpretaram de Rita e Roberto de Carvalho Change. E Urso Passapulso, Antônio Carlos e Jocafe Gilberto Gil com Mirê Mirê de Antônio Carlos e Jocafe. Tivemos também Ivete Sangalo e Agnes Nunes com Tudo Vai Dar Certo de Ivete, Gigi, Samir Trindade e Radamés Venâncio. E Samarina de Antônio Adolfo e Tibério Gaspar na voz de Wilson Simonal. E Vai Levando de Caetano Veloso por Caetano e Maria Gadu. 11:03, a gente para o intervalo e volta já.
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nome responsável por dar continuidade ao trabalho pioneiro de Roberto de Regina na restauração do Cravo Brasil, a carioca Rosana Lancelotti teve seu primeiro contato com o instrumento na Escola de Música da UFRJ, após passar um grande período de sua vida dedicando-se ao piano. Posteriormente, estudou com Jacques Hogg no Conservatório Real de Haia, na Holanda, onde se especializou em cravo e música barroca.

Cravista começou sua carreira em 1974 com o grupo Quadro Cervantes, que a acompanhou até 1990. Na Europa, se apresentou nas salas Wigmore Hall, na Academy of St. Martin in the Fields de Londres, no Palazzo Barberini de Roma e na seleta Fundação Gulbenkian de Lisboa. Com um repertório diversificado, Rosana Lancelot gravou 6 CDs de cravo, como obras raras de compositores como Bach, Haydn e o português Avondano, além de peças de Ernesto Nazaré e composições brasileiras dedicadas a ela, que resultaram na seleção de obras modernas gravadas em seu álbum O Cravo Brasileiro.

Além de sua atuação como musicista, Rosana Lancelotti possui uma notável formação acadêmica e é uma figura essencial no cenário cultural brasileiro. Em 2009, ela concebeu o portal Música Brasilis, plataforma dedicada à difusão de repertórios brasileiros, que hoje conta com mais de 6 mil partituras e milhares de acessos mensais, contribuindo significativamente para o enriquecimento e valorização da música brasileira.

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2: Muito bem, esse que está chegando para cantar para a gente, para começar mais uma hora do nosso Manhã MEC, é o Zeca Pagodinho com a Sandra de Sá.
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0: brasileira. 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Valeu, rapaziada.
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Essa foi Simone com Toquitô de Cleiton e Cledir. Antes, Barão Vermelho com Vem Quente Que Eu Estou Fervendo de Carlos Imperial e Eduardo Araújo. Tivemos ainda Rosa Passos com Seduzir de Djavan. Gonzaguinha cantou Desenredo dele e Ivan Lins. Passou por aqui também Martinália com Pau Brasil de Francis Raim e Geraldo Carneiro. E abrindo este bloco, Zeca Pagodinho e Sandra de Sá com Judia de Mim de Zeca Pagodinho e Wilson Moreira. Agora são 11 horas e 35 minutos, a gente abre espaço para o trabalho do nosso time de repórteres, MEC Idiomas.

0: Mas já tem 212 mil usuários. Quem conta essa história para a gente é o Madison Euler.
1: Lançado oficialmente neste início de junho, a plataforma MEC Idiomas, que possibilita gratuitamente o ensino de inglês e espanhol em vários níveis de aprendizado, já ultrapassou a marca de 212 mil usuários. A ferramenta digital do Ministério da Educação pode ser acessada via portal mecidiomas.mec.gov.br ou baixando o aplicativo MEC Idiomas e fazer o login com o gov.br. As aulas estão organizadas em 6 níveis, cada um deles possuindo de 4 a 6 módulos por nível. Até o momento, já são mais de 800 aulas, considerando os 2 idiomas, cobrindo diferentes habilidades linguísticas, como leitura, escrita, escuta e conversação. Diversas ferramentas podem ser acessadas pelos estudantes, entre elas, teste de proficiência, trilha de aprendizagem, considerando aulas e reforço, teste ao fim dos módulos, a ferramenta Fale para e um agente de inteligência artificial para dar apoio, tirar dúvidas e praticar conversação, além de várias comunidades de aprendizado. A parceria do aplicativo, que está inserido na rede Idiomas Sem Fronteiras, também permite a oferta de cursos de especialização para a rede pública de ensino, que duram de 48 horas a 3 meses e acontece 2 vezes por ano. O intuito é melhorar os índices de proficiência e produção científica. Serão disponibilizados quase R$1.700.000 por ano para a iniciativa, que impactará 16 mil alunos por semestre. Da Rádio Nacional em São Luís, Madison Euler.
0: Obrigado, Madison. Agora são 11h37. A gente traz para você mais um momento musical. Vem aí Zé Renato.

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Essa foi Marisa Monte com Tema de Amor de Carlinhos Brown e Marisa Monte. Antes, Chico César com A Sua Mulher Eu Sei. Roberta Campos interpretou O Grande Hotel do Kid Abelha. Autoria de Paula Toller, Jorge Israel e Luiz Farias. Tivemos também João Bosco com Kid Cavaquinho, dele Aldir Blanc. Ele esteve acompanhado da Orquestra Ouro Preto. Ouvimos ainda Gal Costa com Mamãe Coragem, de Caetano Veloso e Torquato Neto. E Zé Renato com O Grupo Subversos, com Fonte de Rei, de Paulo César Pinheiro e Zé Renato. Agora aqui na Rádio Mac são 11 horas e 56 minutos, ponto final no nosso Manhã Mac de hoje. Vamos encerrar ao som de Dominguinhos e Tânia Alves, Que Nem Giló, de Luiz Gonzaga e Humberto Teixeira. A gente vai ficando por aqui, mas volta daqui a pouquinho no Mistura Brasileira a partir da 1 da tarde. Vem aí Jansen Campos com o Arte Clube. Um grande abraço e até a próxima. Tchau!

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2: Olá pessoal, está começando o nosso Arte Clube, aquela hora do seu dia dedicada à cultura, à arte e à música popular brasileira, aqui na Rádio MEC e na Nacional Rio. Hoje é segunda-feira, 8 de junho de 2026, estamos ao vivo com você, agora meio-dia em ponto. O Arte Clube de hoje traz um papo com a coreógrafa e bailarina Márcia Rubim, que retorna aos palcos após 15 anos no espetáculo No Entanto Ela Se Move, que transforma arte e ciência em poesia e dança. Também vamos conhecer um livro que reúne mais de 1000 filmes realizados por pessoas negras entre 1949 e 2022 e propõe uma reorganização inédita da memória do cinema nacional. É a Cinemateca Negra, escrita pela cineasta e produtora cultural Fernanda Lomba. Temos ainda os lançamentos musicais da semana e o melhor da MPB com você até uma hora. Começamos com Alice KM.

0: Ouvimos aí Elza Soares, Rainha de Roda, tema da novela O Bofe. Antes, Marina Liori e Tori, Água na Boca, e abrimos com Alice Caymmi, O Que é que a Baiana Tem? Agora, 12:09.
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0: A trajetória do ator Antônio Pitanga, considerado fundamental para o protagonismo negro no cinema brasileiro, é contada em uma grande retrospectiva no Centro Cultural do Banco do Brasil do Rio de Janeiro. Vamos saber mais com a Carolina Pessoa.
2: Pitanga destacou-se especialmente pela atuação no período do Cinema Novo, movimento de renovação estética e política no cinema brasileiro, marcado por narrativas voltadas às desigualdades sociais e às tensões do país. Ele atuou em filmes centrais do período, tornando-se um de seus rostos mais conhecidos. Sueli Voltarelli, gerente-geral do Centro Cultural Banco do Brasil Rio de Janeiro, conta como surgiu o projeto.
3: A ideia de fazer a mostra sobre o Pitanga e homenagear o Pitanga surgiu a partir de uma inscrição da mostra

0: nosso edital de seleção de projetos. Quando nós vimos essa inscrição, nos apaixonamos pelo projeto, entendemos que era uma coisa muito importante a ser feita.
1: Sueli também destaca a importância de Antônio Pitanga na história do cinema.
0: Ele trabalhou com Glauber Rocha e está ativo até hoje. Então, são muitos e muitos anos que ele está no cinema brasileiro e é muito, muito merecido essa homenagem.
1: A programação da Mostra Pitanga reúne clássicos da sétima arte com a participação do artista, obras restauradas e atividades paralelas, como um curso, leitura dramática e mesa redonda. As sessões de cinema reúnem 39 filmes, entre longas, médias e curtas-metragens, que atravessam diferentes momentos do cinema brasileiro. Entre os destaques estão Barravento, de Glauber Rocha, Ganga Zumba, de Cacá Diegues e O Pagador de Promessas, de Anselmo Duarte. Também vão ser exibidos filmes em versões restauradas em 4K, como A Grande Feira e Tocaia no Asfalto, do cineasta baiano Roberto Pires. A Mostra Pitanga fica em cartaz até o próximo dia 29, com entrada franca. Da Rádio Nacional no Rio de Janeiro, Carolina Pessoa.
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3: Na sequência, a gente ouve Juliano Eriston e Moreno Veloso.

0: Ouvimos aí Bebel Gilberto com A Ganju, música lançada em 2003. Foi composta por Carlinhos Brown, se tornou um dos maiores sucessos da Bebel. O título faz referência a A Ganju, uma manifestação de Xangô nas tradições de matriz africana. E a canção combina bossa nova, MPB, ritmos afro-baianos e elementos eletrônicos. O reconhecimento internacional dessa faixa veio principalmente por meio dos remixes, especialmente o Latin Project Mix, que ajudou a consolidar o nome da Bebel Gilberto como um dos principais aí da música brasileira contemporânea no exterior. Antes tivemos Juliano Eriston e Moreno Veloso, Corpo de Candiá.
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0: Já é um grande sucesso a plataforma Tela Brasil, que disponibiliza gratuitamente filmes brasileiros a um clique do seu computador ou celular. Não conhece ainda? A repórter Priscila Terezo conta mais.
2: Entre as obras disponíveis estão curtas, longas e médias metragens, filmes e séries produzidos entre 1900

0: legendagem descritiva e tradução em Libras. As demais receberão os recursos ainda neste ano. Além da oferta gratuita de conteúdo, a plataforma foi concebida para operar sem publicidade, sem cobrança de assinatura e sem rastreamento comportamental para fins comerciais. O acesso à plataforma será por meio do site telabrasil.cultura.gov.br com login pela conta gov.br. As versões para os sistemas Android e iOS estarão disponíveis em até 30 dias. Ainda durante a cerimônia de lançamento da plataforma, foi assinado um acordo de parceria entre o Ministério da Cultura e a EBC, Empresa Brasil de Comunicação, para permitir a integração gradual do acervo da TV Brasil à plataforma Tela Brasil. Ao todo, mais de 150 títulos da emissora pública serão disponibilizados, somando mais de 3 mil horas de conteúdo audiovisual brasileiro. O acordo também prevê que futuros licenciamentos realizados pela EBC possam incluir a exibição das obras na Tela Brasil, ampliando o acervo disponível ao público. Da Rádio Nacional no Rio de Janeiro, Priscila Terezo.
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2: E na sequência, João Gomes.
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Ouvimos aí Ana Carolina e Chiara Tivello, Resta, música de Dulce Quental em parceria com a Ana e a Chiara. E antes tivemos João Gomes, Ave Maria Sertaneja, trilha da série Cangaço Novo, regravação de Luiz Gonzaga.

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1: Olá pessoal, está começando o nosso Arte Clube, aquela hora do seu dia dedicada à cultura, à arte e à música popular brasileira, aqui na Rádio MEC e na Nacional Rio. Hoje é segunda-feira, 8 de junho de 2026, agora meio-dia e meia, estamos ao vivo com você. E o Arte Clube de hoje traz um papo com a coreógrafa e bailarina Márcia Rubim, que retorna aos palcos após 15 anos no espetáculo No Entanto Ela Se Move, que transforma arte e ciência em poesia e dança. Também vamos conhecer um livro que reúne mais de 1000 filmes realizados por pessoas negras entre 1949 e 2022 e propõe uma reorganização inédita da memória do cinema nacional. É a Cinemateca Negra, escrita pela cineasta e produtora cultural Fernanda Lomba. Temos ainda os lançamentos musicais da semana e o melhor da MPB com você até uma hora.
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1: Hora de ouvir músicas novas que acabam de chegar na nossa programação e nas plataformas musicais. Nando Reis e Marisa Monte retomam parceria musical na regravação de Pra Você Guardei o Amor, uma composição do Nando que já tinha sido lançada no álbum Dres, em 2009, em dueto com Ana Canhas. E a Marisa Monte assina a produção musical dessa nova gravação, que conta com o arranjo camerístico de Newton Carneiro. E em seguida tem a nova da Elba Ramalho.

0: Ouvimos aí a nova parceria da Elba Ramalho com Nando Cordel, Nos Teus Braços Tem um Paraíso. E antes, a nova versão de Pra Você Guardei o Amor, com Nando Reis e Marisa Monte. Daqui a pouquinho tem a segunda parte da coluna Lançamentos Musicais da Semana. Agora, 12h40.
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0: Quando o astrônomo Galileu Galilei foi condenado por defender que a Terra se movia ao redor do Sol, diz a história que ele murmurou uma frase que atravessaria séculos: no entanto, ela se move. Uma afirmação que ia além dos astros e falava também sobre tudo que insiste em girar: o tempo, a história e o próprio corpo humano. E é desse lugar de investigação poética que nasce No Entanto, Ela Se Move, espetáculo que une teatro, dança e ficção científica em cartaz no Rio de Janeiro. A peça marca o aguardado retorno da premiada bailarina e coreógrafa Márcia

0: Rubim aos palcos como intérprete após 15 anos. Ao lado do idealizador do projeto, Juraci de Oliveira, ela transforma a própria memória corporal em dramaturgia, em uma dança que ecoa a órbita e a gravidade das estrelas. Vamos bater um papo com a Márcia, que conta mais sobre No Entanto Ela Se Move.
1: Bem, o trabalho é uma investigação poética que se utiliza das linguagens da dança e do teatro para falar de questões que nos afetam, a mim e aos meus companheiros de criação, Dadá de Freitas, que é o diretor, Pedro Kossowski, que é o dramaturgo, e o Juraci de Oliveira, que é o idealizador do projeto, que está em cena comigo. Como sobreviver ao mundo de hoje, como a gente pode poeticamente fazer frente a esse tempo tão acelerado, né? Questões que realmente nos movem, e o que que aconteceu com o hábito de olhar para o céu, por que isso se perdeu, né? Por que que a gente fecha a imaginação na direção de uma tela em vez de olhar para o céu e recuperar essa beleza infinita, né? Então, isso é o que move a gente na construção desse espetáculo.
0: Com direção de Dadado de Freitas, vencedor do Prêmio Shell 2025, e texto de Pedro Kossowski, o espetáculo No Entanto Ela Se Move propõe um reencontro com o cosmos, para pensarmos a nossa própria sociedade, uma obra que transita entre a ciência e a poesia, e a Márcia reflete sobre onde arte e ciência se aproximam.
1: Eu acho que no desejo de investigar a vida, de criar relações e conexões entre o humano e o supra-humano. Bom, no trabalho especificamente, a gente partiu de uma frase do Galileu Galilei, que dá título ao espetáculo, No Entanto Ela Se Move, que foi quando ele descobriu que era a Terra que girava em torno do Sol e não o contrário, como queriam acreditar naquela época, né? A gente parte dessa imagem para especular poeticamente essas linhas de tensão entre passado, presente e futuro, entre a ficção e a realidade.
0: No Entanto Ela Se Move também celebra o retorno de Márcia Rubim aos palcos. Bailarina, coreógrafa e diretora de movimento, comemorando 40 anos de trajetória no teatro, com grandes conquistas como o Prêmio Shell, na categoria especial por sua trajetória na direção de movimento, a Márcia estava afastada dos palcos como intérprete havia 15 anos. Gerações inteiras de atores e bailarinos passaram pela preparação dela. E para celebrar esse legado, algumas das movimentações que compõem a peça, todas criadas pela artista, são inspiradas em coreografias de outras peças do seu repertório. E a Márcia comemora esse retorno aos palcos.
1: Voltar ao palco depois de 15 anos tem uma sensação, eu tenho uma sensação muito boa, porque ela se deu a partir de um convite do Dadado de Freitas e do Juraci de Oliveira, que são meus parceiros nesse trabalho, além do Pedro Kossowski, que é o dramaturgo, né? E esse convite veio de encontro a um desejo meu, que estava ali, sempre por perto. Mas a vida vai fazendo outros desenhos e às vezes a gente deixa alguns desejos de lado, né? E o que tem de especial nesse momento é o momento em si. É poder estar em cena e poder estar criando junto com pessoas que eu adoro, com quem eu tenho uma afinidade artística, estética muito grande. Isso é o suficiente para mim, né? Saber que eu estou entre amigos, eu estou num campo seguro de pesquisa, e isso me traz muita felicidade e, além disso, uma sensação de pertencimento ao mundo muito grande.
0: E a temporada de No Entanto, Ela Se Move vai até o dia 28 de junho e as apresentações acontecem de quinta a sexta às 8h30 da noite, sábados e domingos às 7 da noite no Sesc Copacabana. Nos dias 6 e 20 de junho, as sessões terão acessibilidade em Libras. Lembrando que nos dias 13 e 19 de junho não haverá espetáculo por causa dos jogos da Copa do Mundo, mas no sábado

0: Sábados 20 e 27 terá sessões extras às 8h30 da noite. Obrigado a Márcia Rubim pelo papo aqui com a gente e ela reforça o convite para você.
1: Queria convidar todo mundo para o nosso espetáculo. No entanto, ela se move no Sesc Copacabana e vai até o dia 28 de junho, às quintas e sextas, às 20h30 e sábados e domingos, às 19h. E atenção, porque nos dias de Jogo do Brasil não haverá espetáculo. Fique atento e venha prestigiar o teatro e a dança carioca. Muito obrigada.
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0: E tem mais lançamento musical no Arte Clube. 60 anos após o histórico disco de Baden Powell e Vinícius de Moraes, o cantor Marco Sacramento e o violonista Zé Paulo Becker revisitam o repertório com o álbum Afro Sambas 60 Anos, lançado pela Biscoito Fino. O trabalho traz uma mistura poderosa de vozes e violões inspirados nas religiões de matriz africana, contando com participações ilustres de nomes como Ney Matogrosso, Yamandu Costa e Roberta Sá para reviver e ampliar esse clássico da nossa música. Vamos ouvir agora Canto de Ossanha, com participação de Ney Matogrosso.

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1: Ouvimos aí o novo single da Paula Lima, Douro Brilhante, uma composição do ícone do samba rock de Melo, que uniçou o MPB e ritmos latinos. O lançamento, produzido por Marcos Preto e Diego do Vale, com arranjos de Fejuca, marca a estreia oficial da Paula Lima no selo Black Service, idealizado pelo Seu Jorge, e serve também como o primeiro aperitivo de um novo disco de inéditas que ela planeja para março de 2027. E antes tivemos Marcos Sacramento, Zé Paulo Becker e Ney Matogrosso, Canto de Ossanha. Agora faltam 7 para 1.
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1: Hora da nossa conexão internacional aqui no Arte Clube. E hoje vamos conhecer um livro que reúne mais de 1000 filmes realizados por pessoas negras entre 1949 e 2022. E propõe uma reorganização inédita da memória do cinema nacional. É a Cinemateca Negra, escrita pela cineasta e produtora cultural Fernanda Lomba, que bate um papo com as nossas parceiras da RFI.
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5: O RFI recebe hoje a cineasta e articuladora brasileira Fernanda Lomba, fundadora do Instituto Nicho 54, que fortalece a carreira de profissionais negros e negras no setor do audiovisual brasileiro e que lança agora, que acabou de lançar a publicação, Cinemateca Negra. Bom dia, Fernanda.
6: Bom dia, Márcia. É um prazer estar aqui pela segunda vez. Estou muito contente com nossa conversa.
5: Prazer é todo nosso. Escuta, Fernanda, a Cinemateca Negra reúne mais de 1000 obras realizadas por cineastas negros entre 1949 e 2022. Um mapeamento que, se eu entendi direito, é chancelado pelo Ministério da Cultura do Brasil. Eu li a ministra Margarete Menezes na apresentação, na abertura, dizendo que a cultura é também um instrumento de memória de justiça social. O que que muda quando essa produção cinematográfica negra, que sempre existiu, ganha uma estrutura organizada de memória e pesquisa? O que que muda?
6: Perfeito. Muda exatamente a organização desse pensamento e a organização da memória negra no cinema brasileiro, o que me permite, inclusive, ter a expectativa de que muda a forma como a gente pensa cinema brasileiro. A Nicho 54 tem buscado por uma autonomia de projeto, enquanto organização brasileira que vem trabalhando a partir de um pensamento negro brasileiro, de um pensamento que também dialoga com outras experiências negras no mundo, como África e diáspora. Então, para nós é muito importante ter autonomia para além das gestões públicas.
5: Não é uma iniciativa pública do Ministério da Cultura.
6: Perfeito.
5: Exatamente. Me diz uma coisa, é impressionante, porque eu estava vendo numa pesquisa básica a lista dos autores e autoras negras do cinema brasileiro e eu conhecia pouquíssimos, né? No entanto, esse levantamento que você fez mostra que os cineastas negros e negras produzem no Brasil há décadas. Por que que essa história é tão pouco conhecida?
6: Uhum. Ótima, a grande questão é por que que a nossa existência vinha sendo ignorada. Eu acredito, Márcia, que tem a ver com todo um ecossistema mesmo de poder dentro do próprio campo do cinema, que decide quem deve ou não deve fazer parte da história oficial daquelas produção artística e simbólica. Então, quando a existência da Cinemateca Negra vem ao mundo em 2024, e é um projeto que vale muito mencionar a força coletiva que ele tem, uma memória e uma participação nacional. Então, ter a chance de reunir a nossa história e, a partir dela, poder pensar diversas outras iniciativas daqui para frente, é, sem dúvida, uma das experiências mais fortes enquanto articuladora, gestora, cineasta, as posições que eu ocupo hoje. O projeto ele não existiu antes por uma questão de uma persistência colonial, de apagamento e de...
5: Totalmente, porque nas universidades públicas, por exemplo, por onde passei, por onde passamos, não se estudam esses... Total. É uma coisa impressionante. Vendo, Fernanda, os gráficos da Ancine, que eu comecei a ver de 2011 a 2021. Então, eu vou citar no estudo feito entre 2018 e 2021, nós vemos que na faixa de orçamento de filmes acima de 5 milhões, a proporção entre raças é de 92,8% de brancos na direção contra 4,9% de negros. É, não dá para falar que não existe uma, ou que não existiu uma política de discriminatória na formação, na invisibilização de artistas e negros e negras, não é?
6: Totalmente. Eu gosto muito, Márcia, do momento atual em que a gente pode comparar projetos e dados. Porque a maior dificuldade é materializar uma experiência violenta que qualquer artista ou empresário negro no Brasil sabe que existe. Mas na ausência de projetos sérios de pesquisa, tanto pela sociedade civil quanto pelas organizações oficiais, né, ditas oficiais, a gente fica com uma conversa muito desqualificada. O que choca é a ausência do investimento para que mais pesquisas sejam feitas, para que a gente, de fato, possa conduzir transformações que são urgentes. Portanto, que olha para o passado, me interessa muito poder olhar para o futuro de uma forma totalmente diferente do que foi feito até agora, incluindo a discussão financeira.
5: Muito obrigada, Fernanda Lomba, por sua participação de hoje no RF Convida.
1: E o nosso Arte Clube de hoje fica por aqui com a apresentação e edição de Jansen Campos, produção do David Isidoro, trabalhos técnicos do Eduardo Monteiro. Fique agora com Mistura Brasileira na Rádio MEC e o Revista Rio na Nacional. Muito obrigado pela sua companhia e até amanhã.

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9: Boa tarde. Chegamos com Mistura Brasileira aqui na sua Rádio MEC. Muito prazer. Eu sou Felipe Rangel, estou acompanhado do José Roberto Rocha na mesa de som. Vamos juntos até às 3 da tarde. Começamos o programa de hoje ao som de Guilherme Arantes.

Ouvimos Illy e Adriana Calcanhoto com O Que Me Cabe, de Adriana. Antes, Ed Mota com Lustres e Pingentes, dele e Chico Amaral. Tivemos ainda Fernanda Abreu com Luxo Pesado, de David Paes, David Foster, Fernanda Abreu, Cherry Lynn e Fausto Cardoso. E Guilherme Arantes com a sua Pedacinhos. Agora aqui na Rádio MEC, 1h18, a gente toca a bola para os nossos colegas da Agência Brasil. Vamos falar aqui do Plano Brasil Soberano, que adota novas regras e mais empresas podem aderir. Trabalho do Elton Máximo. Entrou em vigor hoje as novas regras do Programa Brasil Soberano. Agora um número maior de empresas pode solicitar linhas de crédito do programa. O governo federal reduziu de 5% para 1% o percentual mínimo de impacto do faturamento exigido. As mudanças foram anunciadas na última semana, mas passaram a valer hoje. Com a medida, as empresas exportadoras e fornecedores afetados pelas tarifas impostas pelos Estados Unidos ou pelos impactos econômicos dos conflitos no Oriente Médio poderão acessar os financiamentos, mesmo com perdas menores de receita. A ampliação beneficia dois grupos, 1 e 3 do Plano Brasil Soberano: exportadores de bens industriais e fornecedores afetados pelas tarifas impostas pelos Estados Unidos, o grupo 1, exportadores industriais e fornecedores com operações em países do Oriente Médio impactados pelos conflitos na região, o grupo 3. Para ter acesso ao crédito, as empresas desses grupos precisarão comprovar que as exportações representaram ao menos 1% do faturamento bruto no período de referência. Antes, o limite mínimo exigido era de 5%. Mais informações em agenciabrasil.ebc.com.br. Agora são 13 horas e 19 minutos. Vamos voltar a ouvir música de qualidade aqui no nosso programa. Vem aí, Peninha.

0: está aqui com você. 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
2: Ouvimos Daniela Mercury e Nelson Rufino com O Dono da Dor, de Nelson Rufino. Antes, Céu e Emicida com Deixa Acontecer, de Alex Freitas e Carlos Caetano. Tivemos também Peninha com As Suas Sonhos e Illy e Adriana Calcanhoto com O Que Me Cabe, de Adriana Calcanhoto. Agora são 13 horas e 33 minutos. O nosso time de repórteres pede passagem. Mac Idioma já tem 212 mil usuários. Vamos saber mais no trabalho do Madison Euler.
3: Lançado oficialmente neste início de junho, a plataforma Mac Idiomas, que possibilita gratuitamente o ensino de inglês e espanhol em vários níveis de aprendizado, já ultrapassou a marca de 212 mil usuários. A ferramenta digital do Ministério da Educação pode ser acessada via portal macidiomas.mec.gov.br ou baixando o aplicativo Mac Idiomas e fazer o login com o gov.br. As aulas estão organizadas em 6 níveis, cada um deles possuindo de 4 a 6 módulos por nível. Até o momento, já são mais de 800 aulas, considerando os 2 idiomas, cobrindo diferentes habilidades linguísticas, como leitura, escrita, escuta e conversação. Diversas ferramentas podem ser acessadas pelos estudantes, entre elas, teste de proficiência, trilha de aprendizagem, considerando aulas e reforço, teste ao fim dos módulos, a ferramenta Fale para e um agente de inteligência artificial para dar apoio, tirar dúvidas e praticar conversação, além de várias comunidades de aprendizado. A parceria do aplicativo, que está inserido na rede Idiomas Sem Fronteiras, também permite a oferta de cursos de especialização para a rede pública de ensino, que duram de 48 horas a 3 meses e acontece 2 vezes por ano. O intuito é melhorar os índices de proficiência e produção científica. Serão disponibilizados quase R$1.700.000 por ano para a iniciativa, que impactará 16 mil alunos por semestre. Da Rádio Nacional em São Luís, Madison Euler.
2: Do Madison, agora 1h35, a gente volta a ouvir música aqui no nosso programa. Vem aí Arlindo Cruz e Sombrinha.
4: Meu compadre Sombrinha, vamos mandar aquele partido que animou muita roda de samba por aí.

foi o Casuarina com Pequenino, de Daniel Montes, Gabriel Azevedo e Sérgio Fonseca. Antes, Margarete Menezes com Cordeiro, de Nanã, de Dadinho e Matheus Aleluia. Ouvimos ainda Arlindo Cruz e Sombrinha com Não Quero Mais Saber, Dela e Só Pra Contrariar, de Almir Gneto, Arlindo Cruz e Sombrinha. Agora 1 hora 47 minutos. Estamos presentes nos 800 kHz da Rádio Mac, também na internet, radiomec.ebc.com.br ou pelo app Rádios EBC. Vamos girar então o noticiário para que a gente consiga atualizar muitas coisas importantes aqui para você. Deixa eu falar então aqui que pelo menos 5 pessoas morreram em 3 acidentes entre o fim de semana e a madrugada de hoje em diferentes pontos do Grande Rio. Nessa madrugada, um homem morreu e outras 7 pessoas ficaram feridas depois da colisão de um carro contra um poste na perdão, na Avenida 24 de Maio, na altura de Sampaio, zona norte da cidade. As 7 vítimas foram classificadas com ferimentos moderados. Em outro acidente, nessa madrugada, um carro capotou e atingiu um poste na Avenida Brasil, na altura de Guadalupe. Um homem não resistiu aos ferimentos. Ainda na madrugada, houve registros de capotamento na Avenida Brasil, em Deodoro, queda de motociclista em Coelho Neto e colisões em série nas principais vias expressas. Na linha vermelha, na altura do Caju, um acidente entre 2 carros chegou a interditar o sentido centro. Já na linha amarela, uma faixa foi fechada após colisão em Bom Sucesso. Também foram registrados choques contra postes no Santo Cristo e no próprio Sampaio. No domingo, outro acidente grave na Avenida Brasil, na altura da Vila Kennedy, zona oeste, que deixou 2 pessoas mortas. A batida envolveu um carro de aplicativo e um ônibus no sentido centro. De acordo com o Corpo de Bombeiros, 3 pessoas estavam no automóvel. 2 morreram no local e uma terceira, de cerca de 44 anos, foi socorrida para o Hospital Municipal Albert Schweitzer, em Realengo. A área foi isolada para perícia e o caso foi registrado na 34ª Delegacia de Polícia de Bangu. O trânsito ficou bastante congestionado até a retirada dos veículos. 1h49, a gente volta a ouvir música boa. Apesar de tudo, a gente precisa prosseguir. Vamos receber então o talento de Tereza Cristina.

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Ouvimos os Paralamas do Sucesso, Você, de Arthur Maia e Luiz Figueiredo. Antes, Rita Lee, com Pra Você Eu Digo Sim, é uma versão para a música A Feel, de John Lennon.

0: Lennon e Paul McCartney. A versão é de autoria de Rita Lee. Tivemos também Martinho da Vila e Martinália com Minha Viola, de Noel Rosa e Tereza Cristina, com Giló com Pimenta e Já Mandei Botar Dendê, de Zeca Pagodinho, Arlindo Cruz e Maurição. Agora aqui na Rádio MEC, são 2h02. A gente para o intervalo e volta já.
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0: Esse é o Mistura Brasileira aqui na sua Rádio MEC. Estou esperando pelo seu recado. Mande mensagem para o nosso WhatsApp. 21 997 10 0537. Vamos receber neste novo momento musical o talento de Kid Abelha.

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1: Essa foi Maria Rita cantando do Edu Krieger, Maria do Socorro. Antes, Diogo Nogueira com Força Maior, de Ciraninho, Leandro e Diogo. E que de Abelha com Pingos de Amor, de Odibar e Paulo Diniz. Agora são 2h16. A Prefeitura decretou ponto facultativo para os servidores municipais no dia 24 de junho, a partir das 3 da tarde, em razão do jogo entre Brasil e Escócia pela Copa do Mundo. A medida está no decreto 58.121, publicado no Diário Oficial do município nesta segunda-feira. A justificativa para a adoção da medida é diluir o impacto da mobilização dos cariocas para a partida marcada para as 7 da noite. O objetivo também é adequar o funcionamento de órgãos e entidades da administração pública. E a cidade do Rio de Janeiro registrou nessa madrugada o recorde de frio para 2026, pelo terceiro dia consecutivo. A menor mínima foi de 11,8 graus na estação do Instituto Nacional de Meteorologia na Vila Militar, na Zona Oeste. Na manhã deste domingo, com temperatura mínima de 12,4 graus, registrada também na Vila Militar. O recorde anterior de menor temperatura em 2026 era de 12,5 no sábado, no mesmo local. Nesta segunda, o posicionamento de um sistema de alta pressão mantém o tempo estável na cidade do Rio de Janeiro. Assim, o céu estará claro e pode variar a parcialmente nublado, sem previsão de chuva. Os ventos estarão entre fracos e moderados e as temperaturas estáveis, com mínima de 12 graus e máxima prevista de 28 graus. 2h17. A música volta a dar o tom do nosso programa. Com vocês, Paulinho da Viola.

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0: Ouvimos Ana Frango Elétrico e Marcos Valle com Não Tem Nada Não. De João Donato, Marcos Valle, Mir Deodato, Crystal Waters e Neil Conway. Antes, Zé Luiz Mazziotti e Tavito com Bastante. De Sérgio Natureza e Zé Luiz Mazziotti. Tivemos ainda Joana com Resposta e Ouça, de Maísa. E Coração Leviano, de Paulinho da Viola, na voz do Paulinho da Viola. Agora são 2h32. Vamos novamente acionar o nosso time de repórteres. Mais de um quarto da costa fluminense apresenta sinais de degradação. Quem destrincha o assunto para a gente é o João Barbosa.
1: Mais de 25% da zona costeira do estado do Rio de Janeiro é considerada instável. A informação está no inventário da degradação do solo na zona costeira do Rio de Janeiro, projeto inédito da Universidade Federal Fluminense, que analisou a região ao longo de 40 anos. Ao todo, foram analisados cerca de 22 mil quilômetros quadrados. A área

0: abrange municípios entre Búzios e São Francisco de Itabapuana, além de cachoeiras de Macacu, Maricá e cidades da Costa Verde, como Itaguaí, Mangaratiba, Angra dos Reis e Paraty. De acordo com o inventário, o trecho mais crítico é a faixa que se estende entre os municípios de Maricá e São Francisco de Itabapuana, no nordeste do estado, por conta, principalmente, do desmatamento associado à pecuária e ao cultivo de café. Dos mais de 2.400 km² degradados da área, 1.916 correspondem a zonas instáveis, consideradas de alta prioridade para recuperação ambiental. O professor Fábio Ferreira, do Departamento de Análise Geoambiental da UF, explica que foram identificados níveis alarmantes de degradação das áreas úmidas e manguezais, ecossistemas importantes para a proteção da área costeira.
1: Quando analisamos a série histórica dos satélites, de 85 até hoje, percebemos que a Mata Atlântica, nas encostas mais altas, tem conseguido se manter mais estáveis do que nas áreas planas. Porém, né, então nessas áreas baixas, o crescimento urbano foi muito agressivo. Para termos uma ideia da dimensão desse impacto, no setor que vai de Maricá até Búzios, a área construída e infraestrutura urbana cresceu quase 200%. Então isso revela que a ocupação humana avançou muito e de forma desordenada, ignorando os limites físicos e ecológicos do território.
0: Erosão, instabilidades frutos do turismo e incêndios também aparecem entre as causas de degradação. A preocupação é que este cenário atinja não apenas espaços estáveis, como também os chamados hotspots, áreas ricas em biodiversidade, ameaçadas no quesito conservação. O professor lembra que isso traria consequências ainda mais graves.
1: Para o meio ambiente, nós temos um prejuízo severo, que é a perda de camadas férteis do solo, assoreamento de rios e sistemas lagunares, comprometendo gravemente a nossa biodiversidade. Já para a população, o impacto está diretamente associado à segurança e à vulnerabilidade social. O solo degradado e desprovido de vegetação perde a sua capacidade de absorver água de chuva, né? Então, o resultado prático disso é o aumento de enxurradas, danos severos à infraestrutura urbana e, no cenário mais crítico, os deslizamentos de terra e encostas, né, principalmente as habitadas.
0: Ele também afirma que para a recuperação dessas áreas é necessário atuar em duas frentes principais.
1: A primeira é curativa, então aplicar técnicas de engenharia verde, plantar sistemas de drenagem eficazes e promover o reflorestamento imediato das encostas mapeadas como críticas. A segunda é preventiva, é fundamental conter a expansão urbana sobre as áreas florestais que hoje ainda estão estáveis.
0: O objetivo do estudo, segundo o professor, é auxiliar as prefeituras a usar os dados para aprimorar seus planejamentos e guiar o crescimento urbano de forma segura e sustentável. Com informações da Agência Brasil, sob supervisão de Fábio Cardoso, da Rádio Nacional do Rio de Janeiro, João Barbosa.

Muito bem, muito obrigado então ao João Barbosa. 2h36, a música volta a dar o tom do nosso programa. Vamos receber Emílio Santiago.

0: Ouvimos Ana Carolina com a sua Carvão, antes Nelson Sargento, que saudade dele, hein? E Zeca Pagodinho com o Ciúme Doentio, de Cartola e Nelson Sargento, antes Roberta Sá com Nossos Planos, de Carlos Caetano, Fred Camacho e Jorge Leandro, e Emílio Santiago com Saigon, de Cláudio Cartier, Paulo César Feital e Carlão. Agora faltam 10 minutos para as 3 da tarde, a gente está no finalzinho do nosso programa. Eu vou falar para você aqui a respeito de mais um momento importante aqui, que é o trabalho do nosso time de repórteres. Programa de combate ao crime apreende 67 toneladas de drogas. Vamos saber mais no trabalho do Madison Euler.
1: Mais de 67 toneladas de drogas apreendidas. Este é apenas um dos resultados alcançados pelo programa Brasil contra o Crime Organizado, pouco mais de 3 semanas após seu lançamento. Desde o dia 12 de maio, já foram 11 operações integradas em todo o país, segundo o Ministério da Justiça e Segurança Pública. Além de toneladas de drogas, foram apreendidas 639 armas, quase 27 mil munições e mais de 1.000 veículos e 473 pessoas presas neste primeiro balanço divulgado pela pasta. O programa, lançado em maio pelo governo federal, busca dar uma resposta coordenada da União, estados e municípios no combate ao crime organizado. A previsão de investimento é de mais de 11 bilhões de reais a serem aplicados em 4 frentes. Cortar o dinheiro das facções, recuperar o controle dos presídios, melhorar a investigação de homicídios e desmontar o mercado ilegal de armas. Os resultados em prejuízos para as facções criminosas também foram bem acima do esperado. Segundo a Secretaria Nacional de Segurança Pública, de pouco mais de 30 milhões de reais gastos no período, o prejuízo para os grupos criminosos é estimado em mais de 361 milhões de reais. São quase 12 reais de danos às facções para cada R$1 investido. O número supera em 251% tudo o que estava previsto para os primeiros 90 dias do programa. Além das operações conjuntas, um dos próximos passos do programa é a implantação dos 2 primeiros escritórios nacionais antifacção, ainda neste mês, em São Paulo e no Rio de Janeiro. A coordenação será da Secretaria Nacional de Segurança Pública. O planejamento prevê a criação de mais 3 escritórios em mais 3 cidades estratégicas: Fortaleza, Manaus e Foz do Iguaçu. Em outra frente, a Secretaria Nacional inicia neste mês de junho a modernização tecnológica do sistema prisional, com quase 185 milhões de reais investidos em equipamentos, tecnologias e viaturas, que começarão a ser entregues gradualmente às 138 unidades prisionais estratégicas contempladas pelo projeto. Da Rádio Nacional em São Luís, Madison Euler.
0: Obrigado, Madison. 2h53, ponto final no nosso Mistura Brasileira de hoje. Muito obrigado por estar conosco nesta jornada. A gente vai encerrar ao som de Banda Estralo e Zé Cabaleiro com Até Parece, de Gustavo Curlat. Ana Vitória com Chamego Meu, de Ana Caetano, e Titãs com Isso, de Tony Bellotto. A gente volta amanhã, 1 da tarde. Até lá!

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3: Já visitou o Museu de Arte Moderna, o MAM? Com mais de 16 mil obras, é um espaço dedicado à arte contemporânea. 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Está localizado no Aterro do Flamengo. Saiba mais em man.rio e aproveite para visitá-lo. 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
3: O Museu do Amanhã. Você já visitou?

0: Com sua arquitetura moderna, é um museu de ciências interativo que explora as possibilidades do futuro. As exposições utilizam tecnologias de ponta para engajar os visitantes em uma reflexão sobre como nossas ações de hoje impactam o amanhã. Fica na Praça Mauá, na revitalizada zona portuária, uma atração imperdível. 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
7: 3 e 5 no Rio, boa semana!
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E como é bom fazer um Armazém Cultural com você também às segundas-feiras. Semana está só começando. Vamos juntos nesse 8 de junho de 2026. Tem muita música boa, tem muita informação, tem a sua participação, os homenageados do dia, o Ed Placa, a música do dia e muito bate-papo aqui no estúdio logo mais com o cantor e compositor Mário Broder. Ele que é o vocal oficial da banda Farofa Carioca, que está de volta com o relançamento de um dos álbuns mais emblemáticos do Moro no Brasil, e vai ter muito bate-papo do bom com ele aqui no programa de hoje. Na produção comigo, o nosso Marcos Leite, o Carlito do Sal, está aqui na mesa de áudio também, quebrando tudo, e você está com a gente. Uma semana muito abençoada para todos nós, tá bom? Vamos lá, até às 6 da tarde, ao som de Kid Abelha e Hit. Vamos nessa. Música.

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Esse foi o Nadinho da Ilha, é nosso eterno Nadinho da Ilha, cantou pra gente. Chegou a bonitona do Geraldo Pereira e do José Batista. Nadinho da Ilha, que tem uma placa aqui na Casa Rio Cenário, ao lado do palco, aqui na Rua do Lavradio, uma das principais casas de show da Lapa, porque ele foi o cantor que mais atuou, que mais subiu no palco do Rio Cenário, e foi uma homenagem em vida para ele. Muito legal. Leandro de Menor, Sou do Povo, do Jojo, do Neném Chico.

0: Do Renan Pereira e Que de Abelha e Hit, Como Eu Quero, do Leone e da Paula Toller. 3h17.
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0: Rio de Janeiro, ela sempre tem uma informação da nossa cidade, uma informação bastante útil e importante relevância com você. Cristiane Ribeiro.
2: Mesmo com a baixa possibilidade do registro de casos de ebola e o descarte de duas suspeitas no Brasil, equipes do SAMU, o Serviço de Atendimento Móvel de Urgência do Rio de Janeiro, receberam treinamento de biossegurança seguindo o protocolo do Ministério da Saúde. O objetivo, segundo a Secretaria de Estado de Saúde, é assegurar que qualquer pessoa com suspeita de infecção pelo vírus receba atendimento adequado, com máxima proteção para pacientes, profissionais de saúde e população. A capacitação incluiu orientações para o uso correto de EPIs, os equipamentos de proteção individual, como máscaras, protetores faciais, luvas, aventais impermeáveis e macacões de proteção, além da preparação correta das viaturas. O treinamento foi realizado por profissionais do Instituto Nacional de Infectologia Evandro Chagas, da Fiocruz, com orientações do Ministério da Saúde. De acordo com a coordenadora-geral do SAMU no Rio, Bárbara Alcântara, neste primeiro momento, equipes de ambulâncias previamente selecionadas passaram por treinamento específico. Além da preparação das viaturas, todas as equipes envolvidas passaram por capacitação. Para garantir uma resposta rápida, duas ambulâncias foram posicionadas em pontos estratégicos da cidade, uma na região central e outra na zona oeste. Os veículos foram adaptados e preparados exclusivamente para esse tipo de transporte, seguindo recomendações técnicas e protocolos internacionais. O Ministério da Saúde reiterou que o risco de transmissão da doença no Brasil é considerado baixo, mas é preciso que as secretarias de Estado de Saúde e unidades de referência estejam preparadas para eventuais respostas às situações que demandem atendimento médico e diagnóstico laboratorial. Da Rádio Nacional no Rio de Janeiro, Cristiane Ribeiro.
0: Obrigado, Cristiane, da Rádio Nacional para a Rádio MEC, 3h19. Boa semana, vamos lá curtir o nosso eterno Mussum.
3: Alô, Mercado Zé! Isso aí! Segura a virada do ar! Vamos lá, rapaziada do fundo!

MPB4, Maria Maria, de Fernando Brant, Milton Nascimento, Fafá de Belém Gostoso, do Gonzaguinha, e Mussum Madureira Vaz Lobo Irajá, do Jorge Aragão, do Mussum e do Neuce. Agora 3h28 no Rio, vamos ouvir aqui juntos, hein? Milton Nascimento, Canção da América, nessa versão que tem o grupo Boca Livre também. Queridíssimo Ives de São Gonçalo. Alô, Ives, que saudade de você. Fiquei muito feliz com a sua volta a participar aqui do nosso programa, com a volta da sua participação ao nosso programa. Nosso queridíssimo amigo Ives de São Gonçalo, que dedica a mim. Não estou com essa, como diz o nosso Adeuzão Alves, não estou com essa bola toda. Mas claro que eu aceito a sua dedicatória. Então você dedica para mim e eu dedico para você. E vamos ouvir juntos aqui no Armazém Cultural Canção da América. Um abraço, Ives!

0: Benzaiu, fundo de quintal.
1: Valeu, fundo de quintal, Benzaiu do Mário Sérgio do Sombrinha, Mônica Salmazo, construção do Chico Buarque e também Milton Nascimento, canção da América, de autoria dele e do Fernando Bran. E essa foi especialmente para um amigo muito querido que eu guardo aqui no peito, o Ives de São Gonçalo. Um abração para você, Ives. Muito obrigado pela sua audiência, muito obrigado pelo seu carinho. Retribuo sempre aqui os votos e retribuo essa energia positiva que você sempre emana para a gente. Valeu, Ives. Boa semana, 3h43.
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1: Prossegue hoje, segunda-feira, operação policial contra fraudes no comércio online. Informação chega com Tatiana Alves.
3: A Polícia Civil faz nessa segunda-feira uma operação contra uma quadrilha especializada em golpes no comércio online. A ação é coordenada pela Delegacia de Roubos e Furtos e cumpre mandados de busca e apreensão na capital e em várias cidades da região metropolitana do Rio, como Belford Roxo, Duque de Caxias, Nova Iguaçu, Niterói e São Gonçalo. De acordo com as investigações, o grupo criminoso provocou um prejuízo estimado em cerca de 12 milhões de reais ao setor varejista. A polícia informou ainda que os suspeitos usavam dados pessoais de terceiros para montar cadastros falsos em plataformas digitais de grandes lojas. A partir dessas informações, eles faziam compras ilegais e enviavam os produtos para endereços ligados à organização. O trabalho de inteligência da delegacia identificou mais de 12 mil transações fraudulentas e cerca de 73 mil pedidos considerados suspeitos dentro desse esquema. A operação conta com apoio do Departamento Geral de Polícia Especializada e tem como objetivo apreender equipamentos eletrônicos, reunir novas provas digitais e avançar nas investigações sobre a estrutura financeira e logística da quadrilha. Os agentes também buscam identificar outros envolvidos e responsabilizar todos os integrantes do grupo. Da Rádio Nacional, no Rio de Janeiro, Tatiana Alves.
1: Com informações para a Rádio MEC também. Obrigado, Tatiana. Muito obrigado. 3h46 agora. Boa segunda-feira, boa semana. Vamos curtir Emílio Santiago.

0: Emílio Santiago, é nosso eterno Emílio, Noite dos Mascarados, do Chico Buarque de Holanda, 3h49.
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0: É o dia 8 de junho na música e também na história. Você sabia, hoje é o dia do citricultor. Pois é, o citricultor, que é o profissional que atua na plantação de frutas cítricas. Limão, laranja, laranja-lima, tangerina, são alguns exemplos de frutas cítricas. Temos também no dia de hoje o Dia Mundial dos Oceanos e o Dia do Oceanógrafo. E já que estamos falando dos oceanos hoje, uma data que surgiu, inclusive, foi oficializada durante a Eco 92, a Conferência do Rio sobre o Meio Ambiente. Eu vou convocar mais uma vez a Tatiana Alves, que tem a matéria especial para a gente.
2: Lembrar do papel fundamental dos oceanos na economia global, na estabilidade climática e na segurança dos meios de subsistência. Esse é o papel do Dia Mundial dos Oceanos, celebrado anualmente em 8 de junho. A data foi oficializada pela Organização das Nações Unidas em 2008 e chama a atenção para a importância dos mares e para o uso consciente de seus recursos. O planeta Terra conta com cinco grandes oceanos: Atlântico, Pacífico, Índico, Ártico e Antártico, também chamado de Oceano Austral. Apesar dessa divisão, especialistas explicam que, na prática, existe um único oceano, já que todos estão interligados e se comunicam. O tema ganha ainda mais relevância no momento em que o Brasil se aproxima de um compromisso internacional: proteger 30% das áreas marinhas até 2030, a chamada meta 30 por 30. Mesmo com avanços, ainda há desafios importantes, principalmente na gestão, no acompanhamento, na fiscalização e também no financiamento dessas regiões protegidas. Sem esses mecanismos funcionando de forma eficiente, muitas áreas de proteção ambiental podem existir apenas no papel, sem gerar resultados reais para a biodiversidade e para as populações que dependem diretamente do oceano para sobreviver. Essas questões foram discutidas durante a SP Ocean Week 2026, realizada em maio em São Paulo, que reuniu cientistas, gestores públicos, representantes da sociedade civil e do setor privado. O encontro apontou caminhos para tornar mais efetiva a preservação dos oceanos. Os debates também ajudam a preparar o Brasil para a Conferência da Década do Oceano, marcada para 2027, no Rio de Janeiro. O coordenador da Cátedra Unesco para a Sustentabilidade do Oceano, Alexander Turra, fala das atribuições do

0: país nessa agenda.
1: Todo o movimento que vem sendo feito mundialmente, o Brasil vai se preparar adequadamente para a conferência da década do oceano. E uma das estratégias vai considerar a Rio Ocean Week como um palco importante para que as contribuições de diferentes atores sociais, de diferentes setores da sociedade possam ser organizadas no sentido de embasarem as discussões que vão ocorrer.
0: Vale lembrar que o oceano cobre mais de 70% da superfície da Terra e abriga grande parte da biodiversidade do planeta, além de ser a principal fonte de proteína para mais de 1 bilhão de pessoas. Da Rádio Nacional, no Rio de Janeiro, Tatiana Alves.
2: Obrigado, Tatiana, da Rádio Nacional para a Rádio MEC. Tudo vira música aqui no Armazém Cultural. O Oceano, do Djavan, clássico eterno da música brasileira, e a Leila Maria regravou, apresentou uma nova versão agora bem recente no álbum dela chamado Ubuntu. Vamos ouvir agora, nesse Dia Mundial dos Oceanos, Oceano com Leila Maria.

Leila Maria, novidade musical, não tão nova assim, mas a nova versão do Oceano, de Oceano, do Djavan, hoje em celebração ao Dia Mundial dos Oceanos. Mandou bem, Leila Maria, também a grande cantora. 13h58 agora. Ó, quem faz aniversário hoje, nesse 8 de junho, é o Seu Jorge, comemora 56 anos. Coincidência, hein? Tá vindo pra cá o nosso Mário Brother do Farofa Carioca, que começou com o Seu Jorge também por lá. E hoje é aniversário de Jorge Mário da Silva, comemora 56 anos. Tá com um disco novo também e canta pra gente dele, toca na programação aqui, sábado à noite. Os parabéns hoje pro Seu Jorge. E pra você também, faz aniversário hoje, hein? Ouvinte, saúde, felicidades, até já.

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3: Vamos lá, de volta para a nossa segunda hora do Armazém Cultural nessa segunda-feira. Vamos lá, boa semana. Canta pra gente, Fernanda Takai.
4: Sim.

Luísa Posse, desculpe o auê da Rita Lee, do Roberto de Carvalho, Jorge Benjor, dele, Cadê Tereza e Fernanda Takai, Trem das Onze, de Adoniran Barbosa. Música boa você tem aqui, é a melhor programação do Brasil, com toda certeza. 4h14 agora. É ele, nosso amigo Evaldo, é de Vila Isabel, Evaldo Marques de Vila Isabel, sempre com a gente e quer ouvir Dona Ivone Lara. Evaldo, obrigado.

nossa dama do samba, Dona Ivone Lara, Tendência, Adele do Jorge Aragão, para Evaldo Marques de Vila Isabel. Evaldão, obrigado, boa semana. O nosso WhatsApp é o DDD 21 997100537, 997100537. Salva na sua agenda e participe você também. Um abração para você, querido amigo também, nosso Osmar do Breque, sempre com a gente. E ele informa que agora no sábado passado, dia 6 de junho, já temos aí 26 anos da saída de cena, né, do falecimento do nosso Moreira da Silva, o Kid Moringueira. 26 anos já, hein, de quem o Osmar teve o privilégio de ser amigo, admirador e afilhado musical também. E o Osmar quer ouvir "Acertei na Loteria", com o próprio Osmar cantando. Vamos lá. Osmar, muito obrigado pela contribuição aqui na Efeméride. Você é um cracaço também nesse samba de breque e nosso grande amigo. Boa semana, Osmar do Breque, grande fase.

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0: Rádio MEC Música, Educação e Cultura, Elza Soares, no Tempo da Intolerância, do Pedro Loureiro, do Jefferson Júnior e também do Humberto Tavares. E você ouviu ainda aqui no armazém o Gilberto Gil dele, De Onde Vem o Baião, e pro Evaldo Marques de Vila Isabel também, nosso grande amigo Tendência, Dona Ivone Lara dela e do Jorge Aragão. Agora, 4h28 no Rio de Janeiro.
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2: Por isso quero deixar claro ao povo brasileiro que o governo junto ao Congresso vem trabalhando num prazo a ser estipulado para que possamos recuperar as alíquotas do Produto Interno Bruto. Sendo assim, a partir do mês que vem, o salário mínimo sofrerá um aumento de 3,04,7%.

0: Pra completar, tem, tem. Agora 4 horas e 30 minutinhos no Rio de Janeiro. Não dá vontade de parar de ouvir o Farofa Carioca, ainda mais com Moro no Brasil, relançado agora nas plataformas digitais. E hoje, para nossa felicidade, está aqui no estúdio, hein? Para bater muito papo com a gente, esse cara que é bom de resenha toda a vida e é multifacetado, é ator, cantor, compositor, multi-instrumentista, ele é brother de verdade. Mário Brother, bem-vindo, boa tarde.
1: Que legal, pô, boa tarde, maior prazer estar aqui na Rádio Mac com vocês e vamos dividir um pouquinho das nossas histórias aí, que legal, maior prazer estar aqui.
0: Felicidade é nossa, Mário, felicidade é nossa. Que bom, eu não sei se algum dia o Farofa Carioca acabou ou se teve algum hiato, porque ele está tão presente na nossa memória afetiva, não é isso? E agora eu sei que, de fato, o relançamento já aconteceu do Moro no Brasil. E isso, para quem não viveu, quem não era nascido naquela década de 90, é um grande presente, né, Mário?
1: Pô, maior felicidade, né? Eu acho que proporcionou a gente estar de volta esse movimento, né? Esse movimento da gente estar relançando o álbum, né, nas plataformas digitais, que era uma coisa que ainda não tinha, então... trouxe pra gente um vigor muito bacana. Embora fique essa sensação de que a banda tinha acabado, mas na verdade o que aconteceu é que a gente se separou um pouquinho. Cada um foi fazer suas coisas. O Gabriel Moura já tinha saído antes, o seu Jorge também já tinha saído bem antes. E aí, poxa, é aquilo, né? Processos de idas e vindas. E a gente fica muito feliz de estar de volta, sim, fazendo música, fazendo a música carioca do jeito que a gente gosta de fazer.
0: Além do Moro no Brasil, você depois lançou com Farofa o Tubo de Ensaio.
1: Sim.
0: Tinha um cachorrinho na capa, né,
1: Marcelo? Nosso cachorrinho, a nossa logo, que é o Farofito. A gente lançou o Tubo de Ensaio, que foi um disco que ficou meio que assim, virou cult. Agora é um disco cult que tá lá, tá na nossa história.
0: Eu lembro que eu já estava na Rádio Mac nessa época, foi o quê? 2006, 2007, por aí, né?
1: Por aí.
0: E eu recebi da assessoria de vocês, da produção, o CD físico, isso era mó barato,
1: sim,
0: né?
1: Sim.
0: Hoje em dia é tudo no streaming, e aí tinha um disco físico, você pegava, abria ali o encarte, via a ficha técnica, nome dos músicos.
1: Sente aquele prazer, né, do tato, né, de você estar lendo as letras, ver quem são as pessoas que participam. Eu acho que o material físico, ele sempre vai ser importante na música, justamente... por conta dos créditos, né, que devem ser dados aos compositores, aos artistas e tal. E tem a questão do material gráfico, né, que é sempre a imagem que também vai junto.
0: É isso aí.

0: Olha, Mário, hoje, por coincidência, no nosso agendamento, calhou de ser no dia do aniversário do Seu Jorge, né? Olha que curioso
1: Que
0: isso.
1: lindo, né?
0: Eu nem sabia, na verdade, que o Seu Jorge, hoje seria aniversário dele.
1: Sim.
0: Você substituiu o Seu Jorge no Farofa Carioca? Teve essa missão? Conta essa história.
1: Eu acho que a palavra substituir o Seu Jorge é uma palavra meio difícil, porque
0: Representar, talvez.
1: eu acho que dar continuidade ao trabalho do Farofa, que precisava de um cantor carioca que tivesse essa noção do que é o trabalho do Farofa, que não é só uma questão musical, tem muito a ver com a representatividade do Rio em si. Então eu acho que eu assumi esse papel, cheguei ali cinco para ser um cantor. Mas o Farofa sempre teve essa coisa meio que dividida. No início, o Gabriel e o Jorge dividiam. E quando eu entrei para o Farofa, eu fiquei muito nessa missão de substituir dois cantores, né? Porque na maioria das tracks assim que você ouve, Farofa sempre são dois, eles dois dividindo e tal. E quando eu entrei fazendo a parte dos dois, o que foi um trabalho bem difícil. Mas graças a Deus agora eu tenho de novo meu parceiro Gabriel Moura do lado do Farofa Carioca com a gente caminhando. E isso para a gente é um privilégio incrível, porque ele também é um artista que faz parte, né, desse DNA do Farofa nas composições. E o Seu Jorge, cara, que eu quero aproveitar esse momento e deixar um parabéns especial para ele por esse dia, que é o aniversário dele. Ele que tem tanta representatividade no Brasil, com a música carioca, da forma como ele leva. Então, Seu Jorge, parabéns, meu irmão. Deus te abençoe. Muita luz aí.
0: Valeu. E três atores, você, Gabriel Moura e São Jorge também. Olha que coincidência essa, né?
1: Pois é, a gente. Eu acho que o Jorge e o Gabriel, para mim, sempre foram dois, assim, artistas que eu olhava com tinha um quê a mais, sabe? Eu tive muita sorte já desde o início da minha carreira musical de eu estar assim próximo de pessoas que tinham uma atenção para música, para o teatro, que tinham uma devoção para isso. E eu acabei virando esse cara que também tem essa linha, né? Eu nunca penso na música só os acordes musicais e as notas musicais, mas eu penso também na teatralidade que isso pode ter, de que forma com o corpo a gente pode se expressar e levar isso para as pessoas. Então eu penso na música também sempre de uma forma cinematográfica, digamos assim. Então isso ajuda bastante também a gente compor e fazer esse trabalho. Hoje o Gabriel tem sido para mim o meu parceiro de composição mais ativo e tal. E eu estou muito feliz nesse momento também.
0: Valeu, olha, Gabriel Moura esteve aqui com a gente já, um abração para ele e uma pessoa muito importante também na carreira do Seu Jorge, né? Foi quem,
1: Sim.
0: lá no tempo do surgimento do Seu Jorge no Meia, não é isso? Ele
1: Pode crer.
0: estava lá presente na carreira do início da carreira do Seu Jorge. Vamos ouvir um pouco mais do Farofa Carioca, do álbum que foi relançado, A Carne, que é um clássico também.
1: Maravilha. Mandou bem.
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0: Olha aí.
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0: E na
1: dele.
0: sequência, o ouvinte vai conhecer um pouco mais e saber de dois grandes nomes da música brasileira eternos, mas que adoravam você. Vamos falar dessa história daqui a pouquinho, que é
1: Poxa.
0: sensacional, fantástica, uma das maiores cantoras do mundo, a cantora do milênio, e um bruxo que todo mundo conhece também. Daqui a
1: Pode
0: pouquinho.
1: crer.

0: Farofa carioca, é um sucesso, hein? É sucessão à carne. A gente conversava aqui em off com o Mário Brother. Uma curiosidade, essa canção é do Seu Jorge com Marcelo Yuca, não é isso, Mário?
1: Exatamente, Marcelo Jorge e Ulisses Capelletti, que são os três compositores da carne, mas, na verdade, o Yuca, ele foi, na verdade, um cara especial, assim, pro Farofa, porque essa música foi encomendada para que ele fizesse uma música pro Farofa, pro Seu Jorge cantar, e tá aí, ó. Atravessando gerações, a carne.
0: E eu jurava que ela tinha entrado no Rapamundi, de 96, aqui se eu tô enganado, para ser bem preciso na data do lançamento, aquele estrondoso álbum do Rapa. Só que não entrou, você contou pra gente isso, porque ela sempre era tocada nos shows do Rapa e ficou muito vinculada à banda também, né? Sim. Só que foi um presente pro Farofa Carioca.
1: Pro Farofa Carioca, em especial naquele momento ali que o Farofa tava surgindo. Para poder gravar o disco Moro no Brasil, foi uma música especial feita para poder entrar no disco. Salve Marcelo Yuca, que esteja sempre nos iluminando aí, onde estiver, ele está sempre nos iluminando com a sua passagem pela terra.
0: E aí depois a outra gravação, outro registro fonográfico foi da Elza Soares, que te adorava, né? Pô, que loucura isso, né? Conta essa história, como é que você conheceu a Elza, hein?
1: Cara, eu conheci a Elza através do Farofa mesmo, porque eu já vim ali desde 2002, com o Funk em Lata antes, e a gente já tinha tido alguns encontros e tal. Exatamente, mas com o Farofa Carioca foi mais especial, porque era aquele momento em que ela foi fazer uma turnê e nós fomos para a Suécia também. E aí, nesse encontro, a gente resolveu que ia fazer assim pequenas jams onde ela ia participar do nosso show ou a gente participar do dela. Isso acabou resultando num projeto maravilhoso que virou Os Compulsivos e a Perigosa. Elza virou minha amiga. Elza também, que é da região de Bangu, né? Eu sou dali, da região de Bangu, de Senador Camará do Rio de Janeiro, aqui.
0: Elza Vila Vintém.
1: Ela é dali, daquela área. E acho que isso gerou também uma coisa bem bacana, assim, dela abrir as portas da casa dela para mim, de me receber, de virar minha amiga, de ser uma pessoa que foi super enriquecedora no meu trajeto, assim, com a música, porque no meu trabalho musical eu acho que se divide antes e depois da Elza, independente de eu já ter feito trabalhos como Funk Lata e já estar fazendo Farofa Carioca, mas a chegada dela foi fenomenal na minha vida, assim, foi uma pessoa que abriu a guarda de me dar muitas ideias a respeito de música. Inclusive, ela me deu um presente, que foi a parceria, né, da música operária brasileira, que ela já tinha feito um trecho e tal, e ela falava que não conseguia terminar. E eu peguei, levei para casa uma parte dessa música e comecei a harmonizar no violão. E surgiu a segunda parte e foi super legal. Essa parceria que, inclusive, está no meu primeiro disco solo, que é a Operária Brasileira. E essa música, justamente, é uma homenagem a ela.
0: Muito bem. Eu tive o privilégio de conhecer a Elza uma vez só. E com toda a história dela, né? Com todo o estrondo da história musical dela, para o mundo, uma pessoa tranquilona, né? Simplesona. Parecia que não sabia o tamanho. Acho que, de repente, por tanta barra pesada que ela passou na vida também, né, Mário?
1: Eu acho que não é nem a questão de não saber o tamanho, eu acho que a Elza sempre soube o tamanho dela, na minha opinião, assim, a Elza sempre teve noção e dimensão do tamanho dela e do papel dela como uma artista brasileira com a sua negritude, com a sua raiz. Então eu acho que ela se colocava também com a sua voz a serviço. Então isso trazia para ela uma proximidade muito grande e isso que também me encantou, uma pessoa que de alguma forma com a sua voz coloca-se a serviço. Então não seria qualquer pessoa que regravaria uma música como a Carne, e a Elza fez isso sabendo do potencial que ela tinha com a voz e representando isso, mas com toda a humildade, se colocando sempre a serviço da música brasileira, sabe? Independente de qualquer coisa, do tamanho dela, ela sempre se colocou a serviço.
0: Você tem a parceria musical com ela, que você falou agora. Faz um refrãozinho pra gente só, pode ser? Só o refrão?
1: Fazer aqui.
0: Mário Brother e Elza Soares, ó.

0: Bonito, parceria do Mário Brother com a Elza Soares, que maravilha. Falamos antes aqui de um outro nome eterno da música mundial, que te admirava também, e o ouvinte, claro, que ficou curioso. Cara, você foi amigo do Hermeto Pascoal também, Carlos
1: Cara,
0: Jabu, hein?
1: é porque eu sou dali da área e eu sou do Jabur, né? Eu sou nascido e criado no bairro Jabur, que é a área que pra gente sempre foi o berço do Hermeto Pascoal. Desde criança, quando a gente passava na rua, às vezes ele tava ali e a gente tinha muita curiosidade. No meu caso, eu sempre tive muita curiosidade. Desde moleque, eu já perguntava pro meu pai e meu pai já falava pra mim. Isso daí é um dos grandes gênios da música brasileira. E ele sempre pra gente foi a referência ali no bairro, também com toda a sua bruxice e simplicidade, mas grandeza assim de música brasileira pro mundo, assim, sempre foi pra gente uma referência enorme. Eu sou amigo do filho dele, do Fábio Pascoal, que é um camarada, que inclusive está abrindo agora o Centro Cultural Hermeto Pascoal, que vai inaugurar, se eu não me engano, agora no próximo dia 2 de julho, se eu não me engano, ou no dia 10 de junho. Agora eu não sei, mas procurem saber. Centro Cultural Hermeto Pascoal está inaugurando no bairro Jabur. Tá lindo, tem uma estátua enorme do Hermeto na frente. Depois, se vocês quiserem, eu faço até um conteúdo lá e mando para vocês.
0: Que beleza, e a lona cultural também, Beto Pascoal, Praça
1: É
0: Primeiro de Maio.
1: isso, é a área que tem sempre essas referências. O Jabur, na verdade, sempre teve boas referências de música, viu? O bairro Jabur ali em Senador Camará, primeiro de tudo, ó, Luiz Carlos Batera, que é o baterista da banda Black Hill e fundador da banda Black Hill, é dali. O Carlos Malta, o saxofonista do Gilberto Gil, também é do Jabur. Robertinho Silva, gente, o grande baterista aí da música brasileira, morou em Realengo, frequentou muito o Jabur. E o bairro Jabur, por o Hermeto morar ali, ele sempre teve referências boas de encontros musicais na sua casa. Então, o que as pessoas hoje chamam de sarau ou de encontro musical, o Hermeto já fazia isso há muito tempo, já nos anos 70, recebendo grande parte da MPB que ia na sua residência para fazer jam. Grandes artistas, inclusive alguns desses que eu já falei aqui, o Gil, Caetano, a Joyce, inclusive, tem uma música que ensina a chegar no bairro Jabur. O nome da música é Jabur. Procurem saber. É isso aí.
0: Que beleza, guardião da memória também, o historiador Mário Brother. Carlos Malta veio aqui e contou pra gente essa história que ele saía da Zona Sul para poder
1: Sim,
0: ensaiar com o Hermeto Pascoal, só que era tão
1: exatamente.
0: longe, pegava engarrafamento na Brasil, que ele alugou uma casa para morar no Jabu.
1: Exatamente. O Etiberê também morou no Jabur.
0: O Tiberê
1: Então,
0: Zuagra.
1: uma galera assim conhece o Jabur de nome, inclusive eu venho de lá pequenininho.
0: É, se você seguir direto, sai lá em Campo Grande, terra do
1: É
0: meu
1: isso
0: saudoso amigo Zeca do Trombone,
1: aí. É isso
0: Paulinho
1: aí.
0: Trompete, também
1: Oh,
0: de
1: meu Deus do
0: Realengo.
1: céu. A
0: Quanta gente boa, né?
1: Zona Oeste tá, ó, cheia de gente boa, é só frequentar que você também vai se banhar nessa energia positiva.
0: Olha, devia ser muito engraçado você, criança, vendo aquele sujeito albino, com um barbão, um cabelão ali, passeando, andando pelas ruas do Jabu, indo no mercado, na loteria, na vendinha da esquina. E aí, uma pessoa que não é muito ligada à música, devia achar curiosa, né? Aquele sujeito com aquele barbão ali, aquela coisa toda. E o pessoal mal sabia, claro, quem não acompanha, mal sabia que estava ali próximo de um dos maiores nomes inventivos da música mundial.
1: Exatamente, respeitadíssimo Hermeto Pascoal.
0: Que
1: Todas as
0: adorava.
1: bênçãos.
0: Adorava a Rádio Mac também, né, Carlito? Gravou álbum com a gente pelo selo Rádio Mac. Mó barato, né? Doidinha pra fazer neném? Sobe o som.

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0: É, gente, morando em Bangu, você sabe como é que é. Hoje é Brasil engarrafou. Já passamos muito por isso com a Brasil engarrafada, né?
1: Volta e meia até hoje, de vez em quando a gente passa. Porque ficou embaçado o negócio ali depois que fecharam as pistas, né? Tiveram as pistas retiradas, mas...
0: É, para a obra do BRT ali, Transoeste. Mário Brother, cria do Jabu, sub-bairro de Bangu e brilhando também nos palcos desse Brasil, no cinema. Wilson Batista, você representou o Wilson Batista, hein?
1: Pois é, esse filme do Noel, né? E lá vão-se alguns anos que foi feito esse filme. E ainda é um marco aí, porque foi a cinebiografia, né, do João Máximo, que foi colocada. E... Enfim, um trabalho fantástico, cheio de pessoas que eu adoro, Camila Pitanga, Paulo César Pereio também, Luca de Castro. Pô, tem várias figuras assim que são importantes aí na história do cinema. E um filme maneiro também, que foi dirigido pelo Ricardo Van Steen, né? Então, deu muito orgulho fazer um filme que fala de um grande sambista do Brasil, da história do Brasil. Acho que eu me sinto com ele contribuindo de alguma maneira para a continuidade daqueles que não conhecem e tal. Dê uma olhada. Noel, Poeta da Vila, um filmão.
0: Beleza. Olha, vem aí a Copa do Mundo agora nessa semana, dia 11 de junho. Começa o torneio. O Brasil vai jogar no próximo sábado, dia 13. E tem um novo single do Farofa Carioca. Qual o nome do single, hein?
1: Seleção Brasileira, pô, tem que estar empolgado. De alguma maneira, isso aí vai levar a gente a recolocar a Seleção Brasileira onde ela merece estar, né? A Seleção Brasileira merece estar num ótimo lugar, né? A gente é o único pentacampeão mundial e às vezes a gente fica desdenhando aí do futebol da gente sem ter olhado direito o futebol dos outros. Então vamos dar uma olhada primeiro, ver que em campo tudo pode acontecer, cara.
0: Bora ouvir a música aí. Nova. Olha aí, Farofa Carioca.

0: E todo mundo percebeu que eu não
1: Legal,
0: estava...
1: dia 13 de junho, aperta o play, porque vai estar disponível Brasil e Marrocos, pra todo mundo curtir, seleção brasileira. Sou do Gabriel Moura.
2: Minha do Gabriel, o maior presente aí a gente fazer essa parceria também, porque é importante, né? Momentos assim que geram possibilidade da gente estar criando coisas e é uma música também que eu acho que incentiva bastante a galera a acreditar nesse potencial que o Brasil tem de ganhar, sim, uma Copa do Mundo, por que não? Com um time absolutamente desconhecido do grande público, mas que pode nos representar ali. Tem grandes nomes. O Endrick, que é um moleque que joga bola pra caramba. Não dá pra dizer que também a gente tem ali os jogadores do Flamengo que estão nessa Celeflá também.
1: Já viu qual o time do cara, né?
2: Entendeu? Tem a Celeflá presente ali também. Então, dando aquele suporte. Então, tem que acreditar, mano. É isso.
1: Olha, aqui tem três vascaínos, tristinhos.
2: Que beleza, hein? Posso zoar?
1: Claro que pode. Essa é a essência do futebol. É a essência do futebol e tem que ser assim,
2: né? Não precisa zoar. Eu quero mandar um alô também pro meu amigo, parceiro Wellington Coelho, lá do Farofa Carioca. Saudações rubro-negras. Ele que é um vascaíno que vive falando pra eu parar de falar de futebol com ele.
1: É o mundo dá voltas, né, amigo? Vai devagar, calma. Brincadeiras à parte. Mas essa é a essência que tem que ter mesmo no futebol. Essa brincadeira sadia. Essa carioquice que a gente gosta. E você vê, o Vasco bem, ele valoriza a vitória do Flamengo,
2: claro,
1: não é isso?
2: Claro,
1: agora, o Flamengo venceu o Vasco dessa maneira que tá. Se bem que o último jogo foi pauleira, né? O Vasco empatou lá, foi buscar no finalzinho, porque o Flamengo tirou o pé também, né?
2: Eu acho bonito quando o esporte gera esse movimento, mas que seja uma rivalidade saudável, assim, da brincadeira, né? Do esporte, do perdeu e um dia você vai perder e um dia você vai ganhar. E é isso, eu espero que o Vasco ganhe logo também alguma coisa, né? Mas assim, um dia ganha. E quando ganhar, que o futebol carioca esteja num bom lugar, porque uma andorinha sozinha não faz verão. O Flamengo não pode carregar sozinho e nem carrega. Eu acho que tem toda essa rivalidade, essa brincadeira que a gente tem, mas a gente sabe o poder que quando... A gente tem o Maracanã lotado, com as duas torcidas celebrando, festejando, como é que culturalmente

0: Isso é maneiro e eu adoro futebol.
1: É verdade. Desde 2011, hein? Vasco ganhou a Copa do Brasil, campeonato relevante nacional desde 2011, e o Vasco está precisando mesmo voltar a ser campeão. E quando isso acontecer, vai parar no Rio de Janeiro.
0: É
1: com
0: isso.
1: Toda certeza.
0: Tá vendo o que eu falo? Não precisa nem zoar, cara. Tá vendo? Não precisa zoar. É só ganhar, bicho. Ganha. Ganha alguma coisa. Nós estamos, sinceramente, de todo o coração, eu acho a torcida do Vasco uma torcida muito especial, assim como a torcida do Fluminense, do Botafogo. E eu acho que a questão de gestão, às vezes, pode danificar muito um processo, né? Mas, pô, a gente não pode negar que o Vasco tem grandes nomes aí na sua base. E, inclusive, o Ryan, né, agora está na seleção brasileira, fez esse golaço. Então a gente sabe, cara, futebol é isso, é o momento. Então espero que o Vasco consiga superar esse momento com muita estratégia, com muito esforço, com muita sabedoria, e é isso, que o futebol ganhe com isso.
1: Fidalguinha Esportiva, aqui no Armazém Cultural.
0: Mas eu gosto de zoar.
1: Quem não gosta, né? Quem não gosta? Essa é a graça, a carioquice que a gente adora. Olha, manda um abração aqui pro Carlos Lourenço, tá em São Luís do Maranhão te ouvindo.
0: Carlos Lourenço, aquele abraço, meu irmão. Saudações rubro-negras aí, de onde você está? Que maravilha!
1: E vem aqui também para São Gonçalo, manda um abraço pro Ives, de São Gonçalo.
0: Alô, Ives! Ó, um grande abraço. Alô, São Gonçalo, terra do seu Jorge. Maneiro demais.
1: E ouvimos agora o São Gonça, que ele levou para a carreira solo dele. Mas o São Gonça começa no Farofa, é isso? É,
0: exatamente. Primeira gravação no Farofa Carioca. Inclusive, tem a participação do Fagner. Não é na São Gonça, não. São Gonça tem participação do Fagner, não. A participação do Fagner é na Carne. São Gonça é a música do seu Jorge, cara. Incrível, que representa ali toda essa dinâmica.
1: Você vê a importância do Farofa Carioca, porque muita gente pensa que é um hit da carreira solo dele, nada disso, né?
0: Não, o Farofa, pô, teve a sorte ali naquele momento dos anos 90, tá ali naquele estopim das coisas que estavam acontecendo nessa revolução da música que saiu da Lapa, daquele todo aquele território cultural que foi muito propício naquela época, com outras bandas também, assim como Planet, assim como Rapa. E, enfim, é um a corda bamba também que tinha naquela época, que inclusive estão de volta. Então eu acho que o Farofa Carioca, ele representa um pouco disso, e inclusive é por causa disso que a gente consegue perdurar com a nossa história, com a nossa música, porque foi tão cultural, foi tão importante, é tão cultural, é tão importante, que quando a gente se toca disso, de que a qualidade da música, quando ela vem em primeiro lugar, a partir dos encontros, né? E gera isso, gera esse caldeirão que o Farofa Carioca tem que entornar de algum jeito. Então, eu celebro a vida aqui dos meus irmãos de Farofa Carioca, do Wellington, do Sandrinho, do Valmir, do Serjão, do Carlão, do Bertrand, Gabriel Moura. Enfim, pra gente é super especial. Mohamed também, DJ Mohamed, que é um cara que tá, que não é... membro integrante da banda, da formação, mas é aquele que colocou todas aquelas colagens no disco, né, no álbum Moro no Brasil, aquelas colagens de DJ. Então ele, como DJ, também é um cara que tem todo o nosso respeito.
1: Muito legal essa valorização. Agora, o novo single da seleção brasileira chega quando ao streaming?
0: Ó, cara, tá subindo essa semana, se eu não me engano, na terça-feira ou quarta. Já vai estar em todas as plataformas digitais. Mas é legal ficar ligado também na nossa rede.
1: Sábado vai estar liberado. Jogo do Brasil já vai estar liberado.
0: Vai subir pro Jogo do Brasil, você já vai estar ouvindo.
1: Acendeu a churrasqueira.
0: Acende a churrasqueira, aperta o play para dar sorte. Inclusive, né? Recomendo, aperta o play e coloca lá Seleção Brasileira, Farofa Carioca, que vai dar boa sorte para nossa seleção.
1: E olha só, parceria sua com Gabriel Moura, e você vem compondo muito com Gabriel. Como é que é essa troca de criatividade? Gabriel, que é um cara fundamental, autor de vários e vários hits, para a carreira do seu Jorge, seja em conjunto com o seu Jorge ou separado. Como é que é compor com um cara? Que ele é uma máquina, né?
0: Primeiro lugar, eu sempre fui muito fã do Gabriel, assim como eu sou fã do Marcelo Iuca. Eu sou muito fã do Gabriel, na forma como ele consegue descrever em cenas as questões musicais, assim, que nos envolve. Então eu virar parceiro dele, para mim, é uma alegria profunda, me torna um artista que tem uma responsabilidade e me coloca também num lugar melhor como compositor também, ser parceiro de um bom compositor. E isso tudo é um processo que eu tenho que agradecer muito, mas que também dá muito trabalho. A arte da composição é uma arte que não é você ficar sentado esperando a coisa cair do céu. Eu acho que pode acontecer de você ter uma inspiração, mas é uma ideia de que você tem que estar sempre pronto aos olhares urbanos, né? A tudo que está à tua volta, aos olhares humanos, a tudo que está acontecendo. E hoje em dia até olhares interplanetários, você tem que olhar para fora da Terra e ver também as possibilidades que você tem de tudo que está à tua volta, tudo que está acontecendo, você conseguir sondar isso tudo e transformar no liquidificador capaz de virar música. E o Gabriel, ele me coloca nessa condição também de ser um artista que está nessa linha, nessa fonte.
1: Que dupla, Mário Brother e Gabriel Moura. Ainda vem muita coisa boa aí pra carreira solo de vocês, pro Farofa Carioca, tenho a menor dúvida disso. Sobe o som, DJ, da carreira solo dessa fera aqui, ó, do Mário Brother, ó.
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0: A banda Farofa Carioca, carreira solo dele também, aí com essa faixa Ei DJ, o homem não para de trabalhar, é um workaholic da música.
1: Eu gosto, tá no DNA, cara.
0: Quantos anos de carreira já, hein, Mário?
1: Cara, eu...
0: Aproximadamente.
1: Sinceramente, eu nem conto muito isso, sabe por quê? Porque, eu ganhei o meu primeiro instrumento com 6 anos de idade, que meu pai me deu uma flauta. Eu fui um garoto que tinha bronquite. Eu acho que uma das formas do meu pai olhar assim e falar, pô, tem que exercitar o pulmão e tal, ele me deu uma flauta de presente. E, cara, com 6 anos de idade, eu já tinha uma certa habilidade, com 7, 8 anos, uma certa habilidade com instrumento. E eu levava esse instrumento para tudo que era canto, para a escola. Então, eu tenho histórias da minha primeira professora, que é minha amiga até hoje. Eu sou amigo de alguns professores que eu tive. E eu acho isso fundamental na minha vida. E eles dizem para mim que, quando eles olhavam para mim, eles já viam que eu não ia ser um cara que ia trabalhar com algo normal, assim. Então, eu acho que eu ter virado músico realmente é uma premonição daquelas da tia Fátima, que é uma pessoa super especial, que já falava que ele não quer nada não, falava pra minha mãe, ele não quer nada não, mas ele tá sempre com a flautinha dentro, fica enchendo o saco, não sei o quê. Então eu acho que esse menino vai ser músico. Então eu acho importante isso, eu pontuar também que desde os 6 anos eu já carrego na minha casa, sempre houve muita música, assim, não porque meus pais eram músicos, né? meu pai era policial militar e minha mãe era enfermeira. Mas o meu pai, ele tinha um gosto por música tão bacana, assim, de ter discografia, né, de colecionar vinil e de ter boa parte da MPB, assim, dentro de casa. Eu ouvia Maria Bethânia, Caetano, Chico, Gil, sabe, Martim da Vila, coisa do samba, assim, que sempre passou muito pela minha casa, samba enredo. Que era tradicional aqui no Brasil, aqui no Rio de Janeiro, principalmente, chegava a época de escola de samba, todo mundo tinha o disco das escolas de samba e sabia cantar os sambas, né? E ai de quem não soubesse cantar o samba da sua escola. Então, era assim, a gente aprendia também das outras. Então, a minha formação de música, assim, eu acho que vem desde pequeno. Eu costumo não contar anos de carreira, mas eu tô na música até hoje, desde pequeno. Eu tentei, cara, eu posso até dizer, eu fui assim, eu não fui um cara que eu posso dizer, não tentei fazer outras coisas, até tentei. Eu estudei desenho mecânico, me formei, sou desenhista projetista mecânico, me formei na área de mecânica, mecânica diesel também, freio, suspensão, direção, motor, essa área toda de caminhão. Eu me especializei
0: nessa área. Foi difícil isso, hein?
1: Mas nunca, talvez, eu até quando eu chegava na escola, assim, entre um intervalo e outro da escola de mecânica, eu puxava gaitinha, que eu tocava gaita também, harmônica. Sempre gostei de instrumentos de sopro. Meu sonho era tocar saxofone e acabei virando cantor. Acho que por uma questão de emissão. Acho que o saxofone é um instrumento que já emite, né, forte. E a questão de você ser cantor também, você emite na frente, né? Então eu sempre gostei disso e... Eu costumo não carregar, assim, eu tenho 30 anos de carreira, 25 anos, não, eu não tenho esse tempo todo. Eu tenho discos que eu lancei em 2013, meu primeiro álbum solo. Eu tenho uma história que eu já comecei em 2002, 2002, cara, quer dizer, eu fiz a minha primeira turnê internacional com Funk Lata, passei por 18 países, toquei com artistas maravilhosos. Conheci Gilberto Gil, conheci Caetano Veloso, conheci Trio Mocotó, conheci tanta gente bacana. Eu acho que é esse o caminho. Eu acho que eu não preciso, não tô contando assim. Eu acho que deixa isso pro Wikipedia. Ele deve contar melhor do que eu ali. No dicionário Cravo Albim deve contar direitinho, se você olhar ali. Mas eu comecei com música tocando na igreja. Quer dizer, eu tocava na igreja do bairro Jabur. Em 1998, eu já fazia parte do corpo da música lá, que era o principal, que tocava nas missas da noite, né? Que eram as missas dos adultos, e eu era muito jovem. Então, eu acho que a música sempre carregou comigo uma vontade de ela existir em mim. Então, desde sempre, eu sempre me coloquei como um cara que ouvi muita música, gosto de música e caminho com ela nesse tempo todo.
0: Daqui a pouquinho uma história maravilhosa com o Farofa Carioca que o Mário reservou pra gente. Enquanto isso, um abração pro Repolho, que é um dos maiores nomes da percussão mundial, sem exagero, hein?
1: Sem exagero nenhum.
0: Céu de Madureira.

0: Reta final de bate-papo hoje com essa feríssima, simpático toda a vida, o nosso Mário Brother, o Farofa Carioca, tá aí, não acabou, nunca acabou, na verdade, teve só algumas ausências para idas nas carreiras solo, a verdade é essa, mas tá aí, de novo teve show já no Rival, né?
1: Tivemos,
0: Casa Lotada,
1: tivemos Rival,
0: outros shows fizemos, virão também.
1: Fizemos o João Rock, Festivalzaço, fizemos aí o Arena Jockey também, aqui no Rio de Janeiro, e alguns shows com participação do Seu Jorge, inclusive ele veio, fez com a gente, foi super legal, o primeiro lá do João Rock foi super lindo, assim, tá aí em todos os canais, nas nossas redes, se você quiser, procure aí em qualquer rede, @ Banda Farofa Carioca, eu acho
0: bom
1: que
0: demais.
1: É hora de poder mostrar pro Brasil um pouquinho daquilo que a gente faz com essa alegria, sabe? É uma felicidade eu poder estar aqui e falar de Farofa Carioca.
0: Olha, tem um cara que é super inventivo, assim como você, muito criativo também, e sabe tudo de música, não é isso? Ele não é polêmico, ele é verdadeiro. Eu adoro esse cara chamado Ivo Meirelles, já foi presidente da Mangueira, já colocou duas baterias em cena, cria do Morro da Mangueira, fundou o Funk em Lata, que era um grupo sensacional, que tinha toda aquela percussão espetacular. E o Ivo Meirelles, digamos que foi um padrinho musical também?
1: Para mim, sim. Foi o primeiro cara que me colocou assim na boca do lobo, de verdade. De olhar e ver uma plateia muito cheia, muita gente, de me dar experiência. Primeira vez que eu saí do Brasil, fiz viagem internacional. Naquele ano, foi a maior turnê de artistas brasileiros em 2002, que a gente fez, foi na Copa do Mundo, inclusive, que nós ganhamos, e foi muito lindo estar com o Funk Lata naquela turnê, representando o Brasil, e aonde a gente chegava era sucesso total, rodamos boa parte da Europa, fui para a Turquia, fui para a França, fui para a Alemanha, fui para a Bélgica, fui para, enfim, nossa, vários cantos do mundo aí, Áustria, e o Funk Lata foi responsável por, até inclusive, esse preparo que eu tenho de estar no Farofa Carioca. O Funk em Lata foi essencial.

0: Copa nós já ouvimos. E você ia fazer uma no violão, já
1: Ah, é,
0: fez?
1: pois é, tem aqui, a gente falou de Copa do Mundo, tem a música lateral, que fala de futebol. Você quer que eu faça agora? Pode fazer?
0: Pode
1: Então,
0: ser
1: ó.
0: agora. Deixa eu te agradecer primeiro aqui essa participação hoje. Brilhante, hein? Você alegrou esse estúdio com essa tua energia positiva. Mário Brother, um dos cantores do Farofa Carioca, senão a voz principal também do Farofa. O cara é multifacetado, cantor, compositor, ator, multi-instrumentista, admirado pela Elza Soares e pelo Hermeto Pascoal também, não é para qualquer um, não. Mário, muito obrigado pela participação
1: Eu
0: hoje.
1: que agradeço, estou muito feliz de estar aqui, de poder participar da história também da Rádio MEC com vocês, porque tudo fica gravado e sempre foi um sonho para mim ser um artista que pudesse dar, além de dar voz ao meu próprio trabalho, de levar ele para frente com as pessoas gostando, ouvindo, eu fico muito feliz de poder estar na área da comunicação também, estar numa rádio. É grandioso a gente poder fazer isso, é histórico. Acho que é importante. Muito obrigado.
0: Obrigado, você em clima de Copa do Mundo, é da carreira solo também essa?
1: Essa música eu gravei no meu primeiro disco solo, né, que inclusive tem a participação da Elza. É o Balanço Diferente, esse disco. Eu lancei ele em 2013, ele subiu para as plataformas digitais e ele foi ganhando o mundo. Foi ganhando o mundo e eu fiz essa música também que está no disco, que é a Lateral. Vamos lá, vou
0: Vamos
1: fazer
0: ouvir
1: aqui, ó.
0: agora. Mário Brother, valeu.

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2: Já conheceu o Teatro Municipal? É um dos mais importantes e belos teatros do Brasil e desempenha um papel central na cultura não só do Rio de Janeiro, mas também do país. Fica na Cinelândia, centro do Rio, e conta com uma programação variada de ópera, balé e concertos. Agende sua visita guiada e conheça sua história e arquitetura. 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
1: Batuque da Cozinha, mini saia do Gabriel Moura e do Valmir. Também Cláudia e Zimbo Trio, Tico Tico no Fubá, do Zequinha de Abreu. E Dona Ivone Lara, Luz da Paz, dela e do Bruno Castro. Agora 5h40.
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Olha, se você encontrar uma lista com os maiores guitarristas da história da música brasileira e Pepeu Gomes não estiver, desconfie dessa procedência. Afinal, apesar de ter conseguido uma maior visibilidade junto ao público como cantor, foi como músico instrumentista que o Pepeu construiu e marcou o nome dele para sempre na cena musical do Brasil, sendo uma referência incontestável quando o assunto é a guitarra. E vale lembrar que o Pepeu começou essa trajetória ainda quando integrava o grupo Novos Baianos, ao longo dos anos 70. Porém, no fim daquela década, quando a banda já estava desgastada e caminhava inevitavelmente para o término, que aconteceu em 79, os próprios músicos começaram a engatilhar o início das suas carreiras individuais. E com o Pepeu não foi diferente. O ano 1978, ao mesmo tempo em que era lançado Farol da Barra, o último álbum dos Novos Baianos, também chegava Geração de Som, primeiro álbum da carreira solo do Pepeu. Em ambos os projetos, a gravadora foi a mesma, a CBS. Com 12 faixas, o Geração de Som traz consigo uma importante peculiaridade. É totalmente voltado para o rock instrumental, sendo considerado um dos primeiros álbuns do gênero no Brasil. Ao lado do cantor de Pepeu, o lado cantor, entre aspas, do Pepeu, surgiria apenas no álbum seguinte, chamado Na Terra a Mais de Mil, em 1979. E ao longo da carreira ele lançou alguns outros álbuns instrumentais, mas Geração de Som é uma oportunidade única de você conferir a excelência instrumental do guitarrista Pepeu Gomes, ainda nos tempos em que era integrante dos Novos Baianos. Vamos curtir Tambaú. Essa é a música do dia do Armazém Cultural, garimpada pelo Marcos Leite.

Memorável performance de Pepeu Gomes, ouvimos na composição de autoria dele, Tambaú é a décima faixa em plataforma digital, que eu tenho certeza que essa você vai querer ouvir novamente. A quarta do lado B em vinil, para você que também é um apreciador, apenas um colecionador, do álbum chamado Geração de Som, lançado pelo Pepeu Gomes em 1978 pela gravadora CBS. Esse projeto fonográfico teve a direção de produção do Carlos Alberto Sion e a direção artística do Jairo Pires e também capa de Antônio Luiz Martins, arranjos do próprio Pepeu em parceria com Paulo Machado. Vale muito a pena ouvir e em seguida saudar novamente o Pepeu Gomes como um dos maiores guitarristas brasileiros de todos os tempos. E essa é a dica musical de hoje do Marcos Leite. Foi lá, garimpou e trouxe uma novidade para você que eu tenho certeza absoluta que você jamais iria ouvir em outra emissora, só aqui na Rádio MEC. O nosso obrigado ao Marcos Leite por produzir com tanta categoria a música do dia. 5h47, quero ouvir Portela. Olha, o ano 1974, a Portela apresentava o enredo Mundo Melhor de Pixinguinha. E o José Inácio de Santa Teresa, grande amigo, ouvinte do Armazém Cultural, ele participava também de um mini festival, né, onde cada amiguinho tinha que cantar a música, e ele tinha decorado o samba da Portela, porque na noite anterior acompanhou o desfile pela televisão. Nessa época, o José Inácio tinha apenas 7 anos. Que memória boa, que nostalgia boa é essa, hein? Dá vontade até de chorar, Zé Inácio, pra você.

A homenagem da Portela ao Alfredo da Rocha Viana Filho, Pixinguinha, em 1974. É aquele enredo Mundo Melhor de Pixinguinha, samba do Evaldo Gouveia, do Jair Amorim e dele que foi amigo do Carlito, o Velha. Para você, José Inácio de Santa Teresa, nosso grande amigo. Boa semana, José Inácio. Muito obrigado pela audiência. Grande amiga Maria Luísa, do Caxambi, sempre com a gente. Quer ouvir Desafio, hoje na versão da Ilhe. Esse pagode é do Adalto Magalha, inclusive, que foi nosso grande amigo, saudoso Adalto Magalha. Para você, Maria Luísa.

0: Essa foi a Illy com o desafio de Adalto Magalha e Delcio Luiz. Foi para você, Maria Luísa, Caxambi, Zona Norte do Rio de Janeiro. Obrigado, boa semana. E boa semana para Elizabeth Salles de São Gonçalo, que é o Viliniker. Vamos lá.
1: Quero...

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2: Seis horas.

Olá, amigos, muito boa noite. Está no ar o Antena MEC, seu programa cultural de fim de tarde. Numa rede formada pelas rádios MEC FM, AM do Rio de Janeiro, Brasília e Belo Horizonte, FM Cultura de Porto Alegre e Educativa FM de Fortaleza. Eu sou o Sidney Ferreira e você encontra aqui o melhor do jazz e do instrumental, além de entrevistas e dicas sobre o que de mais relevante acontece na vida cultural da sua região e de todo o país. Iniciamos ao som de Além do Coração, música e interpretação de Marcos Alves.

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1: O jovem André Hipólito, cantor lírico e estudante da Escola de Música da UFRJ, foi aceito no Programa Internacional de Aperfeiçoamento Vocal do prestigiado American Institute of Musical Studies, com sede em Graz, na Áustria. Porém, diante dos elevados custos da viagem e da própria mudança de país, o artista está pedindo ajuda para apoiadores por meio de uma plataforma de financiamento coletivo. A campanha termina na próxima segunda-feira, dia 15 de junho, e para quem puder e quiser apoiá-la individualmente, basta procurar o link da ação nos mecanismos digitais de busca escrevendo André Hipólito no AIMS Graz. Graz, G-R-A-Z. Repetindo, André Hipólito no AIMS Graz.
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0: Ouvimos Pro Zeca, composição e performance de Vitor Assis Brasil.
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0: Nesta terça-feira, dia 9 de junho, o Clube do Choro de Belo Horizonte recebe o espetáculo O Choro desta Cidade Sou Eu. No programa, a história e a memória do choro em um formato lúdico e didático, com um repertório que apresenta obras de compositores imortais do gênero, como Ernesto Nazaré, Chiquinha Gonzaga, Pixinguinha e Jacó do Bandolim. Com entrada franca, a apresentação começa às 19h e o Clube do Choro fica na Rua da Bahia, 112, em Belo Horizonte. Você ouve agora Blue Voyage, composição e interpretação de Raul de Souza.

Você está ouvindo Perré, composição de Gabriel Nóbrega, na interpretação do grupo Cilibrina. A seguir, quem nos ouve em Brasília terá as dicas e informações culturais locais com o Lincoln de Loureiro, enquanto eu sigo com as demais regiões após um breve intervalo. Até já! 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
1: A obra e a trajetória de Machado de Assis estão no centro da exposição inédita Caminhos de Machado, que abre ao público no CCBB do Rio. Com base no acervo da Academia Brasileira de Letras, a mostra reúne documentos, objetos pessoais, cartas e primeiras edições, além de recursos multimídia. A curadoria é de Lilia Schwartz. Caminhos de Machado fica em cartaz de 28 de maio a 10 de agosto no CCBB do Rio. Do Rio de Janeiro, Jansen Campos para a Rádio MEC, clássica e atual.
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2: Já subiu a escadaria Celarón? São mais de 200 degraus, coberto por milhares de azulejos coloridos, vindos de mais de 100 países. É um dos mais procurados pontos turísticos do Rio. Ela conecta os bairros de Santa Teresa e a Lapa. A obra é um exemplo de como a arte pode transformar espaços urbanos em um ponto cultural. Um lugar perfeito para um clique. 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

0: próxima quarta-feira, dia 10 de junho, o duo Secato e Bechimã sobe ao palco do Espaço Abu, no Rio de Janeiro, para um concerto especial formado por Sofia Secato na flauta e Simon Bechimã no fagote. O duo foi formado durante a pandemia de maneira descompromissada, ao passo que hoje é um projeto artístico consolidado. E quem vai nos contar detalhes a respeito desse aguardado show é a flautista Sofia Secato. Sofia, boa noite, seja muito bem-vinda ao Antena MEC.
1: Olá, Sidney, é um prazer falar com você.
0: Sofia, você e Simon estão preparando para esta apresentação no Espaço Abu um repertório especialíssimo, né? Comece falando para nós desse espetáculo que vocês prepararam.
1: Bom, para esse concerto a gente preparou um repertório que a gente já vem apresentando há algum tempo, mais fora do Rio de Janeiro do que aqui, então é uma oportunidade para o público carioca. A gente vai fazer um passeio por alguns compositores brasileiros e europeus, como Oswaldo Lacerda, Frutuoso Viana, que é um compositor um pouco menos conhecido do grande público, nosso Villa-Lobos, Chiquinha Gonzaga, e os outros europeus seriam Bach, Fiala, Debussy,

0: e Eugène Bozard e Erik Satie. E então a gente está muito feliz de poder mesclar um repertório bem diferenciado, né, que mostra um diálogo bem interessante entre esses dois instrumentos de sopro, a flauta e o fagote, que nem sempre aparecem juntos assim nessa formação de duo.
1: Maravilha. Bom, o duo nasceu durante a pandemia. Foi como uma forma de aliviar a solidão decorrente do isolamento social, não é, Sofia?
0: Sim, na época da pandemia, nós morávamos juntos, nós formávamos um casal e tínhamos acabado de ter nossa filha, Chloe, e a gente percebeu que a nossa varanda podia ser um bom palco para os vizinhos. E assim fizemos alguns concertos na varanda. Na verdade, nessa época eu ainda estava grávida. Depois que Chloe nasceu, ficou um pouco mais complicado, mas a gente continuou tocando junto. E até hoje estamos aí com o duo na ativa.
1: Perfeito. Bom, o repertório do duo contempla tanto o erudito quanto o popular. Como é traduzir essa variedade de estilos para instrumentos tão característicos como a flauta e o fagote?
0: Bom, a flauta já está mais em casa quando a gente fala em música popular, né? É um instrumento que está bastante presente nas rodas de choro, no samba, mas com o fagote não é bem assim, né? É um instrumento que a gente vê mais em orquestra, conjuntos de câmara. Então é bem interessante fazer essa junção das duas sonoridades. São instrumentos que na orquestra sentam muito próximos, então que já se entendem, né, de alguma forma ali, mas que a gente traz para o nosso repertório alguns arranjos especiais feitos pelo Simon, que deixam bem clara essa dinâmica da flauta ser um instrumento que atua, né, faz as melodias um pouco mais agudas, e o fagote naquela região mais grave, e mesmo assim eles podem se cruzar, se entrecruzar. Então fica bastante interessante essa mistura das duas sonoridades desses dois instrumentos.
1: E para quem quiser acompanhar a agenda do duo, Sofia, e de vocês dois individualmente, é só seguir as redes sociais, não é? Quais são os canais para o nosso ouvinte poder acompanhar, por gentileza?
0: Sim, nós estamos no Instagram. O perfil do duo é dulcecatobecheman, arroba dulcecatobecheman. Bechemin escreve Bechemin e secato com dois Cs na segunda sílaba. E o meu perfil pessoal é arroba sofiasecato. E vocês ainda podem seguir arroba simonbechemin, que a gente está lá sempre divulgando a nossa agenda.
1: Maravilha. Sofia, muitíssimo obrigado pela sua participação aqui no Antena Mac. Sempre um prazer recebê-la, viu?
0: Foi um prazer para a gente poder participar do programa. Muito obrigada, Sidney.
1: Nós acabamos de conversar com a flautista Sofia Secato, uma das integrantes do duo Secato e Bechemin, que se apresenta nesta quarta-feira, dia 10 de junho, no Espaço Abu, em Copacabana, no Rio de Janeiro. Vale destacar que os ingressos estão à venda pela plataforma Simpla e na bilheteria do Espaço Abu. E não deixe de seguir a trajetória do duo Secato e Bechemin nas redes sociais.
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1: Nesta quarta-feira, dia 10 de junho, o acordeonista Renato Borghetti sobe ao palco do Teatro Bruno Kiefer, em Porto Alegre, para apresentar o espetáculo 40 anos de Gaita Ponto. Promovido pelo Sesc Alberto Bins, o show revisita a trajetória do disco Gaita Ponto, lançado em 1984 e que, ao conquistar o primeiro disco de ouro da música instrumental brasileira, tornou-se um marco da música regional gaúcha. No repertório, clássicos como Milonga para as Missões, Quilômetro 11 e Merceditas. O espetáculo começa às 8 da noite e o Teatro Bruno Kiefer fica dentro da Casa de Cultura Mário Quintana, que fica na Rua dos Andradas, 736, no Centro Histórico de Porto Alegre. Os ingressos estão à venda pelo site sesc-rs.com.br/espetáculosculturais.

0: Você está ouvindo Misturada, composição de Carlos Ezequiel e José Neto na interpretação de Ayrton Moreira. Este bloco de dicas e informações culturais termina aqui. Em instantes, voltaremos a ficar em rede no Antena MEC.
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0: Muito bem, eu sou Sidney Ferreira e voltamos em rede com o Antena MEC. Continuando com o melhor do jazz e do instrumental, você ouve Na Banguela, composição de J. Moraes, na performance do grupo Cama de Gato.

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1: Na capital fluminense, nesta sexta-feira, dia 12 de junho, o saxofonista Paulo Rego recebe o compositor e violonista Ginga em única apresentação no Verso Café Cultural. O show contará também com a participação da cantora Ana Paz. O show terá início às 8 da noite e o Verso Cultural Café fica na Avenida Taúfo de Paiva, 1120, no bairro do Leblon, no Rio de Janeiro. Os ingressos podem ser adquiridos pela plataforma Simpla ou na bilheteria do local.
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0: Ouvimos Tardes Goianas, composição de Rafael dos Santos, na performance do Duo Barrenechea.
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0: O Antena MEC fica por aqui, mas você já está convidado para o nosso próximo encontro nesta terça-feira, às 18h. Eu sou Sidney Ferreira e o Antena MEC é uma realização da Rádio MEC. Nós terminamos ao som de Night Cruiser, composição de Almir Deodato e Davi Bravo, na interpretação do próprio Almir Deodato. Agradeço por sua companhia, continue conosco, uma boa noite e uma ótima semana para você.

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6: Em Brasília, 19 horas.
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8: Boa noite.
6: Boa noite para você que nos acompanha em todo o país.
8: Segunda-feira, 6 de junho de 2026.
6: Vamos ao destaque do dia, meio ambiente.
8: 8 de junho de 2026. BNDES nega mais de R$1 bilhão em crédito para produtores rurais que desmataram.
6: Polícia Rodoviária Federal apreende mais de 300 toneladas de ouro extraídas ilegalmente da Amazônia e inutiliza equipamentos do garimpo.
8: O governo do Brasil lança campanha para triplicar a quantidade de materiais reciclados no país.
6: Você vai ouvir também assistência social e combate à fome.
8: Como programas sociais como Bolsa Família e o benefício de prestação continuada ajudaram a retirar 26 milhões de pessoas da insegurança alimentar.
6: E vamos falar também do seguro defeso, que desde novembro do ano passado já foi pago a 745 mil pescadores artesanais. Natália Koslick.
9: Os estados do Maranhão, Pará, Bahia, Amazonas e Piauí concentram quase 80% do total de requerimentos do seguro defeso.
8: E ainda dá tempo de fazer a inscrição para o Exame Nacional do Ensino Médio, o Enem.
6: O prazo foi prorrogado para o dia 12.
8: Estudantes de escolas públicas e que recebem o pé de meia têm a inscrição pré-preenchida, mas precisam fazer a confirmação na página do participante.
6: Hoje, na apresentação da Voz do Brasil, Mariana Jungmann e Luciano Seixas.
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6: Dia 5 de junho foi celebrado o Dia Mundial do Meio Ambiente.
8: O Brasil vem reduzindo o desmatamento em todos os biomas nos últimos 3 anos.
6: Parte do resultado foi alcançado com uma cooperação internacional que resultou na retomada do Fundo Amazônia com a participação de 9 países financiadores.
8: Para reforçar o debate sobre a pauta ambiental, até a próxima quinta-feira acontece a Semana Nacional do Meio Ambiente, realizada aqui em Brasília.
6: Hoje, na abertura do evento, autoridades discutiram a importância do Fundo Amazônia e os avanços no Brasil na conservação da floresta.
10: Criado em 2008, o Fundo Amazônia é hoje um dos principais mecanismos de financiamento para ações de proteção e desenvolvimento sustentável na Amazônia, maior floresta tropical do mundo. Além da Noruega, pioneira na contribuição ao fundo, são doadores a Alemanha, Estados Unidos, Irlanda, Japão, Reino Unido, Dinamarca e Suíça. Segundo dados do Banco Nacional de Desenvolvimento Econômico e Social, BNDES, responsável por gerir o fundo. Em 18 anos de existência, mais de 5 bilhões de reais foram investidos em 153 projetos. As ações envolvem comunidades tradicionais, povos indígenas, agricultores familiares e outras comunidades que atuam na proteção e no desenvolvimento sustentável da Amazônia Legal. Só nos últimos 3 anos, a média de investimentos subiu para mais de 1 bilhão de reais, como destaca a diretora socioambiental do BNDES, Tereza Campelo.
0: O que nós fizemos ao longo desses 3 anos e meio é absolutamente diferenciado com relação ao que nós conseguimos fazer na história. É um dado de, assim, muito, muito representativo de tudo que a gente vem fazendo na área de floresta, na área de biodiversidade, de desenvolvimento sustentável.
10: Para o ministro do Meio Ambiente, João Paulo Capobianco, os números são resultado de um trabalho conjunto do governo do Brasil para fortalecer a conservação da floresta e o desenvolvimento sustentável na região.
11: É uma opção que o Brasil fez por, de fato, transformar a sua economia, encontrar uma rota própria de descarbonização, e tudo isso aconteceu com os desmatamentos registrando os menores índices da história, com o restauro florestal registrando os maiores índices da história, com a redução de incêndios, os maiores índices da história.
10: Os resultados

0: Experiências de projetos apoiados pelo Fundo Amazônia são parte da exposição Afluentes, Caminhos e Histórias do Fundo Amazônia, que está em cartaz na Biblioteca Nacional de Brasília. A visitação é gratuita e segue até 12 de junho. Reportagem Gabriela Noronha.
1: Todos os dias, toneladas de materiais recicláveis são descartadas no Brasil, mas boa parte desse lixo ainda acaba no lugar errado.
2: Para mudar essa realidade, o governo do Brasil lançou uma campanha nacional para incentivar a separação correta dos resíduos dentro de casa.
1: A meta é triplicar os índices de reciclagem no país, que hoje giram entre 8% e 9%.
3: A reciclagem começa dentro de casa. Um gesto simples, capaz de transformar resíduos em renda, inclusão social e preservação ambiental. E apesar dos avanços, o Brasil ainda recicla pouco. Ao todo, são 80 milhões de toneladas de lixo reciclados por ano, cerca de 382 quilos por brasileiro. Os serviços públicos recuperam apenas 4%, enquanto o índice chega a 8% quando se contabiliza o trabalho essencial dos catadores autônomos. O secretário-executivo da Secretaria-Geral da Presidência da República, Ari Moraes, defende que quando o lixo é separado corretamente, todos ganham.
4: Então tem estudos que dizem que o material que chega misturado, principalmente o material orgânico, o material seco na cooperativa, né, vai ter que separar, que depois vai virar rejeito, porque ele não fica comerciável, não fica economicamente viável. Então ele perde 2, 3 dias de trabalho da sua vida. Então, para os catadores, para a geração de renda para eles, é fundamental que o material seja segregado corretamente na fonte, já na sua casa, na sua empresa, para que possa chegar um material mais limpo e de melhor qualidade.
3: Os desafios são muitos. Resíduos orgânicos misturados aos recicláveis, restos de comida, vidros quebrados e até materiais perfurantes ainda chegam diariamente às cooperativas. Além de reduzir o aproveitamento dos materiais, o descarte incorreto coloca trabalhadores em risco, avalia o gerente operacional de uma empresa de reciclagem em Brasília, Jorge Ribeiro Dias.
5: Porque se o material chega na cooperativa melhor, vai facilitar o trabalho do cooperado e ele vai vender o material de melhor qualidade. Além desse ganho ambiental que tem, ainda vai gerar esse ganho social que rende renda para as pessoas.
3: O governo do Brasil quer triplicar a reciclagem no país e lançou uma campanha nacional para ampliar a conscientização ambiental e fortalecer o trabalho das cooperativas.
6: O resíduo que você separa vira renda nas mãos de quem recebe. Valorize e respeite as catadoras e catadores. O descarte correto pode começar com você.
3: A orientação é simples. Papéis, plásticos, metais e vidros devem ser separados dos resíduos orgânicos. Reportagem Pablo Mundim.
2: Desde 2023, o BNDES, Banco Nacional de Desenvolvimento Econômico e Social, recebeu mais de 500 mil pedidos de crédito rural de produtores do agronegócio.
1: Mas em 1% deles, as propriedades em questão tinham sido apontadas em indícios de desmatamento ilegal pelo MapBiomas, um sistema de monitoramento colaborativo da vegetação nativa em todo o país.
2: Nesses casos, para evitar o fomento a quem prejudica o meio ambiente, os pedidos foram negados pelo banco.
7: O BNDES, Banco Nacional de Desenvolvimento Econômico e Social, rejeitou mais de 1 bilhão e 100 milhões de reais em pedidos de financiamento feitos por produtores rurais que tinham propriedades com indícios de desmatamento ilegal nos últimos 3 anos. O monitoramento de propriedades rurais é feito em parceria com o MapBiomas, uma rede colaborativa de organizações não governamentais, universidades e empresas de tecnologia que monitora os biomas brasileiros via satélite. O objetivo desse trabalho em conjunto é evitar a concessão de financiamentos a quem pratica o desmatamento ilegal. O chefe do Departamento de Acompanhamento e Prevenção de Inconformidades do Banco, Rafael Santelli, explica que o BNDES é um grande parceiro do agronegócio e valoriza a produção sustentável e ética no campo brasileiro. Mas o banco, de acordo com Santelli, não é complacente com o agro que destrói o meio ambiente.
8: O BNDES é uma das maiores instituições apoiadoras do setor agropecuário, sem dúvida alguma. Mas é claro, o agronegócio sustentável. Está dentro da estratégia do banco apoiar a agricultura sustentável, preservação das florestas, transição justa para uma economia neutra em carbono. E a gente vem buscando apoiar os produtores que têm boas práticas de manejo, de sustentabilidade, agricultores inovadores. Então a gente vem buscando apoiar essas boas práticas no setor agropecuário, assim como nos demais setores da economia também.
7: O Norte e o Nordeste foram as regiões que tiveram o maior percentual de financiamentos evitados pelo BNDES por conta de indícios de desmatamento ilegal. 1,7% dos 6 bilhões de reais em financiamentos solicitados na região Norte e 1,7% dos quase 8 bilhões de reais da região Nordeste. Reportagem André de Barros Lima.
1: E a Polícia Rodoviária Federal também aproveitou a Semana do Meio Ambiente para divulgar números recordes de combate aos crimes ambientais em todo o Brasil, especialmente na Amazônia Legal.
2: Desde 2023, quando foi lançado o Plano Amazônia Segurança e Soberania, também conhecido como Plano AMAS, foram apreendidos 300 quilos de ouro nos 9 estados da Amazônia Legal.
1: A PRF também atuou contra o tráfico de drogas na região, com apreensão de 107 toneladas de maconha e 32 de cocaína, além de armas e munições.
2: O prejuízo ao crime organizado inclui a inutilização de equipamentos utilizados no garimpo ilegal, como balsas, motores, tratores, escavadeiras, caminhões e até aviões e helicópteros.
1: Mais de 14 bilhões de reais foram anunciados hoje para fortalecer a agropecuária pelo programa Move Agricultura.
2: O valor vai ser investido em crédito para aquisição de tratores, colheitadeiras, plantadeiras e outros equipamentos para o campo.
1: O anúncio foi feito durante uma feira de tecnologia agrícola no município de Luiz Eduardo Magalhães, na Bahia.
2: O vice-presidente Geraldo Alckmin também anunciou o financiamento de 21 bilhões de reais para a renovação de frota de caminhões, que deve atender às demandas logísticas do agronegócio.
9: Estão liberados 14 bilhões de reais para financiamento de tratores, implementos agrícolas, um ano de carência, 5 anos para pagar, juros em torno de 9% ao ano. A segunda boa notícia é o Move Caminhões, são 21,1 bilhões de crédito, 2 bilhões para ônibus, renovação de frota, melhora a logística, melhora a produtividade, melhora o meio ambiente, segurança automotiva para ajudar a mecanização da nossa agricultura.
1: Estudante do ensino médio e ainda não fez a sua inscrição para o Enem, atenção!
2: O Ministério da Educação ampliou o prazo de inscrições para as provas desse ano para até sexta-feira, dia 12.
1: O Exame Nacional do Ensino Médio seleciona estudantes para ingresso nas universidades públicas e privadas e institutos federais de educação superior.
10: A prorrogação foi anunciada pelo Ministério da Educação, MEC, e pelo Instituto Nacional de Estudos e Pesquisas Educacionais, Anísio Teixeira, INDEP. As provas continuam marcadas para os dias 8 e 15 de novembro. Vale ressaltar que ter direito à isenção da taxa não garante a inscrição automática. Quem recebeu a gratuidade teve a justificativa de ausência aceita na edição passada, participa do programa PED Meia ou conclui o ensino médio na rede pública neste ano, também precisa confirmar a participação no sistema. No caso dos estudantes da rede pública, a inscrição foi gerada automaticamente, mas é necessário acessar a plataforma para confirmar os dados, escolher o município de prova, a língua estrangeira e solicitar atendimento especializado, se necessário. Para os candidatos, R$ 200 a taxa de inscrição é de R$ 85,00 e agora pode ser paga até 17 de junho. O prazo para solicitar atendimento especializado e tratamento por nome social também termina nesta sexta-feira. Quem concluir o ensino médio em 2026 e participa do PED Meia recebe um incentivo adicional de R$ 200,00, desde que esteja presente nos 2 dias de prova. Para conferir todas as regras da edição e se inscrever, acesse enem.inep.gov.br/participante. Dilson Santa Fé, para a Voz do Brasil.
2: O Ministério da Saúde suspendeu temporariamente a aplicação da vacina contra a dengue, desenvolvida pelo Instituto Butantan.
1: Segundo o ministro da Saúde, Alexandre Padilha, a ação foi necessária.

0: Necessária após o sistema de vigilância registrar 42 reações severas em pessoas que tomaram o imunizante, incluindo duas mortes.
1: Os casos equivalem a apenas 0,008% do total de 500 mil doses que já tinham sido distribuídas.
0: Mesmo assim, o ministro Alexandre Padilha explicou os objetivos para suspender a aplicação do imunizante.
2: Primeiro é a ação de precaução, que deve sempre guiar quem respeita a vida, quem respeita a ciência, ainda mais quando a gente está falando de vacinação. Segundo, para que o Ministério da Saúde, Anvisa, Instituto Butantan aprofundem a investigação, tanto nos 42 casos, buscar fator de risco nessas 42 pessoas, identificar com pessoas que tomaram na mesma época, se tem alguma outra diferença em relação a essas pessoas, inclusive aprofundar a investigação sobre os 3 casos graves e os 2, em especial, que temos óbitos registrados, onde não existe informações suficientes para estabelecer uma causalidade entre a vacina e esses óbitos.
1: Importante destacar que esse imunizante nacional estava sendo aplicado apenas nas cidades de Botucatu, em São Paulo, Nova Lima, em Minas Gerais, e Maranguape, no Ceará, e ainda na região de Araguaína, em Tocantins.
0: Para quem tomou a vacina nos últimos 21 dias, a orientação do Ministério da Saúde é fazer o acompanhamento em uma unidade de saúde local para observar possíveis reações adversas.
1: E o Ministério da Saúde ampliou a capacidade de atendimento do SUS com a entrega de 300 equipamentos e a 185 municípios em todos os estados.
0: A modernização do Sistema Único de Saúde deve diminuir a fila de espera dos atendimentos em todo o país.
1: Os investimentos do novo PAC Saúde chegam a 546 milhões de reais e vão viabilizar 428 mil cirurgias eletivas por ano.
3: O Ministério da Saúde iniciou a segunda etapa da entrega de equipamentos para hospitais públicos e filantrópicos em todo o país. A ação prevê a distribuição de 150 novos combos cirúrgicos e 20 tomógrafos para ampliar os atendimentos especializados no SUS. Com investimento de 546 milhões de reais, os equipamentos devem permitir a realização de cerca de 428 mil cirurgias eletivas por ano. A ação deve reduzir filas e o tempo de espera dos pacientes. Os combos incluem equipamentos para cirurgias gerais e oftalmológicas, utilizados em procedimentos como vasectomia, laqueadura e cirurgia de catarata. Ao todo, 185 municípios vão ser beneficiados. As remessas começaram em fevereiro deste ano e seguem até o fim de junho. Além da entrega dos equipamentos, o Ministério da Saúde também garante instalação, treinamento das equipes e manutenção por 3 anos. A iniciativa faz parte do programa Agora Tem Especialistas e busca ampliar o acesso da população a consultas, exames e cirurgias pelo SUS, especialmente em regiões com menor oferta de atendimento especializado. Lucília Araújo para a Voz do Brasil.
0: Entre 2023 e 2025, o Brasil levou mais de 26 milhões de pessoas para fora da faixa de insegurança alimentar.
1: Isso levou as Nações Unidas a retirarem o país do mapa da fome.
0: O resultado refletiu a adoção de uma série de ações para aumentar a oferta de alimentos e a renda das famílias mais vulneráveis.
4: Moradora do Sol Nascente, região mais pobre do Distrito Federal, Keila de Souza Barbosa tem 7 filhos e está à espera de mais 2. Segundo ela, com crianças ainda muito pequenas, é difícil trabalhar fora. Keila revela que a fome já fez parte da rotina do lar, mas hoje a situação mudou. O sustento vem principalmente do Bolsa Família. O benefício chega a R$ 1.400 por mês.
5: Já passei fome, mas meus filhos, e hoje meus filhos já não passam mais, né? Então, assim, é um benefício que me ajuda muito.
4: O Bolsa Família é uma das ações do Plano Brasil Sem Fome, criado em 2023. A iniciativa reúne o trabalho de 24 ministérios para aumentar a renda, garantir comida saudável e dar proteção social. E é coordenado pelo Ministério do Desenvolvimento e Assistência Social, Família e Combate à Fome. Valéria Buriti, secretária

0: A área extraordinária de combate à pobreza e à fome explica que o plano nasceu num momento crítico e foi estruturado como uma das prioridades do governo do Brasil.
1: Era 33 milhões de pessoas passando fome, então a gente conseguiu nesse período controlar a inflação de alimentos, gerar emprego, gerar ocupação e reduzir desigualdades.
0: Entre 2023 e 2025, o Bolsa Família atendeu em média 20 milhões e 700 mil famílias por mês. O total de repasses passou de 434 bilhões de reais. O resultado foi reforçado por ações como o programa Gás do Povo, o benefício de prestação continuada e a valorização do salário mínimo. Com isso, a rede de segurança alimentar avançou e a adesão de municípios ao sistema nacional saltou de 536 para mais de 2.200 cidades em abril deste ano. Mesmo com a saída do mapa da fome, 6 milhões e 500 mil pessoas ainda enfrentam a fome grave no país. Para mudar essa realidade, a nova etapa do Plano Brasil Sem Fome vai concentrar esforços em territórios onde há maior concentração de domicílios nessa condição. Valéria Buriti traz os detalhes.
1: A gente tem mobilizado os entes federativos para adotarem esses planos, também com estratégias que garantem acesso à água, produção de alimento, abastecimento alimentar. Seja um esforço coletivo, um grande mutirão, para que a gente tenha, de fato, o direito à alimentação é garantido todos os dias para quem vive no Brasil.
0: Com o aumento da renda pelo trabalho, 2 milhões de pessoas deixaram o programa Bolsa Família entre janeiro e outubro do ano passado. Reportagem Luciana Colares de Holanda.
2: E assegurar renda para famílias vulneráveis que vivem da pesca é também o objetivo do Seguro Defeso.
3: Mais de 3 bilhões de reais foram pagos a pescadores artesanais de todo o país desde novembro do ano passado.
4: O Seguro Desemprego do Pescador Artesanal, também conhecido como Seguro Defeso, é um benefício que garante renda aos pescadores durante o período em que a atividade é interrompida, para a reprodução das espécies. O valor das parcelas é de um salário mínimo e o tempo do pagamento varia conforme a espécie e a região. Uma ajuda necessária para conseguir manter-se na profissão. No caso da pescadora Sandra Paula Ribeiro, de 41 anos, que exerce a atividade em Santa Catarina.
5: Nesse período que a gente não pode pescar, é uma ajuda para casa, para renda, para ir mantendo as contas em dia. Se a gente não consegue trabalhar nesse período de defesa, a gente vai sobreviver do quê? Então a gente precisa do seguro para isso.
4: Desde novembro do ano passado, 745 mil pescadores artesanais foram beneficiados pelo Seguro Defeso. Ao todo, o Ministério do Trabalho e Emprego já repassou 3 bilhões e 130 milhões de reais a esses profissionais. O diretor do Departamento de Gestão de Benefícios, João Paulo Ferreira Machado, explica que a medida também tem importância ambiental.
6: Para garantir a reprodução das espécies, a continuidade da produtividade, da produção de peixes, o seguro defesa é pago para que o pescador não pesque naquele momento, ele fique impedido de pescar e devido a esse impedimento, ele recebe uma parcela de um salário mínimo para cada mês em que há um impedimento.
4: Os estados do Maranhão, Pará, Bahia, Amazonas e Piauí concentram quase 80% do total de requerimentos do seguro defeso. Um dos beneficiados é o pescador José Leandro Melo, da cidade paraense de Santarém, que exerce a atividade no Rio Tapajós e recebe o seguro há 7 anos.
7: A distância onde vivemos para a cidade são de 6 horas de embarcação, né? Para chegar na cidade para comprar alimentação. Então, esse seguro ele é muito importante. Ele serve para comprar a nossa alimentação, serve para comprar os nossos materiais de pesca, né? E comprar também combustível.
4: Para este ano, o orçamento destinado pelo governo ao Seguro Defeso é de 7 bilhões e 900 milhões de reais. Para receber o benefício, é preciso fazer o pedido no aplicativo da Carteira de Trabalho Digital ou no portal do Emprega Brasil. Tem direito ao seguro o pescador artesanal que já tenha pelo menos 1 ano de registro, que não tenha qualquer outra fonte de renda e que tenha se dedicado a essa atividade em todos os meses entre os períodos de defeso. Com locução de Natália Koslick, reportagem Márcia Fernandes.
2: 67 toneladas de drogas apreendidas, 639 armas retiradas de circulação e mais de 26 mil munições recolhidas.
3: Esses são alguns dos primeiros dados

0: Governo Federal.
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2: CNJ institui grupo de trabalho para aperfeiçoar sistema remuneratório da magistratura em cumprimento à decisão do Supremo Tribunal Federal.
3: STJ garante isenção de ICMS na compra de veículo por pessoa com visão monocular.
2: Tribunal Superior Eleitoral abre consulta pública para definir modelo da nova urna eletrônica.
3: Boa noite, eu sou Marcela Luiza.
2: E eu sou Walter Lima.
3: Conselho Nacional de Justiça institui grupo de trabalho para aperfeiçoar sistema remuneratório da magistratura em cumprimento à decisão do Supremo Tribunal Federal.
2: A medida integra ações para garantir transparência, uniformidade e controle dos pagamentos realizados no Poder Judiciário. Fernanda Porto.
4: O grupo de trabalho foi instituído pelo presidente do CNJ e STF, ministro Edson Fachin, a fim de realizar estudos para basear propostas legislativas sobre a remuneração da magistratura. A comissão tem a tarefa não só de analisar propostas já produzidas, mas consolidar e sistematizar conclusões voltadas a contribuir com a uniformização, padronização, transparência e previsibilidade das parcelas remuneratórias do Judiciário, em respeito à Constituição Federal. Para isso, os estudos e relatórios devem ser produzidos periodicamente e divulgados no portal do CNJ.
3: Pessoas com visão em apenas um dos olhos têm direito à isenção do ICMS na compra de veículo automotor.
2: Esse entendimento é do STJ. Fátima Uchoa.
5: A segunda turma do STJ rejeitou o recurso do Distrito Federal e manteve decisão que concedeu isenção do ICMS a um motorista com visão monocular. De acordo com o relator ministro Francisco Falcão, a jurisprudência das cortes superiores considera a visão monocular uma deficiência para vários efeitos jurídicos e uma lei de 2021 a classificou como deficiência sensorial do tipo visual para todos os efeitos legais. Assim, segundo o ministro, reconhecer a visão monocular como deficiência para diversos efeitos jurídicos e, simultaneamente, negar tal condição quando se trata de política pública voltada à promoção da mobilidade dessas pessoas implicaria incoerência normativa incompatível com a lógica do sistema jurídico.
3: Tribunal Superior Eleitoral abre consulta pública para definir modelo da nova urna eletrônica para as eleições de 2028.
2: Empresas especialistas poderão apresentar empresas e especialistas poderão apresentar sugestões técnicas para aperfeiçoar o equipamento. Fábio Ruas.
6: As contribuições devem ser encaminhadas para o e-mail urna2028@tse.jus.br. As sugestões precisam ter fundamentação técnica com propostas de alteração, inclusão ou substituição dos requisitos previstos nos anexos do edital. O TSE poderá ainda solicitar esclarecimentos complementares às empresas participantes. A consulta pública vai ficar aberta por 21 dias, contados a partir da publicação do edital, e poderá ser prorrogada.
3: Ministério Público Federal entra com ação para que hospital em São Paulo implemente política de cotas na residência médica.
2: A instituição tem desrespeitado diretrizes do Ministério da Saúde, apesar de atuar no SUS e receber benefícios fiscais. Vanessa Pereira.
7: Na ação, o MPF pede que o hospital israelita Albert Einstein, em São Paulo, implemente a política de cotas nos programas de residência médica. Os pedidos incluem a abertura de editais complementares no atual processo seletivo de 2026, com a destinação de vagas para candidatos com deficiência, negros, indígenas, quilombolas e pessoas trans, conforme os percentuais definidos pelas normas vigentes. O MPF ressalta que a aplicação de ações afirmativas nas residências médicas é obrigatória, mesmo em instituições de direito privado. Isso porque tais programas envolvem o treinamento no âmbito do SUS, sendo regulamentados pelo governo federal.
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0: Uma boa noite.
1: E até amanhã.
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4: Eu sou Paula Groba.
5: E eu sou Ricardo Nakaoka.
4: E estes são os destaques de hoje do Jornal do Senado, que começa agora.
5: Congresso analisa a medida provisória para conter preço do diesel.
4: Policiais e bombeiros podem receber indenização por atuação na pandemia.
5: Aumento de pena para roubo de combustíveis e menores infratores está na pauta desta semana.
4: Boa noite.
5: Boa noite.
4: Quando o diesel sobe, o impacto é sentido em toda a economia, já que o combustível é essencial para o transporte de cargas e influencia o preço de alimentos, produtos e serviços.
5: E para tentar aliviar essa pressão, o Congresso vai votar uma medida provisória editada pelo governo federal que estabelece condições para produtores e importadores beneficiados ajudarem a reduzir o preço do combustível. Os detalhes com Lana Dias.
6: O subsídio de R$ 1,12 por litro do óleo diesel fica condicionado a critérios, como dedução do valor no preço de venda do combustível e identificação dos descontos equivalentes nas notas fiscais. A fiscalização dos preços será feita pela Agência Nacional do Petróleo, Gás Natural e Biocombustíveis. Para o senador Paulo Paim, do PT do Rio Grande do Sul, a medida foi positiva, especialmente em meio à guerra no Oriente Médio.
7: O governo continua entregando, apresentando, né, para o povo brasileiro subsídios como esse do óleo diesel, né, para que realmente chegue lá na bomba, lá na ponta, né?
6: Já o senador Isalci Lucas, do PL do Distrito Federal, espera que o incentivo tenha efeito real nos preços oferecidos ao consumidor.
8: Esse preço do diesel com relação à guerra do Irã, isso acaba comprometendo a economia. Espero que isso chegue na bomba, né? Porque muitas vezes também é dado desconto e o consumidor acaba pagando o mesmo preço.
6: A subvenção entrou em vigor em 1º de junho. Valerá até 31 de dezembro e substitui medidas anteriores. A medida provisória precisa ser analisada pelo Congresso Nacional.
4: E as companhias aéreas que operam voos regulares no Brasil também podem contar com um reforço bilionário no caixa. O Congresso vai analisar outra medida provisória que destina R$ 1 bilhão para financiar o capital de giro dessas empresas.
5: O objetivo é dar suporte às operações do setor, garantindo recursos para despesas essenciais e manutenção das atividades. O crédito extraordinário será administrado sob supervisão do Ministério da Fazenda e já está disponível.
4: O que é decidido no Congresso pode acabar no Supremo Tribunal Federal. E neste mês, temas que mobilizam parlamentares e dividem opiniões também estarão no centro dos julgamentos da Corte.
5: Entre os assuntos, a responsabilidade das plataformas digitais por conteúdos publicados na internet. A reportagem é de Márcio Maturana.
9: Nesta quarta-feira, dia 10, a Corte deve julgar recursos contra a decisão que ampliou a responsabilidade das plataformas digitais no julgamento sobre o Marco Civil da internet. No dia 17, está na pauta o prazo de 24 meses dado pelo ministro Flávio Dino para o Congresso regulamentar a mineração em terras indígenas. O Senado tem um grupo de trabalho sobre isso, que é presidido pela senadora Tereza Cristina, do PP de Mato Grosso do Sul.
10: O que nós não podemos mais conviver é com essa situação de infratores que invadem as terras indígenas, fazem o garimpo, na verdade, né, e ninguém ganha nada com isso. Nem os povos indígenas, nem o Estado.
9: E para o dia 24 está marcado o julgamento do Supremo Tribunal Federal que discute o vínculo de trabalho entre motoristas e entregadores com plataformas digitais, a condição chamada de uberização.
4: Durante a pandemia de Covid-19, profissionais da segurança pública também estiveram nas ruas, mantendo serviços essenciais e atuando diretamente no enfrentamento da crise sanitária.
5: Agora o Senado pode ampliar um benefício já concedido aos trabalhadores da saúde, garantindo indenização para policiais, guardas e bombeiros que morreram ou ficaram permanentemente incapacitados em razão da atuação na linha de frente da pandemia. Os detalhes com Bruno Lourenço.
11: O projeto original, que está pronto para ser votado na Comissão de Segurança Pública do senador Marcos Duval, do Avante do Espírito Santo, foi apresentado no auge da crise sanitária em 2020.

0: 2020 e pedia a criação de uma pensão especial para os dependentes dos profissionais da linha de frente. Naquela época, o senador destacava o drama de policiais e profissionais da saúde que iam para o trabalho sem saber se voltariam e de suas famílias.
1: É um amparo de toda a sociedade, um reconhecimento de toda a sociedade desse trabalho. Porque hoje, caso aconteça alguma coisa com ele, não é considerado acidente de trabalho, simplesmente uma morte natural. A família acaba não tendo a segurança, os benefícios que a família tem que ter numa profissão como essa, que você vai para o trabalho e não sabe se volta.
0: O relator da matéria, senador Márcio Bittar, do PL do Acre, atualizou o projeto para levar em conta a lei aprovada pelo Congresso Nacional em 2021, que garantiu uma compensação financeira paga pela União aos profissionais de saúde incapacitados pela Covid-19 ou aos seus herdeiros, em caso de óbito. O substitutivo apresentado por Bittar estende os mesmos direitos e valores aos agentes de segurança pública, como policiais de todas as corporações, guardas municipais, bombeiros, agentes de trânsito e guardas portuários.
2: E o combate à criminalidade e à proteção do patrimônio público estarão entre os destaques das comissões do Senado nesta semana.
3: Na pauta, propostas que endurecem as punições para o furto de combustíveis e ampliam o tempo máximo de internação de menores envolvidos em atos infracionais graves. Saiba mais com a repórter Marcela Cunha.
4: Na terça-feira, a Comissão de Serviços de Infraestrutura pode votar uma proposta que endurece a punição contra o furto e o roubo de combustíveis, com penas de 4 a 10 anos de reclusão. E na Comissão de Segurança Pública, uma proposta aumenta o tempo máximo de internação de adolescentes que cometerem atos infracionais graves, especialmente os equivalentes a crimes hediondos. Hoje, pelo ECA, a internação não pode passar de 3 anos, como lembrou o senador Fabiano Contarato, do PT do Espírito Santo.
5: Não é razoável, por exemplo, hoje, se um rapaz de 17 anos, 11 meses e 29 dias, ele estuprar e matar e ocultar o cadáver, ele vai ficar, no máximo, 3 anos.
4: Na quarta, a Comissão de Constituição e Justiça analisa o projeto que facilita a cobrança da pensão alimentícia e outro que amplia o prazo para vítimas de crimes sexuais cometidos na infância ou na adolescência pedirem indenização na justiça. Já na Comissão de Ciência e Tecnologia, destaque para o projeto que reforça a proteção de dados pessoais para reduzir o risco de vazamentos e uso indevido de informações dos cidadãos por empresas e órgãos públicos.
2: Já no plenário, estão na pauta desta semana medidas que ampliam a proteção aos trabalhadores domésticos resgatados de situação análoga à de escravidão.
3: A renegociação de dívidas de produtores rurais e a definição de novas regras para atividades de inteligência no país também estão na pauta. Repórter Pedro Pincer.
6: Na terça-feira, pode ser analisado o projeto que estabelece novas medidas de proteção e acolhimento para trabalhadores resgatados de condições análogas à escravidão. A ideia é ir além da punição aos infratores e assegurar o acolhimento estrutural das vítimas, com acesso facilitado a benefícios sociais, acompanhamento psicossocial e políticas de qualificação e inserção no mercado de trabalho. Outra novidade, segundo o senador veneziano Vital do Rego, do MDB da Paraíba, é o combate à exploração no ambiente doméstico.
7: O trabalho doméstico tradicionalmente invisibilizado nas políticas públicas e na fiscalização estatal. O projeto reconhece que esse setor apresenta riscos específicos de exploração em razão do isolamento do local de trabalho, da assimetria de poder entre empregador e empregado e da naturalização histórica de práticas abusivas.
6: Já na quarta-feira, o plenário analisa a criação de uma linha especial de crédito com recursos do Fundo Social do Pré-Sal para a renegociação de dívidas de produtores rurais. O relator, senador Renan Calheiros, do MDB de Alagoas, afirmou que o texto foi ajustado para impedir que a regulamentação da proposta crie exigências excessivas ou restrições que dificultem a sua aplicação. Constam ainda da pauta da semana o projeto que estabelece diretrizes para as atividades de inteligência no Brasil e o texto que cria a política de governança da administração pública federal.
2: E motoristas com bom histórico no trânsito já podem contar com uma novidade na renovação da Carteira Nacional de Habilitação. Entrou em vigor a renovação automática da CNH para condutores sem infrações sujeitas à pontuação nos últimos 12 meses.
3: A medida reduz etapas burocráticas, mas mantém a exigência dos exames médicos obrigatórios, retomada pelo Congresso Nacional. A nova lei também prevê a criação de um teto nacional para o valor desses exames, que será definido pela Secretaria Nacional de Trânsito. Com a edição de Paula Groba e trabalhos técnicos de João Lira, o Jornal do Senado fica por aqui. Acompanhe agora as notícias da Câmara dos Deputados. Boa noite.
2: Boa noite e até amanhã.
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9: Deputados aprovam convenção da OIT sobre segurança e saúde no trabalho.
10: Câmara cria cadastro de pesquisa sobre drogas experimentais contra o câncer.
9: Relatório final sobre o combate à misoginia deve ser apresentado na quarta.
10: Projeto que altera código de mineração já pode entrar na pauta do plenário.
9: Boa noite. O plenário da Câmara pode votar projeto criticado pelo governo que altera o Código de Mineração. O repórter Antônio Vital nos conta como está a discussão.
11: Ganhou o regime de urgência e pode ser votado a qualquer momento no plenário da Câmara projeto que altera diversos pontos da legislação da mineração. Entre outras medidas, o texto amplia o conceito de garimpeiro e cria o leilão social, que vai ofertar áreas de menor volume de minérios e pode beneficiar cooperativas de garimpeiros, que terão prioridade no processo de autorização. A lei atual define a garimpagem como trabalho individual que utiliza instrumentos rudimentares, aparelhos manuais ou máquinas simples. A nova definição prevê que a atividade não depende da técnica utilizada ou do tamanho da produção. A proposta foi apresentada por um grupo de trabalho criado em 2022 para propor mudanças no Código de Mineração. O projeto é assinado pelo deputado Felipe Barros, do PL do Paraná, coordenador do grupo. A justificativa é que o projeto dá mais agilidade ao processo de mineração. Um dos pontos permite que o plano de aproveitamento econômico da jazida levará em conta apenas questões de salubridade e segurança e não vai abranger o método utilizado no garimpo e beneficiamento. Outro dispensa licenciamento ambiental para pesquisa se a tecnologia usada não provocar impactos significativos. O regime de urgência provocou discussão no plenário. O governo se manifestou contra a proposta e pediu mais discussão antes da votação, como disse a deputada Érica Cocai, do PT do Distrito Federal.
12: Esse projeto é para legalizar o garimpo, e legalizar o garimpo sem regras. Nós, o Brasil inteiro, viu o desastre que houve no território Yanomami, pela ação sem regras do próprio garimpo. Porque não dá para ficar todo o tempo passando a boiada, porque meio ambiente é fundamental para a própria soberania. Mas nós também temos a posição do Ministério do Planejamento, da Casa Civil, do governo, contra esta proposição. Não dá para liberar, como está se propondo, o garimpo sem regras.
11: Já o deputado Joaquim Passarinho, do PL do Pará, relator do grupo de trabalho que apresentou a proposta, defendeu as mudanças na lei de mineração. Segundo ele, o objetivo é permitir que pequenas empresas atuem no setor.
13: No nosso projeto, não há nenhum tipo de restrição ao meio ambiente, não há nenhum tipo de facilitação, não há anuência prévia, não há TASTA, não há nada disso. Pelo contrário, o que nós estamos tentando é tirar da mão de 5, 6 empresas, umas nacionais, outras internacionais, que detêm quase todo o subsolo nacional pesquisado. Está na mão de 5 empresas. E essas empresas não dão anuência para as menores empresas trabalharem. E o subsolo brasileiro, ele é do povo brasileiro.
11: Com o regime de urgência, o projeto que altera diversos pontos da legislação sobre mineração pode ser votado diretamente no plenário da Câmara sem passar pela análise das comissões permanentes da Casa. Da Rádio Câmara de Brasília, Antônio Vital.
8: Relações Exteriores.
10: Pastor Henrique Vieira, do PSOL do Rio de Janeiro, protocolou no STF um pedido de inclusão de novas lideranças da oposição em inquérito que busca esclarecer a atuação de políticos brasileiros contra instituições e contra a soberania nacional junto ao governo dos Estados Unidos.
9: Pastor Henrique Vieira defende uma apuração técnica sobre reuniões ocorridas no país norte-americano. O deputado suspeita que a taxação a produtos nacionais e os ataques ao sistema de pagamento instantâneo PIX é fruto de pressão dessas lideranças.
10: José Medeiros, do PL de Mato Grosso, critica a condução da política externa do governo federal. De acordo com o parlamentar, o executivo cria atritos com o governo dos Estados Unidos para desviar o foco das críticas e dos vários problemas nacionais.
9: José Medeiros alega que possíveis taxações contra produtos brasileiros resultam de uma investigação sobre práticas comerciais consideradas prejudiciais aos Estados Unidos. Ele reitera que as novas taxas não têm relação com qualquer atuação de parlamentares da oposição.
8: Educação.
10: Comissão aprova projeto que autoriza o uso de escolas para atividades da comunidade no entorno. A reportagem é de Júlia Lopes.
14: Quadra, auditório e sala de aula poderão ser usados pela comunidade fora do período letivo. A Comissão de Educação aprovou o projeto de lei que permite às comunidades utilizarem os prédios escolares para a prática de exercícios e atividades de lazer. Pelo texto, a direção de cada instituição será responsável pela autorização e quem solicitar o uso deverá assinar um termo de responsabilidade sobre o patrimônio escolar. Além disso, a utilização dos espaços não poderá interferir no funcionamento regular da escola durante o período letivo, nem em atividades extracurriculares. O relator da proposta, deputado Luiz Fernando Vampiro, do MDB de Santa Catarina, destacou que, em muitos casos, esses espaços são os únicos disponíveis na comunidade para a realização dessas atividades.
15: Porque em algumas cidades do Brasil, nós temos um ginásio, por exemplo, de uma escola que é único naquela cidade e por uma briga política de alguma coisa não pode ser utilizado pela comunidade. Esse é o objetivo dessa lei, é colocar como base nacional a autorização de prédios públicos para a utilização do seu entorno onde está inserido.
14: O projeto prevê a realização de atividades formativas, científicas, culturais e esportivas com o objetivo de integrar a comunidade escolar, incluindo as famílias dos estudantes e moradores do entorno de cada escola. O texto estabelece ainda que atividades com fins lucrativos só poderão ser autorizadas se forem realizadas por entidades públicas ou de caráter social ou filantrópico, com finalidade social comprovada. O deputado professor Reginaldo Veras, do PV do Distrito Federal, que participou da discussão da proposta, explica na prática como essa medida já acontece nas comunidades do Distrito Federal.
16: Até às 23 horas do sábado e do domingo, a quadra é utilizada ininterruptamente pela comunidade, porque simplesmente, senhoras e senhores, não tem outro espaço de lazer. E o grande barato, a gente dialogando com a galera que usa para jogar o futebol, a gente ainda faz os mutirões para que eles façam a pintura, para que eles mantenham o espaço.
14: A proposta que busca promover a integração entre a escola e a comunidade e altera a Lei de Diretrizes e Bases da Educação Nacional segue agora para análise na Comissão de Constituição e Justiça. Da Rádio Câmara de Brasília, Júlia Lopes.
8: 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Saúde.
9: Câmara aprova projeto que cria cadastro de pesquisas sobre drogas experimentais para tratar o câncer. A repórter Sofia Peçanha nos conta como deve funcionar.
17: A Câmara dos Deputados aprovou o projeto que cria o Banco Nacional de Combate ao Câncer. O objetivo é divulgar em todo o país, de forma sistematizada, os protocolos abertos de pesquisa de drogas experimentais em oncologia já validadas pelas normas de ética médica. Segundo dados da Organização Mundial da Saúde, no ano passado o câncer foi a segunda doença responsável pelos óbitos registrados, juntamente ao grupo de doenças cardiovasculares e as doenças do aparelho respiratório. Nesse cenário, o projeto pretende democratizar os novos tratamentos, tornar os protocolos experimentais amplamente conhecidos pela comunidade médica e pelo público em geral, e humanizar os canais de acesso aos medicamentos e tratamentos, como ressaltou a deputada Rosângela Moro, de São Paulo, relatora na Comissão de Saúde.
18: A centralização dessas informações democratiza o acesso a novas opções de tratamento e fortalece a pesquisa clínica no país.
17: As pesquisas serão disponibilizadas ao público em geral, aos profissionais de saúde previamente registrados e às centrais de regulação de consultas de cada estado. Os dados coletados serão organizados e ordenados pelos ministérios das áreas da saúde e da ciência e tecnologia, ou por outro órgão indicado por estes ministérios. Médicos e demais profissionais poderão dispor de uma base de dados diversificada, atualizada, gratuita e de fácil acesso. Assim, a equipe médica ampliará o leque de alternativas de tratamento médicos, potencializando as possibilidades de recuperação de cada paciente, como destacou a deputada Rosângela Moura.
18: Permitirá que profissionais de saúde e paciente tenham acesso a tratamentos inovadores, aumentando as chances de sucesso terapêutico e possibilitando a escolha dos tratamentos mais adequados ao tipo de câncer.
17: As informações disponibilizadas no banco de dados deverão estar habilitadas pela Comissão Nacional de Ética em Pesquisa e pela Agência Nacional de Vigilância Sanitária. O projeto que cria o Banco Nacional de Combate ao Câncer será analisado em seguida pelo Senado, caso não haja recurso para análise no plenário. Da Rádio Câmara de Brasília, Sofia Peçanha.
19: Desenvolvimento Regional.
10: Ricardo Maia, do MDB, registra a visita que fez a vários municípios no interior da Bahia. O parlamentar cumprimenta a população e lideranças locais, especialmente das cidades de Tucano, Ouriçangas, Queimadas e Cansanção.
9: Ricardo Maia destaca seu retorno à cidade de Araci depois de uma ausência de 2 anos relacionada à morte de seu irmão. Ele ressalta que, mesmo distante, continuou enviando recursos para a compra de viaturas, ambulâncias, tratores e para a construção de quadras esportivas, entre outras iniciativas.
19: Trabalho.
10: Câmara aprova a convenção da Organização Internacional do Trabalho sobre segurança e saúde no trabalho. As informações com a repórter Daniele Lessa.
20: A Câmara dos Deputados aprovou o projeto que aprova o texto da Convenção 187 da Organização Internacional do Trabalho, a OIT, sobre o marco promocional para a segurança e a saúde no trabalho. O texto da convenção foi adotado pela OIT em 2006 e busca promover a melhoria das condições de segurança e saúde no trabalho, com ações para prevenir lesões, doenças e mortes relacionadas à atividade profissional. A mensagem presidencial que encaminhou o texto ao Congresso destaca que a segurança e a saúde no trabalho passaram a ser reconhecidas pela OIT como parte dos princípios e direitos fundamentais no mundo do trabalho. Segundo o documento, a proteção à vida, à saúde e à integridade física dos trabalhadores é um direito humano básico. A convenção prevê que os países que ratificarem o texto adotem uma política nacional, com programas nacionais de segurança e saúde no trabalho. Essas medidas devem ser construídas em consulta com organizações representativas de empregadores e trabalhadores. O texto também valoriza a criação de uma cultura de prevenção para reduzir riscos no ambiente de trabalho. Ao defender a proposta, o deputado Hildo Rocha, do MDB do Maranhão, argumentou que aumentar a segurança no trabalho melhora a produtividade das empresas.
21: Para que nós possamos criar um ambiente de trabalho mais seguro, mais saudável, e isso favorece, logicamente, a nossa economia brasileira, melhora, sem dúvida nenhuma, o custo Brasil, porque vai aumentar a produtividade.
20: Hildo Rocha disse ainda que o aumento da produtividade torna as empresas brasileiras mais atrativas para investimentos. O deputado Marcel Van Hatten, do Novo, do Rio Grande do Sul, encaminhou o voto contra a proposta, por considerar que o texto da convenção interfere no trabalho do parlamento.
22: Com tratados internacionais que afetam a nossa soberania, o Novo orienta contra. Afeta a nossa legislação nacional e a capacidade do parlamento decidir o que é melhor para o trabalhador.
20: O plenário da Câmara aprovou também mais 2 acordos internacionais. O protocolo de Montevidéu sobre compromisso com a democracia no Mercosul estabelece medidas a serem tomadas pelos países participantes em caso de ruptura da ordem democrática, incluindo fechamento de fronteiras e sanções políticas e diplomáticas. Também foi aprovado acordo com a Venezuela para a cooperação em ciência e tecnologia espacial, em projetos nas áreas de observação do território, telecomunicações, tecnologias e dados espaciais. O Brasil já mantém acordos similares com a Argentina, Peru e Colômbia. A Convenção da Organização Internacional do Trabalho sobre Segurança e Saúde no Trabalho e os 2 acordos internacionais agora serão analisados no Senado. Da Rádio Câmara de Brasília, Daniele Lessa.
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0: Direitos Humanos.
9: O relatório final do Grupo de Trabalho sobre Combate à Misoginia deve ser apresentado na próxima quarta-feira. O repórter Murilo Souza adianta um pouco de como foi a última discussão do GT.
1: A Câmara dos Deputados encerrou a fase de audiências públicas do Grupo de Trabalho que analisa o projeto de lei que equipara a misoginia, definida como ódio ou aversão,

0: relação às mulheres ao crime de racismo. O texto prevê penas de 2 a 5 anos de prisão para combater discursos de ódio e a discriminação baseada na crença da supremacia masculina. A coordenadora do colegiado, deputada Tabata Amaral, do PSB de São Paulo, anunciou que o foco agora está em receber sugestões técnicas para construir a versão para a votação.
1: O nosso trabalho está longe de ter terminado. A gente está agora numa fase muito importante de acolher as contribuições técnicas, de sugestões de alteração do texto que a gente está analisando. Então, por favor, me procurem, procurem a equipe do meu gabinete, a secretaria do nosso grupo de trabalho, para que a gente possa fazer esse esforço difícil, complexo, mas necessário de tentar... Não sei se consensuar, mas com certeza consolidar as contribuições para que a gente possa avançar.
0: A última audiência pública reuniu juristas, pesquisadores e representantes de embaixadas para avaliar a eficiência jurídica da proposta. O objetivo é assegurar que os novos mecanismos possam ser aplicados de forma prática pelo sistema de justiça e estejam alinhados com os princípios da Constituição Federal, como a liberdade de expressão e a dignidade humana. Segundo a deputada, o relatório final do colegiado será apresentado na próxima quarta-feira. Durante a reunião, representantes estrangeiros compartilharam as experiências de seus países. Simon Fairweather, conselheiro político da Embaixada Britânica, explicou que o Reino Unido incluiu o sexo na lista de motivações de crimes de ódio. Pela legislação britânica, se um crime for motivado por hostilidade baseada no sexo, a pena se torna mais severa. Ele também destacou ações voltadas para o ambiente digital, como a proibição de aplicativos de inteligência artificial que tiram a roupa de mulheres em fotos sem autorização. Já a representante da embaixada francesa, Cynthia O'Hyan, afirmou que a lei da França evita o termo misoginia, por considerá-lo amplo e subjetivo. O direito francês prefere focar em sexismo ou violência sexista. A constitucionalista Alice Bianchini, presidente da Associação Brasileira de Mulheres de Carreiras Jurídicas, garantiu que a proposta atende aos critérios técnicos necessários para integrar o sistema penal. Ela rebateu críticas de que o texto criaria um conceito vago e explicou que a proposta segue a mesma lógica das leis que já punem o racismo e a homotransfobia. O projeto de lei que criminaliza o ódio contra mulheres já foi aprovado pelo Senado e, se for aprovado pela Câmara dos Deputados sem alterações, poderá seguir diretamente para a sanção presidencial. Da Rádio Câmara de Brasília, Murilo Souza.
2: Segurança Pública. Coronel Ulisses, do União do Acre, relata sua experiência de mais de 30 anos na segurança pública para apoiar a classificação do PCC e do Comando Vermelho como organizações terroristas. Segundo ele, as facções espalham medo nas comunidades, dominam territórios e impõem regras.
3: Para Coronel Ulisses, o governo federal é tolerante com o crime organizado e, por isso, resiste contra a classificação dos grupos criminosos como terroristas. O deputado entende que só o endurecimento das leis é capaz de desestimular a criminalidade e ampliar a proteção aos cidadãos.
2: Delegado Éder Mauro, do PL, critica a condução da segurança pública no Pará diante do avanço de organizações criminosas no estado. Ele relata que comerciantes de Belém têm sido ameaçados por criminosos que cobram taxas para permitir o funcionamento de estabelecimentos.
3: Delegado Éder Mauro responsabiliza o grupo político que comandou o governo estadual nos últimos anos. Ele também contesta a eficácia da PEC da Segurança Pública, que busca centralizar as ações no governo federal. O deputado entende que os estados precisam de mais autonomia.
2: Termina agora o Jornal Câmara dos Deputados, produzido pela Rádio Câmara, com trabalhos técnicos de Wellington Teles e apresentação de Val Monteiro e Luciana Vieira. Uma boa noite para você.
3: Você fica com as notícias do Tribunal de Contas da União. Boa noite.
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14: O artista Valtércio Caldas terá cerca de 100 obras reunidas na mostra O Tempo, que percorre 6 décadas de produção. A exposição reúne esculturas, desenhos, pinturas e instalações que investigam temas como espaço, percepção e passagem do tempo. Um dos destaques é a obra Quarto Azul, que transforma a experiência do visitante em parte da criação artística. A mostra vai de 14 de maio a 27 de setembro, na Casa Roberto Marinho, no Cosme Velho, no Rio.
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17: Já visitou o Museu de Arte Moderna, o MAM? Com mais de 16 mil obras, é um espaço dedicado à arte contemporânea. E com uma rica história, inclui obras de artistas brasileiros como Tarsila do Amaral, Cândido Portinari e de Cavalcante. Está localizado no Aterro do Flamengo. 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
19: Olá amigos, boa noite, 8h03, estamos iniciando o noturno desta segunda-feira, 8 de junho de 2026. Milagre dos Peixes, de Milton Nascimento e Fernando Brandt, com Benjamin Tolkien e Ivan Vilela.

0: E o mesmo Soy, de Sérgio Valdeus, com o trio Dímbelo. Antes, Milagre dos Peixes, de Milton Nascimento e Fernando Brant, com Benjamin Tolkien e Ivan Vilela. Rádio MEC 8 e 12.
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0: Cinema Nacional, música e interpretação de Flávio Henrique e Chico Amaral.

0: Vê se gostas, de Valdir Azevedo e Otaviano Pitanga, com Valdir Azevedo. Antes, Cinema Nacional, de Flávio Henrique e Chico Amaral, com Flávio Henrique e Chico Amaral. Rádio MEC 8:20, boa noite.
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0: Sedutor, de Pixinguinha, com André Memari e Danilo Brito.

0: Baião Cigano, música e interpretação de Nonato Luiz. Antes, Sedutor, de Pixinguinha, com André Memari e Danilo Brito. Rádio MEC 8:28.
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0: Choro pro Zé, de Ginga e Aldir Blanc, com Água de Moringa.

0: Sol Carioca, de Vera de Andrade com a Orquestra Lunar. Antes, Choro pro Zé, de Ginga e Aldir Blanc com Água de Moringa. Rádio MEC 8:36. Boa noite.
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0: Sweet Lucy, de George Duke com Raul de Souza.

0: Sweet Lucy, de George Duke com Raul de Souza. Rádio MEC 8:42.
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0: Cantilena, de Heitor Villa-Lobos, com Paulo Sérgio Santos, João Carlos Assis Brasil e Regional.

0: Tema do Boneco de Palha, de Vera Brasil e Silvan Castelo Neto, com Sivuca e Rosinha Valença. Antes, Cantilena, de Heitor Villa-Lobos, com Paulo Sérgio Santos, João Carlos Assis Brasil e Regional. E assim encerramos o noturno desta segunda-feira, que está de volta amanhã, a partir das 8 da noite. Continue conosco, vem aí o Jazz Livre ao vivo. Até já!
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3: Intérpretes brasileiros: Cristina Augustin,
4: atuação como instrumentista e pesquisadora, Cristina Augustin é uma referência da viola da gama.

doutor em música pela Universidade de Aveiro, Portugal, e mestre pela Unicamp, sua formação em viola da gamba aconteceu no Conservatório de Birmingham, na Inglaterra, e na Escola Cantorum Brasilienses, na Suíça.

Desde então, atuou em projetos de excelência como o Conjunto de Música Antiga da UF, onde permaneceu por 20 anos, e o Quadro Antigo, grupo fundado por ela, com o qual realizou turnês no Brasil e na Europa.

Também formou duos e trios com instrumentistas como Rosemary Parra e Luiz Melo, dedicados à música de câmara, composta desde o período medieval até

0: Cristina Augustin, viola da gamba.
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11: Mais de 3 décadas de produção do artista Vicky Muniz estão reunidas na exposição A Olho Nu, em cartaz no CCBB do Rio, de 20 de maio a 7 de setembro. A retrospectiva apresenta desde trabalhos tridimensionais do início da carreira até séries fotográficas e obras recentes, marcadas pela investigação entre imagem, matéria e percepção. A mostra poderá ser visitada de quarta a segunda, das 9 da manhã às 8 da noite. Do Rio de Janeiro, Jansen Campos, para a Rádio MEC, clássica e atual.
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1: Nove horas.
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